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4: Fechando mais uma sequência aqui na programação do nosso Pagodaço! O melhor do samba e do pagode pra você swingar com a gente aqui, hein? Daqui a pouco eu volto com mais músicas, não sai daí!
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2: Opa, maravilha! 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Alegria, alegria! 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
1: Décima posição.
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0: Delegado, passa o pano.
1: Aê!
0: Muito barulho pra essa música!
2: Nona posição.

0: Valeu!
1: Sim!
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2: Sexta posição.

0: de Mateus.
1: Oi, Len!
2: Sucesso de obrigado, cara.
3: Primeira posição.
4: Pra vocês, louca de saudade, assim.

0: Obrigado.
1: Encerramos por aqui mais um Super 10. Espero que tenha gostado da programação de hoje. Voltaremos na próxima. Beijos e até lá.
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2: Muito bem, a partir de agora está no ar o Jornal Rádio News. Informação em primeiro lugar. Brasil e o mundo passam aqui na sua rádio favorita. Sejam bem-vindos.
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3: Previsão do tempo para terça-feira, 15 de setembro de 2026. Região Centro-Oeste, em Goiânia, o céu amanhece encoberto com pancadas de chuva e trovoadas isoladas nesta terça-feira. Os termômetros marcam mínima de 20 e máxima de 34 graus. A umidade relativa do ar, na capital de Goiás, gira em torno de 70 a 20%. Barra do Garças, em Mato Grosso, comemora aniversário com previsão de céu encoberto, com pancadas de chuva e trovoadas isoladas pela manhã. Temperatura mínima de 26 e a máxima 38 graus. A umidade do ar varia de 70% a 30%. Região Nordeste, em João Pessoa, previsão de céu cheio de nuvens, com pancadas de chuva e trovoadas isoladas pela manhã. Temperatura mínima na capital paraibana é de 24 e máxima de 32 graus nas horas mais quentes do dia. A umidade do ar vai de 85% a 40%. Itaiçaba, no Ceará, canta parabéns com céu encoberto pela manhã, com pancadas de chuva e trovoadas isoladas. À tarde, céu claro, com temperatura mínima de 25 e máxima de 36 graus. A umidade relativa do ar é de 80% a 30%. Região Norte, Rio Branco, no Acre, amanhece com céu encoberto, com pancadas de chuva e trovoadas isoladas nesta terça-feira. Temperatura mínima é de 20 a máxima de 30 graus. A umidade do ar é de 96 a 60%. Boa Vista, em Roraima, também amanhece com céu encoberto, com pancadas de chuva e trovoadas isoladas. À tarde, o tempo abre e deixa o céu claro. Temperatura mínima 27, a máxima 37 graus. A umidade do ar varia de 70 a 35%. Região Sudeste, a cidade do Rio de Janeiro tem previsão de céu encoberto com pancadas de chuva e trovoadas isoladas nesta terça-feira. Os termômetros registram mínima de 18 e máxima de 24 graus. Umidade relativa do ar na capital fluminense vai de 100 a 80%. Limeira, em São Paulo, canta parabéns com previsão de céu encoberto com pancadas de chuva e trovoadas isoladas o dia todo. Temperatura mínima de 15 graus, a máxima 22. Umidade relativa do ar é de 100 a 60%. Região Sul, em Porto Alegre, Rio Grande do Sul, céu encoberto, com pancadas de chuva e trovoadas isoladas. Os termômetros registram mínima de 10. A umidade relativa do ar fica entre 90% e 55%. Ponta Grossa, no Paraná, sopra velhinhas, com previsão de dia mais frio e céu encoberto, com pancadas de chuva e trovoadas isoladas. Termômetros registram mínima de 10 e máxima de 14 graus. A umidade relativa do ar

0: oscila entre 100% e 80%. Você ouviu a previsão do tempo para esta terça-feira, 15 de setembro de 2026, com informações do IBGE Cidades e do Instituto Nacional de Meteorologia e IMET.
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2: Um estudante de 16 anos, de São Paulo, criou uma plataforma digital que explica como funciona o sistema político brasileiro. A ideia do Votaê, segundo Maurício Melzer, partiu de uma dúvida pessoal. O jovem conta que se deparou com vários questionamentos depois que tirou o título de eleitor, em busca de respostas sobre as responsabilidades de cada cargo político e para conhecer seus representantes. Ele reuniu informações públicas do TSE, o Tribunal Superior Eleitoral e do governo para criar uma plataforma de educação cívica feita por um jovem para jovens.
3: Pesquisei e fui atrás e agora está tudo lá para os jovens conhecerem e terem a chance deles para participar da democracia pela primeira vez. O site tem informações de todos os candidatos, são mais de 20 mil perfis de representantes e candidatos, e também como a estrutura do país, né? Como é que funciona os cargos, etc., congresso. A gente tem muito foco no legislativo.
2: De acordo com Maurício, a plataforma é um projeto independente, apartidário e que não aceita financiamento de partidos, campanhas ou candidatos. O site Votaê destaca o legislativo como o poder que mais afeta o dia a dia dos brasileiros e cita dados de uma pesquisa segundo a qual 75% das pessoas não conseguem dizer o nome de um único senador e 67% não lembram em quem votaram para deputado. A plataforma já está no ar há cerca de 2 meses e reúne tópicos como Entenda o Sistema e Como uma Lei Nasce, além de uma aba que permite conhecer e comparar os candidatos das eleições deste ano. Entre as ferramentas voltadas para os jovens, Maurício Melzer cita o tradutor de politiquês.
3: A gente traduz essa linguagem aí que talvez pareça um pouco grande, assim, talvez desconfortável para o jovem que está começando agora o movimento político, né, votar pela primeira vez. Então a gente tem essa maneira de conversar com o jovem, para ele entender melhor como funciona o sistema brasileiro, quem representa ele.
2: A iniciativa sugere uma cola personalizada para o dia das eleições, com os 19 números que o eleitor precisa lembrar na hora de votar. É possível fazer a simulação por estado para ter as informações à mão. O endereço do site é votae.org.
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4: Mais de 1 milhão de crianças até 5 anos de idade foram vacinadas com a Pneumovinte. O imunizante, que foi incorporado ao calendário nacional de vacinação em junho, protege contra a bactéria que causa pneumonia e meningite. O diferencial da Pneumovinte é a cobertura mais abrangente, porque inclui os sorotipos associados à pneumonia invasiva no Brasil. Também atua contra a otite média, que pode levar à perda auditiva e infecção generalizada. Segundo o Ministério da Saúde, entre 2023 e 2025, o país registrou 4.600 casos de meningite pneumocócica e 1.400 mortes pela doença, com taxa de letalidade de 30%. Entre crianças menores de 5 anos, foram registrados 589 casos e 187 mortes no período. Além de prevenir as formas graves das doenças pneumocócicas, a ampliação da cobertura vacinal contribui para reduzir internações, complicações e mortes, especialmente na primeira infância, período em que as crianças estão entre os grupos mais vulneráveis. Pais e responsáveis devem manter a caderneta de vacinação das crianças atualizada e procurar uma unidade de saúde para verificar se há doses pendentes. Também é possível acompanhar pela caderneta digital de saúde da criança, disponível no aplicativo Meu SUS Digital.
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5: Alterações de temperatura e umidade do ar e a presença de alérgenos no ambiente podem agravar doenças como rinite, asma e infecções respiratórias. No inverno baiano, onde chove e logo depois abre o sol, não é difícil achar alguém com o nariz entupido, espirros, tosse ou irritação na garganta. A otorrinolaringologista doutora Flávia Perrucho explica que muitas vezes é complicado distinguir o que é rinite e o que é gripe.

0: alguns fatores podem fazer com que a gente pense mais em um ou em outro. Então, por exemplo, a febre ela não vai estar presente na rinite. A febre é característica mesmo da gripe. Sintomas repetidos, persistentes, recorrentes naqueles pacientes sabidamente alérgicos, a gente tende a imaginar que seja mais um quadro de rinite alérgica. Quando a gente tem um quadro muito intenso de prostração, um certo cansaço para fazer as atividades do dia a dia, tendem a ser mais relacionados aos quadros de gripe.
1: E entre vírus e bactérias, um remédio pode se tornar vilão. Independente do quadro, a especialista alerta para o uso indiscriminado de corticoides.
0: O corticoide oral, ele é uma medicação excelente. Ele melhora muita coisa, mas o corticoide, ele não faz tratamento específico de nenhuma doença. Só que ele não é uma medicação.
1: Uso indiscriminado de corticoides.
0: O corticoide oral, ele é uma medicação excelente. Ele melhora muita coisa, mas o corticoide, ele não faz tratamento específico de nenhuma doença. Só que ele não é uma medicação sintomática, ou seja, ele não é como uma dipirona que você vai usar para aliviar o sintoma e tudo bem. Ele é uma medicação que tem muitos efeitos colaterais e que ele precisa ser muito bem indicado.
1: Por outro lado, a lavagem nasal com soro fisiológico, se feita de forma correta, é uma aliada nesses quadros. De qualquer forma, ao persistirem os sintomas, um médico deverá ser consultado.
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3: A Finlândia anunciou sua adesão à iniciativa francesa de dissuasão nuclear avançada. A medida amplia o alcance da ação a um país que compartilha uma fronteira de 1.340 quilômetros com a Rússia, em um contexto de tensões crescentes na Europa. O presidente finlandês, Alexander Stubb, afirmou que esta é um novo passo para aumentar a cooperação de defesa entre seu país e a França, embora não pretenda hospedar armas nucleares em seu território em tempos de paz.
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3: O senador Ciro Nogueira, do Progressistas, ofereceu um terreno de valor contestado para tentar reaver um jatinho, uma BMW e cerca de 10 milhões de reais que foram bloqueados pela justiça. A defesa do senador fez a sugestão em uma tentativa de desbloquear os bens. Segundo a defesa, o terreno, composto por 4 lotes, é avaliado em aproximadamente 19 milhões de reais. No entanto, a Procuradoria-Geral da República contesta esse valor, apontando uma expressiva disparidade entre os valores descritos nas escrituras de compra e venda e nas avaliações unilaterais.
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4: Depois do intervalo, tem mais Jornal Rádio News. Fique na sintonia.
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5: Estamos de volta e agora vamos falar de esporte aqui no Jornal Rádio News.
6: E o Santos venceu o Cruzeiro por 2-1 na Vila Belmiro pela 27ª rodada do Campeonato Brasileiro. Os gols do confronto foram marcados por Rolleiser e Fabrício Bruno contra. Ainda no primeiro tempo, enquanto Matheus Pereira descontou nos acréscimos do segundo tempo. O Peixe envolveu o time de Arthur Jorge e contou com torcedores ilustres sob olhares de Neymar, Gabigol, desfalques por lesão e suspensão respectivamente e Felipe Coutinho em vias de ser anunciado. Que assistiram ao jogo em um dos camarotes do estádio Alvinegro. O Peixe dominou o Cruzeiro do início ao fim.
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6: E o Palmeiras venceu as reservas do São Paulo por 2-0 pela 27ª rodada do Campeonato Brasileiro. Os gols dos donos da casa foram marcados pelo zagueiro Murilo e pelo atacante Vitor Roque. O resultado deixa o elenco de Abel Ferreira com 56 pontos. O tricolor, por sua vez, permanece no meio da tabela com 33 pontos. O 2-0 também ampliou um tabu no choque rei. O Palmeiras não perde para o São Paulo desde julho de 2023. São 13 jogos com 9 vitórias do Alviverde e 4 empates. Os palmeirenses vão a Quito para encarar a LDU na quarta-feira pelas quartas de final da Libertadores. Nesta terça, os São Paulinos recebem o Boca Juniors da Argentina no Morumbi pela mesma etapa da Sul-Americana.
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6: E o Vasco venceu o Grêmio em Porto Alegre de virada por 2-1 em apenas 4 minutos e respirou um pouco aliviado, ainda que permaneça na zona de rebaixamento. De quebra, o time carioca puxou o tricolor para a briga contra o rebaixamento. Os gols foram marcados por Thiago Mendes e Colídio para os vascaínos e Vila Sante para os gremistas. Goleiro de Copa do Mundo, o experiente Everton brilhou na arena do Grêmio. O arqueiro mais uma vez fez grandes defesas e foi destaque para o tricolor gaúcho.
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7: O ministro André Mendonça, do Supremo Tribunal Federal, mantém sob reserva mais de 30 quebras de sigilo bancário e fiscal relacionadas ao caso Master. A decisão foi divulgada, gerando discussões sobre a transparência do processo. A Procuradoria-Geral da República defendeu a retirada do sigilo em manifestação enviada ao STF, respondendo a um pedido do ministro Alexandre de Moraes. A investigação trata sobre a rede de pagamentos de Daniel Vorcaro e da instituição financeira extinta.
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8: Cidades menores, do interior e menos urbanizadas concentram os maiores níveis de participação partidário eleitoral no Brasil. É o que mostra o

0: e para-eleitoral. O índice da participação partidária eleitoral nos municípios brasileiros, divulgado pelo Observatório Participa, projeto de extensão e difusão científica do INCT Participa. Com dados do Tribunal Superior Eleitoral referentes a 2024, o IPAR-eleitoral reúne três formas distintas de participação cívica: o comparecimento às urnas, o alistamento eleitoral voluntário de jovens de 16 e 17 anos e a filiação partidária. Segundo o estudo, municípios mais populosos e urbanizados tendem a registrar, proporcionalmente, menores níveis de participação partidária eleitoral. Em Oliveira de Fátima, no Tocantins, município com 1.164 habitantes, o IPAR-eleitoral atingiu a pontuação máxima de 100 pontos. Grupiara, em Minas Gerais, com 1.392 habitantes, registrou 97,7 pontos. Na outra ponta do ranking estão as duas cidades mais populosas do país. São Paulo alcançou 10,6 pontos no índice, enquanto o Rio de Janeiro registrou 6 pontos. Carla Almeida é professora da Universidade Estadual de Maringá e uma das coordenadoras do Observatório Participa. Segundo ela, apesar de o índice apontar uma maior participação partidária eleitoral em municípios de menor porte, ainda são necessárias novas pesquisas para explicar as razões desse comportamento.
1: Nós encontramos na literatura especializada argumentos que defendem que em contextos menores, em municípios menores, de fato a participação ela tende a ser mais intensa porque a política é mais próxima dos cidadãos e das cidadãs. Essa proximidade ela favoreceria o engajamento e, por outro lado, ela também tornaria esse engajamento mais esperado, já que nesses contextos as escolhas e os comportamentos políticos individuais adquirem maior visibilidade e também, inclusive, maior cobrança.
0: Carla Almeida ressalta que o IPAR eleitoral não pretende medir todas as formas de participação política nem avaliar a qualidade da democracia brasileira. O objetivo é oferecer uma medida comparável sobre a relação da população com as instituições eleitorais e partidárias em cada município do país.
1: A qualidade do índice é justamente essa, né? A de apresentar esse diagnóstico e possibilitar conhecer melhor a realidade brasileira e, com isso, permitir que a gente elabore perguntas mais qualificadas com essa fundamentação empírica, além de poder subsidiar ações para aprimorar a participação política.
0: Os resultados do IPAR eleitoral estão disponíveis para consulta pública, município por município, no site inctparticipa.org.
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3: Mais de 500 municípios brasileiros estão classificados em alerta alto para risco de incêndios florestais até novembro. A previsão faz parte do monitoramento do governo federal e considera fatores como a estiagem, a baixa umidade do ar e os efeitos do El Niño. Mesmo com chuvas fora do padrão em algumas regiões no início de setembro, o cenário para os próximos meses não mudou. A expectativa é de manutenção de condições favoráveis à ocorrência de queimadas. Os maiores níveis de risco estão concentrados em Mato Grosso, no sul do Amazonas, no Pará e em áreas próximas. O norte reúne a maior quantidade de municípios nessa classificação. No centro-oeste, também há áreas sob alerta. Já a categoria atenção alcança 2.482 municípios. Diante desse cenário, o governo federal anunciou no fim de julho um planejamento de R$1.335 bilhão para ações de preparação e resposta aos possíveis impactos do El Niño. Desse valor, R$337 milhões são de crédito extraordinário para fiscalização ambiental e prevenção e combate a incêndios florestais. Outros R$521 milhões do Fundo Amazônia foram destinados à compra de equipamentos para os corpos de bombeiros de estados da Amazônia, do Cerrado e do Pantanal. O período de estiagem também testa a implementação da Política Nacional de Manejo Integrado do Fogo, criada em 2024. A legislação prevê planos de manejo integrado e programas de brigadas florestais, mas, segundo o levantamento do Centro Brasil no Clima, apenas 4 unidades da federação têm planos formalmente aprovados. Entre elas está Mato Grosso do Sul. O diagnóstico aponta ainda que apenas 8 estados têm fundos climáticos estruturados. A avaliação é de que parte dos estados ainda concentra esforços no combate às ocorrências, enquanto medidas permanentes de prevenção seguem como desafio.
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4: Essas foram as últimas de hoje do jornal Rádio News. Voltaremos na próxima edição. Fique ligado.
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1: É, bebê. Pandica de Gilmar.
2: Mais uma vez.
1: Mais uma vez.

0: Valeu, Goiânia!
1: Cê tá doido?
0: Cê pode ir, Gary Gilmar.
2: Obrigado, gente.
0: Um cê tá doido pra fazer todo mundo chorar.
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1: Guilherme Benuto, menos é mais.
2: Matheus Fernandes.

0: Obrigado, gente.
1: Obrigado, meu. 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

0: prioridade.
1: Não é por falta de tempo não, viu? Você só não tem prioridade.
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1: Existe uma teoria que se chama 90-10, onde uma pessoa tem 90% daquilo que você procura em alguém, só que você foca naqueles 10% que falta. Aí você sai pra rua, se aventura, e realmente você encontra aqueles 10%, mas não se deu conta que perdeu os 90%.

0: Os 10% a gente deixa pro garçom, né não?
1: Valeu, rapaziada! Com essa aí a gente encerra a edição de hoje do nosso Top 10 do dia. Obrigado pelo teu carinho, pela tua audiência. A gente volta na próxima edição.
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0: 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Vem que tá começando mais um Alô Toca aí nessa terça-feira linda! Está no ar o programa que você é o patrão, você manda e desmanda na parada! Aumenta o som! Está no ar o Alô Toca aí, já tem gente na linha! Alô, alô, alô, quem fala?
1: Meu nome é Jussara. Estou aqui no meu trabalho também, na igreja IFG em Campo Grande. Obrigada, tenha um bom dia.

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1: Uma salva de palmas, Ferrugem Pericles.
2: Alguém apaixonado aqui em Cuiabá hoje? Alguém sofrendo de amor? Você que veio pra cá tentando esquecer aquela pessoa e ainda não conseguiu. Vou dar um conselho de amigo. Se fosse eu ligava pra essa pessoa agora, essa hora. Ligava, deixa de orgulho besta. Ligava e falava assim: amor, tô morrendo de saudade de você.

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Valeu, turma! Essas são as últimas de hoje aqui do nosso Alô Tocaí dessa terça-feira. Obrigado pelo teu carinho. A gente volta amanhã na quarta com mais Alô Tocaí.

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1: Você lembra dessa?
2: Mano,

0: Sorriso Maroto. Deus abençoe a vida de vocês.
1: A nós, irmão.
0: Gratidão. Valeu, gente. Obrigado.
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0: Sorriso Maroto!
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0: Chapada dela, Brasília!
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0: chama? Que bandeirinha gostosa, viu?
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0: Está no ar mais uma edição do seu Jornal de Confiança. Com as informações mais quentes do dia. Trazendo tudo o que você precisa saber de maneira clara e direta. Eu sou Naldo Meirelles e prepare-se para ficar por dentro do que acontece no Brasil e no mundo, com análises e reportagens especiais. A partir de agora no Repórter Brasil News. Sejam bem-vindos.
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2: Previsão do tempo para terça-feira, 15 de setembro de 2026. Região Centro-Oeste, em Goiânia, o céu amanhece encoberto com pancadas de chuva e trovoadas isoladas nesta terça-feira. Os termômetros marcam mínima de 20 e máxima de 34 graus. A umidade relativa do ar, na capital de Goiás, gira em torno de 70 a 20%. Barra do Garças, em Mato Grosso, comemora aniversário com previsão de céu encoberto, com pancadas de chuva e trovoadas isoladas pela manhã. Temperatura mínima de 26 e a máxima 38 graus. A umidade do ar varia de 70 a 30%. Região Nordeste, em João Pessoa, previsão de céu cheio de nuvens, com pancadas de chuva e trovoadas isoladas pela manhã. Temperatura mínima na capital paraibana é de 24 e máxima de 32 graus nas horas mais quentes do dia. A umidade do ar vai de 85 a 40%. Itaiçaba, no Ceará, canta parabéns com céu encoberto pela manhã, com pancadas de chuva e trovoadas isoladas. À tarde, céu claro, com temperatura mínima de 25 e máxima de 36 graus. A umidade relativa do ar é de 80 a 30%. Região Norte, Rio Branco, no Acre, amanhece com céu encoberto, com pancadas de chuva e trovoadas isoladas nesta terça-feira. Temperatura mínima é de 20 a máxima de 30 graus. A umidade do ar é de 96 a 60%. Boa Vista, em Roraima, também amanhece com céu encoberto, com pancadas de chuva e trovoadas isoladas. À tarde, o tempo abre e deixa o céu claro. Temperatura mínima 27, a máxima 37 graus. A umidade do ar varia de 70 a 35%. Região Sudeste. A cidade do Rio de Janeiro tem previsão de céu encoberto com pancadas de chuva e trovoadas isoladas nesta terça-feira. Os termômetros registram mínima de 18 e máxima de 24 graus. Umidade relativa do ar na capital fluminense vai de 100 a 80%. Limeira, em São Paulo, canta parabéns com previsão de céu encoberto com pancadas de chuva e trovoadas isoladas o dia todo. Temperatura mínima de 15 graus, a máxima 22. Umidade relativa do ar é de 100 a 60%. Região

0: Sul. Em Porto Alegre, Rio Grande do Sul, céu encoberto, com pancadas de chuva e trovoadas isoladas. Os termômetros registram mínima de 10. A umidade relativa do ar fica entre 90 e 55%. Ponta Grossa, no Paraná, sopra velhinhas, com previsão de dia mais frio e céu encoberto, com pancadas de chuva e trovoadas isoladas. Termômetros registram mínima de 10 e máxima de 14 graus. A umidade relativa do ar oscila entre 100 e 80%. Você ouviu a previsão do tempo para esta terça-feira, 15 de setembro de 2026, com informações do IBGE Cidades e do Instituto Nacional de Meteorologia, IMET.
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2: Um estudante de 16 anos, de São Paulo, criou uma plataforma digital que explica como funciona o sistema político brasileiro. A ideia do Votae, segundo Maurício Melzer, partiu de uma dúvida pessoal. O jovem conta que se deparou com vários questionamentos depois que tirou o título de eleitor, em busca de respostas sobre as responsabilidades de cada cargo político e para conhecer seus representantes. Ele reuniu informações públicas do TSE, o Tribunal Superior Eleitoral e do governo para criar uma plataforma de educação cívica feita por um jovem para jovens.
3: Pesquisei, fui atrás e agora está tudo lá para os jovens conhecerem e terem a chance deles para participar da democracia pela primeira vez. O site tem informações de todos os candidatos, são mais de 20 mil perfis de representantes e candidatos e também como a estrutura do país, né? Como é que funciona os cargos, etc. Congresso, a gente tem muito foco no legislativo.
2: De acordo com Maurício, a plataforma é um projeto independente, apartidário e que não aceita financiamento de partidos, campanhas ou candidatos. O site Votae destaca o legislativo como o poder que mais afeta o dia a dia dos brasileiros e cita dados de uma pesquisa, segundo a qual 75% das pessoas não conseguem dizer o nome de um único senador e 67% não lembram em quem votaram para deputado. A plataforma já está no ar há cerca de 2 meses e reúne tópicos como Entenda o Sistema e Como uma Lei Nasce, além de uma aba que permite conhecer e comparar os candidatos das eleições deste ano. Entre as ferramentas voltadas para os jovens, Maurício Melzer cita o tradutor de politiquês.
3: A gente traduz essa linguagem aí que talvez parece um pouco grande, assim, talvez desconfortável para o jovem que está começando agora o movimento político, né, votar pela primeira vez. Então a gente tem essa maneira de conversar com o jovem, para ele entender melhor como funciona o sistema brasileiro, com quem representa ele.
2: A iniciativa sugere uma cola personalizada para o dia das eleições, com os 19 números que o eleitor precisa lembrar na hora de votar. É possível fazer a simulação por estado para ter as informações à mão. O endereço do site é votae.org.
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4: Mais de 1 milhão de crianças até 5 anos de idade foram vacinadas com a Pneumovinte. O imunizante, que foi incorporado ao calendário nacional de vacinação em junho, protege contra a bactéria que causa pneumonia e meningite. O diferencial da Pneumovinte é a cobertura mais abrangente, porque inclui os sorotipos associados à pneumonia invasiva no Brasil. Também atua contra a otite média, que pode levar à perda auditiva e infecção generalizada. Segundo o Ministério da Saúde, entre 2023 e 2025, o país registrou 4.600 casos de meningite pneumocócica e 1.400 mortes pela doença, com taxa de letalidade de 30%. Entre crianças menores de 5 anos, foram registrados 589 casos e 187 mortes no período. Além de prevenir as formas graves das doenças pneumocócicas, a ampliação da cobertura vacinal contribui para reduzir internações, complicações e mortes, especialmente na primeira infância, período em que as crianças estão entre os grupos mais vulneráveis. Pais e responsáveis devem manter a caderneta de vacinação das crianças atualizada e procurar uma unidade de saúde para verificar se há doses pendentes. Também é possível acompanhar pela caderneta digital de saúde da criança, disponível no aplicativo Meu SUS Digital.
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5: Alterações de temperatura e umidade do ar e a presença de alérgenos no ambiente podem

0: agravar doenças como rinite, asma e infecções respiratórias. No inverno baiano, onde chove e logo depois abre o sol, não é difícil achar alguém com o nariz entupido, espirros, tosse ou irritação na garganta. A otorrinolaringologista doutora Flávia Perrucho explica que muitas vezes é complicado distinguir o que é rinite e o que é gripe.
1: Alguns fatores.
0: Tosse ou irritação na garganta. A otorrinolaringologista doutora Flávia Perrucho explica que muitas vezes é complicado distinguir o que é rinite e o que é gripe.
1: Alguns fatores podem fazer com que a gente pense mais em um ou em outro. Então, por exemplo, a febre ela não vai estar presente na rinite. A febre é característica mesmo da gripe. Sintomas repetidos, persistentes, recorrentes naqueles pacientes sabidamente alérgicos, a gente tende a imaginar que seja mais um quadro de rinite alérgica. Quando a gente tem um quadro muito intenso de prostração, um certo cansaço para fazer as atividades do dia a dia, tendem a ser mais relacionados aos quadros de gripe.
0: E entre vírus e bactérias, um remédio pode se tornar vilão. Independente do quadro, a especialista alerta para o uso indiscriminado de corticoides.
1: O corticoide oral, ele é uma medicação excelente. Ele melhora muita coisa, mas o corticoide, ele não faz tratamento específico de nenhuma doença. Só que ele não é uma medicação sintomática, ou seja, ele não é como uma dipirona que você vai usar para aliviar o sintoma e tudo bem. Ele é uma medicação que tem muitos efeitos colaterais e que ele precisa ser muito bem indicado.
0: Por outro lado, a lavagem nasal com soro fisiológico, se feita de forma correta, é uma aliada nesses quadros. De qualquer forma, ao persistirem os sintomas, um médico deverá ser consultado.
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3: A Finlândia anunciou sua adesão à iniciativa francesa de dissuasão nuclear avançada. A medida amplia o alcance da ação a um país que compartilha uma fronteira de 1.340 quilômetros com a Rússia, em um contexto de tensões crescentes na Europa. O presidente finlandês, Alexander Stubb, afirmou que esta é um novo passo para aumentar a cooperação de defesa entre seu país e a França, embora não pretenda hospedar armas nucleares em seu território em tempos de paz.
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4: O senador Ciro Nogueira, do Progressistas, ofereceu um terreno de valor contestado para tentar reaver um jatinho, uma BMW e cerca de 10 milhões de reais que foram bloqueados pela justiça. A defesa do senador fez a sugestão em uma tentativa de desbloquear os bens. Segundo a defesa, o terreno, composto por 4 lotes, é avaliado em aproximadamente 19 milhões de reais. No entanto, a Procuradoria-Geral da República contesta esse valor, apontando uma expressiva disparidade entre os valores descritos nas escrituras de compra e venda e nas avaliações unilaterais.
2: 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Em instantes voltaremos com mais notícias aqui no Jornal Repórter Brasil News. Fique ligado.
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1: O Barcelona venceu o Levante por 4-2 neste domingo pela quinta rodada de La Liga e manteve o 100% de aproveitamento na competição. Xavi Sparte abriu o placar e Lamine Yamal marcou duas vezes, enquanto Karim ADM fechou a vitória nos acréscimos. O Levante ainda reagiu com gols de Ivan Romero e Roger Bruguet, mas não conseguiu evitar a derrota. Com o resultado, o Barcelona chegou aos 15 pontos e retomou a liderança isolada do campeonato espanhol, 3 pontos à frente do Real Madrid. Lamine Yamal foi novamente o grande destaque, chegando a 5 gols na competição. O time catalão volta a campo na quarta-feira contra o Racing Santander, enquanto o Levante enfrenta o Athletic Bilbao.
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2: Lamar Jackson está empolgado com a oportunidade de disputar uma partida da NFL no Brasil. O quarterback do Baltimore Ravens enfrentará o Dallas Cowboys no Maracanã, no Rio de Janeiro, em 27 de setembro, pela terceira rodada da temporada regular, em um dos eventos mais

mais aguardados da expansão internacional da liga. Será a primeira partida da NFL no Rio e a terceira realizada no Brasil. O confronto também terá um peso especial para Jackson, que poderá sentir de perto a paixão dos torcedores brasileiros pelo futebol americano. A NFL afirma ter mais de 36 milhões de fãs no país e a expectativa é de mais de 70 mil pessoas no Maracanã. O duelo colocará frente a frente

0: salário de 3,5 milhões de dólares por temporada, cerca de 18,5 milhões, segundo informações da imprensa equatoriana. A contratação marca o início de um novo ciclo para o Equador, que terá como principais objetivos a Copa América de 2028 e o Mundial de 2030. Galhardo estava sem clube desde fevereiro, quando deixou o River Plate, onde conquistou 14 títulos, incluindo duas Libertadores. A estreia pelo Equador está prevista para 24 de setembro, em amistoso contra a Coreia do Sul.
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2: Hulk pediu foco total do Fluminense para o duelo decisivo contra o Platense, pelas quartas de final da Libertadores. Mesmo com a vitória por 2-0 no jogo de ida, no Maracanã, o atacante afirmou que o time precisa esquecer a vantagem e entrar em campo como se a partida estivesse começando do zero. Para ele, vontade, entrega e inteligência serão fundamentais para garantir a classificação. O Fluminense também terá desfalques importantes no ataque. John Kennedy sofreu uma grave lesão no joelho, enquanto Germán Cano teve uma lesão muscular e deve ficar fora por pelo menos 2 meses. Hulk destacou a importância de assumir a responsabilidade neste momento e reforçou o sonho do elenco de conquistar novamente a Libertadores. O confronto contra o Platense acontece na Argentina, em um ambiente que o atacante espera ser bastante difícil para o tricolor.
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3: O Mirassol buscou empate por 2-2 com o Vitória, no Maião, depois de sair perdendo por 2-0 ainda no primeiro tempo. O técnico Rafael Guanaes destacou a reação da equipe na etapa final, afirmando que o time mostrou força e caráter para não desistir da partida. O treinador também lembrou que o Mirassol teve chances para virar o placar, com 2 bolas na trave e outras oportunidades claras. Guanaes considerou o ponto conquistado importante pelas circunstâncias do jogo e avaliou que o empate pode fortalecer o Mirassol para a reta final do Campeonato Brasileiro. Segundo ele, a equipe perdeu alguns padrões de jogo após sofrer os 2 gols rapidamente, mas conseguiu corrigir a postura no intervalo e voltou mais competitiva. O Mirassol chegou aos 29 pontos e segue na luta para se afastar da parte de baixo da tabela.
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4: A Agência Nacional de Vigilância Sanitária, Anvisa, determinou a apreensão de todos os lotes do produto Sol-Q75, vendido como produto de medicina tradicional chinesa. Segundo a agência, o item era comercializado diretamente ao consumidor sem exigência de prescrição e dispensação por profissional habilitado, além de apresentar alegações de finalidade terapêutica. Também foi determinado o recolhimento de 5 lotes do medicamento cloridrato de dobutamina de 12,5 miligramas por mililitro, solução injetável. Foram identificados problemas de qualidade, como partículas suspensas, cristalização e alteração de cor. A Anvisa também determinou a apreensão de todos os lotes de produtos à base de berberina, sem registro, notificação ou cadastro. Eles eram vendidos como Ozempic natural e não podem ser fabricados, distribuídos, comercializados, divulgados nem utilizados. Consulte a relação dos lotes apreendidos em gov.br/anvisa. Com redação de Lucília Araújo.
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5: O Índice Nacional de Preços ao Consumidor Amplo, IPCA, registrou deflação de 0,32% em agosto. No ano, o índice acumula alta de 3,11%. Em 12 meses, a alta acumulada é de 4,22%. 4 grupos de despesas tiveram queda de preços em agosto. Habitação recuou 1,87%, transportes 0,86%, alimentação e bebidas 0,34% e comunicação 0,09%. Entre as altas, despesas pessoais teve a maior variação, de 1,30%, influenciada pelo aumento no preço do cigarro. Já o Índice Nacional de Preços ao Consumidor, INPC, referente às famílias com rendimento

0: Banco Monetário de 1 a 5 salários mínimos também registrou deflação em agosto de 0,32%. Com isso, o INPC acumula alta de 3,17% no ano e 3,98% nos últimos 12 meses. Os dados foram divulgados nesta sexta-feira, dia 11, pelo Instituto Brasileiro de Geografia e Estatística, o IBGE.
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2: A biblioteca digital Mac Livros oferece acesso gratuito a mais de 25 mil títulos, organizados em 26 categorias temáticas. O acervo pode ser consultado pelo site ou aplicativo e reúne obras de literatura, biografias, poesia, aventura e outros gêneros. O acesso é feito com a conta gov.br. O leitor pode escolher a obra, consultar informações sobre o título e iniciar a leitura. Para livros com direitos autorais vigentes, o limite é de 2 empréstimos simultâneos por mês e por CPF. Obras em domínio público não têm esse limite. Segundo dados atualizados em 7 de setembro, a plataforma tinha quase 1 milhão e 200 mil usuários cadastrados. Mais de 531 mil já haviam realizado pelo menos um empréstimo. O catálogo pode ser acessado pelo site maclivros.mec.gov.br. Com redação de Diego Freitas.
1: 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Esse foi mais uma edição do Repórter Brasil News. Obrigado pela sua companhia e até a próxima edição.
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Cheguei, tô na área e tá começando agora o Music Pop aqui pela sua melhor rádio. Eu sou Bia Ipsen e nós ficaremos juntos por uma hora a partir de agora ouvindo as melhores do pop. Tudo que tá bombando aí no Brasil e no mundo, você confere em primeira mão por aqui, né? Hoje, terça-feira,

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1: É isso aí, gente. Voltamos com mais um Music Pop por aqui, trazendo só o melhor do pop atual pra você. É só música boa. É isso que a gente gosta, né? Bora então com mais uma.

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1: Music Pop trazendo só as melhores músicas atuais pra você, lançamentos, top 10 da Billboard e muito mais. Segura aí que eu vou para um rápido intervalo e já volto.
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0: Música, agora é o Bia Y, envolvendo nessa. Obrigada pela companhia, obrigada pela sua audiência. E a gente se encontra por aqui, belezeira? Beijão pra você, viu? Fica com Deus, um abraço, tchau, tchau.
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2: Olá, tudo certo por aqui?

0: tudo tranquilo? Aqui é o Kleber Salles e vamos nessa, vamos começando mais uma super edição aqui do nosso Pagodaço. As melhores músicas, o melhor do samba e do pagode, pintando aqui no seu rádio. Hoje, terça-feira, vamos lá mexer o esqueleto? Bora juntos, então? Vamos que vamos, né? O melhor do samba e do pagode pra você entrar no clima. Aqui a gente faz você entrar no clima das melhores músicas. Aumenta aí o som, porque essa é a minha primeirinha de hoje que tá chegando aí, ó. Ó, bora curtir, hein?
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essa mina. Lindo demais. Mais uma, hein?

0: Sorriso Maroto!
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2: Obrigado!
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4: Fechando mais uma sequência aqui na programação do nosso Pagodaço! O melhor do samba e do pagode pra você swingar com a gente aqui, hein? Daqui a pouco eu volto com mais músicas, não sai daí!
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4: Opa, maravilha! Está no ar o Super 10. Alegria, alegria! Vem com a gente e começa as 10 mais tocadas em todo o Brasil. 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
2: Décima posição.
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0: Delegado, passa o pano.
1: Aê!
0: Muito barulho pra essa música!
2: Nona posição.

0: Valeu!
1: Sim!
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5: Estamos de volta com Super 10. 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
4: Sexta posição.

0: de madeira.
1: Oi, Guilherme!
2: Sucesso, que obrigado, cara.
3: Primeira posição.
4: Pra vocês, louca de saudade, assim.

0: Obrigado.
1: Super 10. Encerramos por aqui mais um Super 10. Espero que tenha gostado da programação de hoje. Voltaremos na próxima. Beijos e até lá.
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2: Muito bem, a partir de agora está no ar o Jornal Rádio News. Informação em primeiro lugar. Brasil e o mundo passam aqui na sua rádio favorita. Sejam bem-vindos.
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3: Previsão do tempo para terça-feira, 15 de setembro de 2026. Região Centro-Oeste, em Goiânia, o céu amanhece encoberto com pancadas de chuva e trovoadas isoladas nesta terça-feira. Os termômetros marcam mínima de 20 e máxima de 34 graus. A umidade relativa do ar, na capital de Goiás, gira em torno de 70 a 20%. Barra do Garças, em Mato Grosso, comemora aniversário com previsão de céu encoberto, com pancadas de chuva e trovoadas isoladas pela manhã. Temperatura mínima de 26 e a máxima 38 graus. A umidade do ar varia de 70 a 30%. Região Nordeste, em João Pessoa, a previsão de céu cheio de nuvens, com pancadas de chuva e trovoadas isoladas pela manhã. Temperatura mínima na capital paraibana é de 24 e máxima de 32 graus nas horas mais quentes do dia. A umidade do ar vai de 85 a 40%. Itaiçaba, no Ceará, canta parabéns com céu encoberto pela manhã, com pancadas de chuva e trovoadas isoladas. À tarde, céu claro, com temperatura mínima de 25 e máxima de 36 graus. A umidade relativa do ar é de 80 a 30%. Região Norte, Rio Branco, no Acre, amanhece com céu encoberto, com

0: Pancadas de chuva e trovoadas isoladas nesta terça-feira. Temperatura mínima é de 20, a máxima de 30 graus. A umidade do ar é de 96% a 60%. Boa Vista, em Roraima, também amanhece com céu encoberto, com pancadas de chuva e trovoadas isoladas. À tarde, o tempo abre e deixa o céu claro. Temperatura mínima 27, a máxima 37 graus. A umidade do ar varia de 70% a 35%. Região Sudeste. A cidade do Rio de Janeiro tem previsão de céu encoberto com pancadas de chuva e trovoadas isoladas nesta terça-feira. Os termômetros registram mínima de 18 e máxima de 24 graus. Umidade relativa do ar na capital fluminense vai de 100% a 80%. Limeira, em São Paulo, canta parabéns com previsão de céu encoberto com pancadas de chuva e trovoadas isoladas o dia todo. Temperatura mínima de 15 graus, a máxima 22. Umidade relativa do ar é de 100 a 60%. Região Sul. Em Porto Alegre, Rio Grande do Sul, céu encoberto, com pancadas de chuva e trovoadas isoladas. Os termômetros registram mínima de 10. A umidade relativa do ar fica entre 90% e 55%. Ponta Grossa, no Paraná, sopra velhinhas, com previsão de dia mais frio e céu encoberto, com pancadas de chuva e trovoadas isoladas. Termômetros registram mínima de 10 e máxima de 14 graus. A umidade relativa do ar oscila entre 100 e 80%. Você ouviu a previsão do tempo para esta terça-feira, 15 de setembro de 2026, com informações do IBGE Cidades e do Instituto Nacional de Meteorologia, IMET.
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2: Um estudante de 16 anos, de São Paulo, criou uma plataforma digital que explica como funciona o sistema político brasileiro. A ideia do Votaê, segundo Maurício Melzer, partiu de uma dúvida pessoal. O jovem conta que se deparou com vários questionamentos depois que tirou o título de eleitor, em busca de respostas sobre as responsabilidades de cada cargo político e para conhecer seus representantes. Ele reuniu informações públicas do TSE, o Tribunal Superior Eleitoral e do governo para criar uma plataforma de educação cívica feita por um jovem para jovens.
3: Pesquisei, fui atrás e agora está tudo lá para os jovens conhecerem e terem a chance deles para participar da democracia pela primeira vez. O site tem informações de todos os candidatos, são mais de 20 mil perfis de representantes e candidatos, e também é como a estrutura do país, né? Como é que funciona os cargos, etc., congresso. A gente tem muito foco no legislativo.
2: De acordo com Maurício, a plataforma é um projeto independente, apartidário e que não aceita financiamento de partidos, campanhas ou candidatos. O site Votaê destaca o legislativo como o poder que mais afeta o dia a dia dos brasileiros e cita dados de uma pesquisa segundo a qual 75% das pessoas não conseguem dizer o nome de um único senador e 67% não lembram em quem votaram para deputado. A plataforma já está no ar há cerca de 2 meses e reúne tópicos como Entenda o Sistema e Como uma Lei Nasce, além de uma aba que permite conhecer e comparar os candidatos das eleições deste ano. Entre as ferramentas voltadas para os jovens, Maurício Melzer cita o tradutor de politiquês.
3: A gente traduz essa linguagem aí que talvez pareça um pouco grande, assim, talvez desconfortável para o jovem que está começando agora o movimento político, né, votar pela primeira vez. Então a gente tem essa maneira de conversar com o jovem, para ele entender melhor como funciona o sistema brasileiro, quem representa ele.
2: A iniciativa sugere uma cola personalizada para o dia das eleições, com os 19 números que o eleitor precisa lembrar na hora de votar. É possível fazer a simulação por estado para ter as informações à mão. O endereço do site é votae.org.
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0: Mais de 1 milhão de crianças até 5 anos de idade foram vacinadas com a Pneumovinte. O imunizante, que foi incorporado ao calendário nacional de vacinação em junho, protege contra a bactéria que causa pneumonia e meningite. O diferencial da Pneumovinte é a cobertura mais abrangente, porque inclui os sorotipos associados à pneumonia invasiva no Brasil. Também atua contra a otite média, que pode levar à perda auditiva e infecção generalizada. Segundo o Ministério da Saúde, entre 2023 e 2025, o país registrou 4.600 casos de meningite pneumocócica e 1.400 mortes pela doença, com taxa de letalidade de 30%. Entre crianças menores de 5 anos, foram registrados 589 casos e 187 mortes no período. Além de prevenir as formas graves das doenças pneumocócicas, a ampliação da cobertura vacinal contribui para reduzir internações, complicações e mortes, especialmente na primeira infância, período em que as crianças estão entre os grupos mais vulneráveis. Pais e responsáveis devem manter a caderneta de vacinação das crianças atualizada e procurar uma unidade de saúde para verificar se há doses pendentes. Também é possível acompanhar pela caderneta digital de saúde da criança, disponível no aplicativo Meu SUS Digital.
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2: Alterações de temperatura e umidade do ar e a presença de alérgenos no ambiente podem agravar doenças como rinite, asma e infecções respiratórias. No inverno baiano, onde chove e logo depois abre o sol, não é difícil achar alguém com o nariz entupido, espirros, tosse ou irritação na garganta. A otorrinolaringologista doutora Flávia Perrucho explica que muitas vezes é complicado distinguir o que é rinite e o que é gripe.
3: Alguns fatores podem fazer com que a gente pense mais em um ou em outro. Então, por exemplo, a febre ela não vai estar presente na rinite. A febre é característica mesmo da gripe. Sintomas repetidos, persistentes, recorrentes naqueles pacientes sabidamente alérgicos, a gente tende a imaginar que seja mais um quadro de rinite alérgica. Quando a gente tem um quadro muito intenso de prostração, um certo cansaço para fazer as atividades do dia a dia, tendem a ser mais relacionados aos quadros de gripe.
2: E entre vírus e bactérias, um remédio pode se tornar vilão. Independente do quadro, a especialista alerta para o uso indiscriminado de corticoides.
3: O corticoide oral, ele é uma medicação excelente. Ele melhora muita coisa, mas o corticoide, ele não faz tratamento específico de nenhuma doença. Só que ele não é uma medicação sintomática, ou seja, ele não é como uma dipirona que você vai usar para aliviar o sintoma e tudo bem. Ele é uma medicação que tem muitos efeitos colaterais e que ele precisa ser muito bem indicado.
2: Por outro lado, a lavagem nasal com soro fisiológico, se feita de forma correta, é uma aliada nesses quadros. De qualquer forma, ao persistirem os sintomas, um médico deverá ser consultado.
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4: A Finlândia anunciou sua adesão à iniciativa francesa de dissuasão nuclear avançada. A medida amplia o alcance da ação a um país que compartilha uma fronteira de 1.340 quilômetros com a Rússia, em um contexto de tensões crescentes na Europa. O presidente finlandês, Alexander Stubb, afirmou que esta é um novo passo para aumentar a cooperação de defesa entre seu país e a França, embora não pretenda hospedar armas nucleares em seu território em tempos de paz.
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4: O senador Ciro Nogueira, do Progressistas, ofereceu um terreno de valor contestado para tentar reaver um jatinho, uma BMW e cerca de 10 milhões de reais que foram bloqueados pela justiça. A defesa do senador fez a sugestão em uma tentativa de desbloquear os bens. Segundo a defesa, o terreno, composto por 4 lotes, é avaliado em aproximadamente 19 milhões de reais. No entanto, a Procuradoria-Geral da República contesta esse valor, apontando uma expressiva disparidade entre os valores descritos nas escrituras de compra e venda e nas avaliações unilaterais.
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5: Depois do intervalo, tem mais Jornal Rádio News. Fique na sintonia.
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6: Estamos de volta e agora vamos falar de esporte aqui no Jornal Rádio News.
7: E o Santos venceu o Cruzeiro por 2-1 na Vila Belmiro pela 27ª rodada do Campeonato Brasileiro. Os gols do confronto foram marcados por Rolaser e Fabrício Bruno contra. Ainda no primeiro tempo, enquanto Matheus Pereira descontou nos acréscimos do segundo tempo. O Peixe envolveu o time de Arthur Jorge e contou com torcedores ilustres sob olhares de Neymar, Gabigol, desfalques por lesão e suspensão respectivamente e Felipe Coutinho em vias de ser anunciado. Que assistiram ao jogo em um dos camarotes do estádio Alvinegro. O Peixe dominou o Cruzeiro do início ao fim.
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7: E o Palmeiras venceu as reservas do São Paulo por 2-0 pela 27ª rodada do Campeonato Brasileiro. Os gols dos donos da casa foram marcados pelo zagueiro Murilo e pelo atacante Vitor Roque. O resultado deixa o elenco de Abel Ferreira com 56 pontos. O tricolor, por sua vez, permanece no meio da tabela.

0: com 33 pontos. O 2-0 também ampliou um tabu no Choque Rei. O Palmeiras não perde para o São Paulo desde julho de 2023. São 13 jogos com 9 vitórias do Alviverde e 4 empates. Os palmeirenses vão a Quito para encarar a LDU na quarta-feira pelas quartas de final da Libertadores. Nesta terça, os São Paulinos recebem o Boca Juniors da Argentina no Morumbi pela mesma etapa da Sul-Americana.
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0: E o Vasco venceu o Grêmio em Porto Alegre de virada por 2-1 em apenas 4 minutos e respirou um pouco aliviado, ainda que permaneça na zona de rebaixamento. De quebra, o time carioca puxou o tricolor para a briga contra o rebaixamento. Os gols foram marcados por Thiago Mendes e Colídio para os vascaínos e Vila Sante para os gremistas. Goleiro de Copa do Mundo, o experiente Everton brilhou na arena do Grêmio. O arqueiro mais uma vez fez grandes defesas e foi destaque para o tricolor gaúcho.
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2: O ministro André Mendonça, do Supremo Tribunal Federal, mantém sobre reserva mais de 30 quebras de sigilo bancário e fiscal relacionadas ao caso Master. A decisão foi divulgada, gerando discussões sobre a transparência do processo. A Procuradoria-Geral da República defendeu a retirada do sigilo em manifestação enviada ao STF, respondendo a um pedido do ministro Alexandre de Moraes. A investigação trata sobre a rede de pagamentos de Daniel Vorcaro e da instituição financeira extinta.
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3: Cidades menores do interior e menos urbanizadas concentram os maiores níveis de participação partidário-eleitoral no Brasil. É o que mostra o IPAR Eleitoral, o Índice da Participação Partidário-Eleitoral nos Municípios Brasileiros, divulgado pelo Observatório Participa, projeto de extensão e difusão científica do INCT Participa. Com dados do Tribunal Superior Eleitoral referentes a 2024, o IPAR Eleitoral reúne 3 formas distintas de participação cívica: o comparecimento às urnas, o alistamento eleitoral voluntário de jovens de 16 e 17 anos e a filiação partidária. Segundo o estudo, municípios mais populosos e urbanizados tendem a registrar, proporcionalmente, menores níveis de participação partidário eleitoral. Em Oliveira de Fátima, no Tocantins, município com 1.164 habitantes, o IPAR eleitoral atingiu a pontuação máxima de 100 pontos. Grupiara, em Minas Gerais, com 1.392 habitantes, registrou 97,7 pontos. Na outra ponta do ranking estão as duas cidades mais populosas do país. São Paulo alcançou 10,6 pontos no índice, enquanto o Rio de Janeiro registrou 6 pontos. Carla Almeida é professora da Universidade Estadual de Maringá e uma das coordenadoras do Observatório Participa. Segundo ela, apesar de o índice apontar uma maior participação partidário-eleitoral em municípios de menor porte, ainda são necessárias novas pesquisas para explicar as razões desse comportamento.
4: Nós encontramos na literatura especializada argumentos que defendem que em contextos menores, em municípios menores, de fato a participação ela tende a ser mais intensa porque a política é mais próxima dos cidadãos e das cidadãs. Essa proximidade ela favoreceria o engajamento e, por outro lado, ela também tornaria esse engajamento mais esperado, já que nesses contextos as escolhas e os comportamentos políticos individuais adquirem maior visibilidade e também, inclusive, maior cobrança.
3: Carla Almeida ressalta que o IPAR Eleitoral não pretende medir todas as formas de participação política nem avaliar a qualidade da democracia brasileira. O objetivo é oferecer uma medida comparável sobre a relação da população com as instituições eleitorais e partidárias em cada município do país.
4: A qualidade do índice é justamente essa, né? A de apresentar esse diagnóstico e possibilitar conhecer melhor a realidade brasileira e, com isso, permitir que a gente elabore perguntas mais qualificadas com essa fundamentação empírica, além de poder subsidiar ações para aprimorar a participação política.
3: Os resultados do IPAR Eleitoral estão disponíveis para consulta pública, município por município, no site inctparticipa.org.
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5: Mais de 500 municípios brasileiros estão classificados em alerta alto para risco de incêndios florestais até novembro. A previsão faz parte do monitoramento do governo federal e considera fatores como a estiagem, a baixa umidade do ar e os efeitos do El Niño. Mesmo com chuvas fora do padrão em algumas regiões no início de setembro, o cenário para os próximos meses não mudou. A expectativa é de

0: manutenção de condições favoráveis à ocorrência de queimadas. Os maiores níveis de risco estão concentrados em Mato Grosso, no sul do Amazonas, no Pará e em áreas próximas. O norte reúne a maior quantidade de municípios nessa classificação. No centro-oeste, também há áreas sob alerta. Já a categoria atenção alcança 2.482 municípios. Diante desse cenário, o governo federal anunciou no fim de julho um planejamento de R$1.335 bilhão para ações de preparação e resposta aos possíveis impactos do El Niño. Desse valor, R$337 milhões são de crédito extraordinário para fiscalização ambiental e prevenção e combate a incêndios florestais. Outros R$521 milhões do Fundo Amazônia foram destinados à compra de equipamentos para os corpos de bombeiros de estados da Amazônia, do Cerrado e do Pantanal. O período de estiagem também testa a implementação da Política Nacional de Manejo Integrado do Fogo, criada em 2024. A legislação prevê planos de manejo integrado e programas de brigadas florestais, mas, segundo o levantamento do Centro Brasil no Clima, apenas 4 unidades da federação têm planos formalmente aprovados. Entre elas está Mato Grosso do Sul. O diagnóstico aponta ainda que apenas 8 estados têm fundos climáticos estruturados. A avaliação é de que parte dos estados ainda concentra esforços no combate às ocorrências, enquanto medidas permanentes de prevenção seguem como desafio.
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2: Essas foram as últimas de hoje do jornal Rádio News. Voltaremos na próxima edição. Fique ligado.
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1: É, bebê. 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

0: Valeu, Goiânia!
1: Você tá doido?
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2: Obrigado, gente.
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0: Matheus Fernandes.
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1: Obrigado, meu. 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

0: prioridade.
1: Não é por falta de tempo não, viu? Você só não tem prioridade.
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1: Existe uma teoria que se chama 90-10, onde uma pessoa tem 90% daquilo que você procura em alguém, só que você foca naqueles 10% que falta. Aí você sai pra rua, se aventura, e realmente você encontra aqueles 10%, mas não se deu conta que perdeu os 90%.

0: Os 10% a gente deixa pro garçom, né não?
1: Valeu, rapaziada! Com essa aí a gente encerra a edição de hoje do nosso Top 10 do dia. Obrigado pelo teu carinho, pela tua audiência. A gente volta na próxima edição.
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0: Lucas manda! Alô, toca aí! Interatividade e muita música e um só programa! Alô, toca aí! Ah, eu adoro esse programa! Vem que tá começando mais um Alô Toca aí nessa terça-feira linda! Está no ar o programa que você é o patrão, você manda e desmanda na parada! Aumenta o som! Está no ar o Alô Toca aí, já tem gente na linha! Alô, alô, alô, quem fala?
1: Meu nome é Jussara. Estou aqui no meu trabalho também, na igreja IFG em Campo Grande. Obrigada, tenha um bom dia!
0: Isso é Alô Toca aí, o seu som, o seu pedido, na melhor! Toca aí!

0: Alô, toca aí! Alô, toca aí!
1: Vocês sabem essa? Então vou aí.

0: Alô, toca aí, dá uma parada. Daqui a pouco volta com mais pra você. Ei, locutor, toca aí.
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adoro esse programa. Alô, Tocaí, de volta pra você ouvir, curtir. Aumente aí o som, aumenta.

Alguém apaixonado aqui em Cuiabá hoje? Alguém sofrendo de amor? Você que veio pra cá tentando esquecer aquela pessoa e ainda não conseguiu. Vou dar um conselho de amigo. Se fosse eu ligava pra essa pessoa agora, essa hora. Ligava, deixa de orgulho besta. Ligava e falava assim: amor, tô morrendo de saudade de você. Não é porque eu tô no show do Cristiano Araújo não, mas se você quiser a gente casa, a gente namora. Se nada der certo, a gente só beija na boca, gostoso mesmo, vira só um rolo. Mas fica comigo, eu aceito ser apenas seu caso definido.

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Valeu, turma! Essas são as últimas de hoje aqui do nosso Alô Tocaí nessa terça-feira. Obrigado pelo teu carinho. A gente volta amanhã na quarta com mais Alô Tocaí.

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1: A nós, irmão.
0: Gratidão. Valeu, gente. Obrigado.
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1: Eu acho que você tem que mandar aquela mensagem. Mas manda o que tá no seu coração.
2: Porque se fosse eu falaria mais ou menos assim.
3: Ei, boa noite. Antes de te bloquear, eu só vim te dizer que a partir de hoje pode tocar o terror, fazer o que quiser fazer. A boca é sua, curte sua farra. Sinto mais nada.
1: Não, apaga.

0: chama? Que bandeirinha gostosa, viu?
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0: Está no ar mais uma edição do seu Jornal de Confiança. Com as informações mais quentes do dia. Trazendo tudo o que você precisa saber de maneira clara e direta. Eu sou Naldo Meirelles e prepare-se para ficar por dentro do que acontece no Brasil e no mundo, com análises e reportagens especiais. A partir de agora no Repórter Brasil News. Sejam bem-vindos.
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2: Previsão do tempo para terça-feira, 15 de setembro de 2026. Região Centro-Oeste, em Goiânia, o céu amanhece encoberto com pancadas de chuva e trovoadas isoladas nesta terça-feira. Os termômetros marcam mínima de 20 e máxima de 34 graus. A umidade relativa do ar na capital de Goiás gira em torno de 70 a 20%. Barra do Garças, em Mato Grosso, comemora aniversário com previsão de céu encoberto, com pancadas de chuva e trovoadas isoladas pela manhã. Temperatura mínima de 26 e a máxima 38 graus. A umidade do ar varia de 70 a 30%. Região Nordeste, em João Pessoa, a previsão de céu cheio de nuvens, com pancadas de chuva e trovoadas isoladas pela manhã. Temperatura mínima na capital paraibana é de 24 e máxima de 32 graus nas horas.

0: As mais quentes do dia. A umidade do ar vai de 85 a 40%. Itaiçaba, no Ceará. Canta parabéns com céu encoberto pela manhã, com pancadas de chuva e trovoadas isoladas. À tarde, céu claro, com temperatura mínima de 25 e máxima de 36 graus. A umidade relativa do ar é de 80 a 30%. Região Norte. Rio Branco, no Acre, amanhece com céu encoberto, com pancadas de chuva e trovoadas isoladas nesta terça-feira. Temperatura mínima é de 20 a máxima de 30 graus. A umidade do ar é de 96 a 60%. Boa Vista, em Roraima, também amanhece com céu encoberto, com pancadas de chuva e trovoadas isoladas. À tarde, o tempo abre e deixa o céu claro. Temperatura mínima 27, a máxima 37 graus. A umidade do ar varia de 70 a 35%. Região Sudeste. A cidade do Rio de Janeiro tem previsão de céu encoberto, com pancadas de chuva e trovoadas isoladas nesta terça-feira. Os termômetros registram mínima de 18 e máxima de 24 graus. Umidade relativa do ar na capital fluminense vai de 100 a 80%. Limeira, em São Paulo, canta parabéns com previsão de céu encoberto, com pancadas de chuva e trovoadas isoladas o dia todo. Temperatura mínima de 15 graus, a máxima 22. Umidade relativa do ar é de 100 a 60%. Região Sul. Em Porto Alegre, Rio Grande do Sul, céu encoberto, com pancadas de chuva e trovoadas isoladas. Os termômetros registram mínima de 10. A umidade relativa do ar fica entre 90 e 55%. Ponta Grossa, no Paraná, sopra velhinhas, com previsão de dia mais frio e céu encoberto, com pancadas de chuva e trovoadas isoladas. Termômetros registram mínima de 10 e máxima de 14 graus. A umidade relativa do ar oscila entre 100 e 80%. Você ouviu a previsão do tempo para esta terça-feira, 15 de setembro de 2026, com informações do IBGE Cidades e do Instituto Nacional de Meteorologia, IMET.
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2: Um estudante de 16 anos, de São Paulo, criou uma plataforma digital que explica como funciona o sistema político brasileiro. A ideia do Vota.e, segundo Maurício Melzer, partiu de uma dúvida pessoal. O jovem conta que se deparou com vários questionamentos depois que tirou o título de eleitor, em busca de respostas sobre as responsabilidades de cada cargo político e para conhecer seus representantes. Ele reuniu informações públicas do TSE, o Tribunal Superior Eleitoral e do governo para criar uma plataforma de educação cívica feita por um jovem para jovens.
3: Pesquisei, fui atrás e agora está tudo lá para os jovens conhecerem e terem a chance deles para participar da democracia pela primeira vez. O site tem informações de todos os candidatos, são mais de 20 mil perfis de representantes e candidatos e também como a estrutura do país, né? Como é que funciona os cargos, etc, congresso. A gente tem muito foco no legislativo.
2: De acordo com Maurício, a plataforma é um projeto independente, apartidário e que não aceita financiamento de partidos, campanhas ou candidatos. O site Vota.e destaca o legislativo como o poder que mais afeta o dia a dia dos brasileiros e cita dados de uma pesquisa segundo a qual 75% das pessoas não conseguem dizer o nome de um único senador e 67% não lembram em quem votaram para deputado. A plataforma já está no ar há cerca de 2 meses e reúne tópicos como Entenda o Sistema e Como uma Lei Nasce, além de uma aba que permite conhecer e comparar os candidatos das eleições deste ano. Entre as ferramentas voltadas para os jovens, Maurício Melzer cita o tradutor de politiquês.
3: A gente traduz essa linguagem aí que talvez pareça um pouco grande, assim, talvez desconfortável para o jovem que está começando agora o movimento político, né, votar pela primeira vez. Então a gente

0: tem essa maneira de conversar com o jovem, para ele entender melhor como funciona o sistema brasileiro, com quem representa ele.
1: A iniciativa sugere uma cola personalizada para o dia das eleições. Com os 19 números que o eleitor precisa lembrar na hora de votar. É possível fazer a simulação por estado para ter as informações à mão. O endereço do site é votae.org.
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3: Mais de 1 milhão de crianças até 5 anos de idade foram vacinadas com a Pneumovinte. O imunizante, que foi incorporado ao calendário nacional de vacinação em junho, protege contra a bactéria que causa pneumonia e meningite. O diferencial da Pneumovinte é a cobertura mais abrangente, porque inclui os sorotipos associados à pneumonia invasiva no Brasil. Também atua contra a otite média, que pode levar à perda auditiva e infecção generalizada. Segundo o Ministério da Saúde, entre 2023 e 2025, o país registrou 4.600 casos de meningite pneumocócica e 1.400 mortes pela doença, com taxa de letalidade de 30%. Entre crianças menores de 5 anos, foram registrados 589 casos e 187 mortes no período. Além de prevenir as formas graves das doenças pneumocócicas, a ampliação da cobertura vacinal contribui para reduzir internações, complicações e mortes, especialmente na primeira infância, período em que as crianças estão entre os grupos mais vulneráveis. Pais e responsáveis devem manter a caderneta de vacinação das crianças atualizada e procurar uma unidade de saúde para verificar se há doses pendentes. Também é possível acompanhar pela caderneta digital de saúde da criança, disponível no aplicativo Meu SUS Digital.
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4: Alterações de temperatura e umidade do ar e a presença de alérgenos no ambiente podem agravar doenças como rinite, asma e infecções respiratórias. No inverno baiano, onde chove e logo depois abre o sol, não é difícil achar alguém com o nariz entupido, espirros, tosse ou irritação na garganta. A otorrinolaringologista doutora Flávia Perrucho explica que muitas vezes é complicado distinguir o que é rinite e o que é gripe.
5: Alguns fatores podem fazer com que a gente pense mais em um ou em outro. Então, por exemplo, a febre ela não vai estar presente na rinite. A febre é característica mesmo da gripe. Sintomas repetidos, persistentes, recorrentes naqueles pacientes sabidamente alérgicos, a gente tende a imaginar que seja mais um quadro de rinite alérgica. Quando a gente tem um quadro muito intenso de prostração, um certo cansaço para fazer as atividades do dia a dia, tendem a ser mais relacionados aos quadros de gripe.
4: E entre vírus e bactérias, um remédio pode se tornar vilão. Independente do quadro, a especialista alerta para o uso indiscriminado de corticoides.
5: O corticoide oral, ele é uma medicação excelente. Ele melhora muita coisa, mas o corticoide, ele não faz tratamento específico de nenhuma doença. Só que ele não é uma medicação sintomática, ou seja, ele não é como uma dipirona que você vai usar para aliviar o sintoma e tudo bem. Ele é uma medicação que tem muitos efeitos colaterais e que ele precisa ser muito bem indicado.
4: Por outro lado, a lavagem nasal com soro fisiológico, se feita de forma correta, é uma aliada nesses quadros. De qualquer forma, ao persistirem os sintomas, um médico deverá ser consultado.
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6: A Finlândia anunciou sua adesão à iniciativa francesa de dissuasão nuclear avançada. A medida amplia o alcance da ação a um país que compartilha uma fronteira de 1.340 quilômetros com a Rússia, em um contexto de tensões crescentes na Europa. O presidente finlandês, Alexander Stubb, afirmou que esta é um novo passo para aumentar a cooperação de defesa entre seu país e a França, embora não pretenda hospedar armas nucleares em seu território em tempos de paz.
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7: O senador Ciro Nogueira, do Progressistas, ofereceu um terreno de valor contestado para tentar reaver um jatinho, uma BMW e cerca de 10 milhões de reais que foram bloqueados pela justiça. A defesa do senador fez a sugestão em uma tentativa de desbloquear os bens. Segundo a defesa, o terreno, composto por 4 lotes, é avaliado em aproximadamente 19 milhões de reais. No entanto, a Procuradoria-Geral da República contesta esse valor, apontando uma expressiva disparidade entre os valores descritos nas escrituras de compra e venda e nas

0: avaliações unilaterais.
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1: O Barcelona venceu o Levante por 4-2 neste domingo pela quinta rodada de La Liga e manteve o 100% de aproveitamento na competição. Chaves Parte abriu o placar e Lamine Yamal marcou duas vezes, enquanto Carinha DM fechou a vitória nos acréscimos. O Levante ainda reagiu com gols de Ivan Romero e Roger Bruguet, mas não conseguiu evitar a derrota. Com o resultado, o Barcelona chegou aos 15 pontos e retomou a liderança isolada do campeonato espanhol, 3 pontos à frente do Real Madrid. Lamine Yamal foi novamente o grande destaque, chegando a 5 gols na competição. O time catalão volta a campo na quarta-feira contra o Racing Santander, enquanto o Levante enfrenta o Athletic Bilbao.
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2: Lamar Jackson está empolgado com a oportunidade de disputar uma partida da NFL no Brasil. O quarterback do Baltimore Ravens enfrentará o Dallas Cowboys no Maracanã, no Rio de Janeiro, em 27 de setembro, pela terceira rodada da temporada regular, em um dos eventos mais aguardados da expansão internacional da liga. Será a primeira partida da NFL no Rio e a terceira realizada no Brasil. O confronto também terá um peso especial para Jackson, que poderá sentir de perto a paixão dos torcedores brasileiros pelo futebol americano. A NFL afirma ter mais de 36 milhões de fãs no país e a expectativa é de mais de 70 mil pessoas no Maracanã. O duelo colocará frente a frente Jackson e Dak Prescott, dois dos principais quarterbacks da liga, em uma partida que faz parte da estratégia da NFL de ampliar cada vez mais sua presença fora dos Estados Unidos.
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3: Marcelo Gallardo é o novo técnico da seleção do Equador. O argentino assinou contrato até a Copa do Mundo de 2030 e terá sua primeira experiência comandando uma seleção nacional. O acordo prevê um salário de 3,5 milhões de dólares por temporada, cerca de 18,5 milhões, segundo informações da imprensa equatoriana. A contratação marca o início de um novo ciclo para o Equador, que terá como principais objetivos a Copa América de 2028 e o Mundial de 2030. Gallardo estava sem clube desde fevereiro, quando deixou o River Plate, onde conquistou 14 títulos, incluindo duas Libertadores. A estreia pelo Equador está prevista para 24 de setembro, em amistoso contra a Coreia do Sul.
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4: Hulk pediu foco total do Fluminense para o duelo decisivo contra o Platense, pelas quartas de final da Libertadores. Mesmo com a vitória por 2-0 no jogo de ida, no Maracanã, o atacante afirmou que o time precisa esquecer a vantagem e entrar em campo como se a partida estivesse começando do zero. Para ele, vontade, entrega e inteligência serão fundamentais para garantir a classificação. O Fluminense também terá desfalques importantes no ataque. John Kennedy sofreu uma grave lesão no joelho, enquanto Germán Cano teve uma lesão muscular e deve ficar fora por pelo menos 2 meses. Hulk destacou a importância de assumir a responsabilidade neste momento e reforçou o sonho do elenco de conquistar novamente a Libertadores. O confronto contra o Platense acontece na Argentina, em um ambiente que o atacante espera ser bastante difícil para o tricolor.
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3: O Mirassol buscou empate por 2-2 com o Vitória, no Maião, depois de sair perdendo por 2-0 ainda no primeiro tempo. O técnico Rafael Guanaes destacou a reação da equipe na etapa final, afirmando que o time mostrou força e caráter para não desistir da partida. O treinador também lembrou que o Mirassol teve chances para virar o placar, com duas bolas na trave e outras oportunidades claras. Guanaes considerou o ponto conquistado importante pelas circunstâncias do jogo e avaliou que o empate pode fortalecer o Mirassol para a reta final do Campeonato Brasileiro. Segundo ele, a equipe perdeu alguns padrões de jogo.

0: jogo após sofrer os dois gols rapidamente, mas conseguiu corrigir a postura no intervalo e voltou mais competitiva. O Mirassol chegou aos 29 pontos e segue na luta para se afastar da parte de baixo da tabela.
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2: A Agência Nacional de Vigilância Sanitária, Anvisa, determinou a apreensão de todos os lotes do produto Sol-Q75, vendido como produto de medicina tradicional chinesa. Segundo a agência, o item era comercializado diretamente ao consumidor sem exigência de prescrição e dispensação por profissional habilitado, além de apresentar alegações de finalidade terapêutica. Também foi determinado o recolhimento de 5 lotes do medicamento cloridrato de dobutamina de 12,5 miligramas por mililitro, solução injetável. Foram identificados problemas de qualidade, como partículas suspensas, cristalização e alteração de cor. A Anvisa também determinou a apreensão de todos os lotes de produtos à base de berberina, sem registro, notificação ou cadastro. Eles eram vendidos como Ozempic natural e não podem ser fabricados, distribuídos, comercializados, divulgados nem utilizados. Consulte a relação dos lotes apreendidos em gov.br/anvisa. Com redação de Lucília Araújo.
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3: O Índice Nacional de Preços ao Consumidor Amplo, IPCA, registrou deflação de 0,32% em agosto. No ano, o índice acumula alta de 3,11%. Em 12 meses, a alta acumulada é de 4,22%. 4 grupos de despesas tiveram queda de preços em agosto. Habitação recuou 1,87%, transportes 0,86%, alimentação e bebidas 0,34% e comunicação 0,09%. Entre as altas, despesas pessoais teve a maior variação, de 1,30%, influenciada pelo aumento no preço do cigarro. Já o Índice Nacional de Preços ao Consumidor, INPC, referente às famílias com rendimento monetário de 1 a 5 salários mínimos, também registrou deflação em agosto, de 0,32%. Com isso, o INPC acumula alta de 3,17% no ano e 3,98% nos últimos 12 meses. Os dados foram divulgados nesta sexta-feira, dia 11, pelo Instituto Brasileiro de Geografia e Estatística, o IBGE.
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2: A biblioteca digital Mac Livros oferece acesso gratuito a mais de 25 mil títulos, organizados em 26 categorias temáticas. O acervo pode ser consultado pelo site ou aplicativo e reúne obras de literatura, biografias, poesia, aventura e outros gêneros. O acesso é feito com a conta gov.br. O leitor pode escolher a obra, consultar informações sobre o título e iniciar a leitura. Para livros com direitos autorais vigentes, o limite é de 2 empréstimos simultâneos por mês e por CPF. Obras em domínio público não têm esse limite. Segundo dados atualizados em 7 de setembro, a plataforma tinha quase 1 milhão e 200 mil usuários cadastrados. Mais de 531 mil já haviam realizado pelo menos um empréstimo. O catálogo pode ser acessado pelo site maclivros.mec.gov.br. Com redação de Diego Freitas.
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4: Esse foi mais uma edição do Repórter Brasil News. Obrigado pela sua companhia e até a próxima edição.
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7: Sete vinte e cinco.
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3: Sete e 31.
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3: 7:33.
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1: Legal, minha gente, 7 horas, mais de 31 minutos. E agora, retomando em definitivo este programa Combate até as 9 horas da manhã. Obrigado você, muito obrigado pelo rádio ligado. Obrigado você pela companhia amiga. 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E 8 minutos, 7:38. Balanço policial
2: Brasil.
1: Nas últimas horas, chamar repórter Helenivaldo Pereira, trazendo o seu balanço policial verdade. Alô, você, colega, detona aí, vai.
3: Falando de todo canto.
4: Registrados 9 homicídios nessa terça.

0: quarta-feira em Pernambuco, sendo 2 crimes na região metropolitana do Recife e 7 no interior. São 108 assassinatos neste mês de setembro. Este ano, de janeiro até agora, mataram no estado 1.957 pessoas. Em Pesqueira, no Agreste, um jovem foi sequestrado e encontrado assassinado. Ariel Rufino da Silva, de 18 anos, foi arrastado de casa no loteamento Leonardo Gomes e morto a facadas no distrito de Ipanema, zona rural do município. Ele era usuário de drogas. O corpo do jovem apresentava diversas marcas de agressões, indicando que ele pode ter sido submetido a uma sessão de violência antes de ser morto. Em São Bento do Una, também no Agreste, um ex-presidiário foi assassinado em uma área desabitada localizada no Alto do Cruzeiro. Luciano Melo da Silva foi morto a facadas. A autoria e motivação do crime são desconhecidas. De Caruaru, Helenivaldo Pereira. Registrados 9 homicídios nesta terça-feira em Pernambuco, sendo 2 crimes na região metropolitana do Recife e 7 no interior. São 108 assassinatos neste mês de setembro. Este ano, de janeiro até agora, mataram no estado 1.957 pessoas. Em Pesqueira, no Agreste, um jovem foi sequestrado e encontrado assassinado. Ariel Rufino da Silva, de 18 anos, foi arrastado de casa no loteamento Leonardo Gomes e morto a facadas no distrito de Ipanema, zona rural do município. Ele era usuário de drogas. O corpo do jovem apresentava diversas marcas de agressões, indicando que ele pode ter sido submetido a uma sessão de violência antes de ser morto. Em São Bento do Una, também no Agreste, um ex-presidiário foi assassinado em uma área desabitada localizada no Alto do Cruzeiro. Luciano Melo da Silva foi morto a facadas. A autoria e motivação do crime são desconhecidas. De Caruaru, Helenivaldo Pereira.
1: 8:41. E aí, portanto, a informação Brasil. Da hora certa é pra você.
2: Brasil!
1: Helenivaldo, amigo, grande abraço.
2: Brasil!
1: Até amanhã.
2: Brasil!
1: Deus. Obrigado, amigo. 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E daqui a pouco tem mais Gamotos no seu rádio. 7:42, 7:42. E aí, portanto, a informação da hora certa, tão somente para você. E atenção, violência, dois homens morrem após confronto com policiais do BEP em Santa Maria da Boa Vista. Dois irmãos conhecidos pelos apelidos de Dóio e Lando morreram após um confronto com policiais do Batalhão Especializado de Policiamento do Interior, o famoso BEP, na tarde da terça-feira ontem, em Santa Maria da Boa Vista, Alto Sertão de Pernambuco. Segundo informações preliminares, os dois homens teriam entrado em confronto com os policiais durante uma ação. Eles foram atingidos e socorridos para o Hospital Municipal, lá de Santa Maria da Boa Vista, mas não resistiram aos ferimentos e foram a óbito. Ainda de acordo com informações repassadas à reportagem, os irmãos seriam investigados por envolvimento em sequestros

0: e homicídios registrados na região de Santa Maria da Boa Vista e Petrolina. Essa informação deverá ser confirmada pelas autoridades responsáveis pelas investigações. As circunstâncias do confronto, assim como a dinâmica da ocorrência, ainda não foram oficialmente detalhadas. O caso deverá ser apurado pelas autoridades chamadas de competentes. Portanto, a casa caiu para esses dois bandidos e eles desceram para o famoso colo do velho capeta. Agora, 7:45. 7:45. E aí, portanto, a informação da hora certa. Então, somente para você, trabalhador, e aí para você, trabalhadora do meu Brasil, gente querida, apresentando este programa Combate, maior porta-voz do rádio pernambucano. Fala, povo! Fala, povo!
1: Bom dia, olha, veja só, esses dois postes aqui estão apagados, já vai fazer um mês, teve um acidente aqui e o bombeiro veio, cortou a energia e não está acendendo. É, esses dois postes que ficam em frente à minha casa, em frente ao número 25, aqui na rua Napoleão Almeida, Coab 2.
0: Fala de novo, senhora, fala, fala, povo!
1: Bom dia, olha, veja só, esses dois postes aqui estão apagados, já vai fazer um mês, teve um acidente aqui e o bombeiro veio, cortou a energia e não está acendendo. É, esses dois postes que ficam em frente à minha casa, em frente ao número 25, aqui na rua Napoleão Almeida, Coab 2.
0: Rua Napoleão Almeida, 42. Dos postes com lâmpadas apagadas. A versão é que o bombeiro foi lá, teve um problema lá, o bombeiro foi e terminou cortando a energia lá da rua. Então ninguém sabe se é a prefeitura ou se é CELP. Se é CELP ou se é a prefeitura, a quem interessa possa resolver urgentemente o problema dessa rua Napoleão. A quem interessa possa, ou prefeitura ou CELP, CELP ou prefeitura, a quem interessa possa resolver urgentemente a situação dessa rua Napoleão, lá na Coab 2, 7:47, 7:47. Mandar um abraço aqui para o senhor José Araújo e dona Ivonete. Alô, José Araújo, dona Ivonete, aí na rua Capibaribe, 43. Obrigado vocês, muito obrigado. Obrigado pelo carinho da audiência. Obrigado pelo rádio ligado. Obrigado pela companhia amiga. A campanha de dona Laíre de Moraes, senhora de 96 anos, continua. A bichinha no finalzinho da vida quer ganhar uma cadeira de rodas. Até agora nada. Nada, nada, nada, nada, diga de nada. O que existe apenas uma esperança, através de um cidadão que conserta cadeiras de roda, ele recebe as cadeiras quebradas, ele conserta e ele faz a doação. Então existe a possibilidade desse senhor, agora em breve, fazer a doação de uma cadeira de rodas consertada para essa senhora. Existe essa esperança, é a única esperança que existe. No mais, nada, diga de nada. Fora essa esperança, nada, nada, nada, nada. Fora essa esperança, nada, nada, nada, nada. Fora essa esperança, nada, nada, nada, nada. Dona Laíde de Moraes, senhora de 96 anos, ela quer realizar provavelmente seu último sonho em vida, que é, na verdade, ganhar uma cadeira de rodas. Então, quem viver, verá. Existe essa esperança desse consertador de cadeiras de rodas.

e quando conserta, ele faz a doação. Então existe essa única esperança, no mais, na dica de nada. No mais, nada. No mais, na dica de nada. No mais, ele faz a doação. Então existe essa única esperança, no mais, na dica de nada. No mais, nada. No mais, na dica de nada. No mais, nada, nada, nada, nada. 7h49, 7h49. E aí, portanto, a informação da hora certa aí pra você. 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E agora, 7h51, 7h51. E aí, portanto, a informação da hora certa, tão somente para você. E atenção, o que repercute neste país, além da política sem vergonha, além da política desmoralizada, além dos fatos desmoralizantes neste país, o que é que mais repercute? É a violência. É tão somente a violência. É a velha putaria envolvendo pastores. E atenção, crimes sexuais. Pastor e psicólogo Aloysio Vidal, ligado à Igreja Presbiteriana, é preso em Rondônia sob acusação de crimes sexuais. E atenção, a Polícia Civil cumpriu na terça-feira ontem um mandado de prisão preventiva contra esse pastor e psicólogo Aloysio Vidal Flor, figura bastante conhecida no cenário religioso e político de Rondônia. O mandado foi expedido pela justiça no âmbito de um processo que tramita sob rigoroso segredo de justiça, o que restringe a divulgação pública de detalhes a respeito das circunstâncias específicas das investigações e das pessoas envolvidas. Crime apurado pelas relações locais. Aliás, conforme apurado pelas redações locais, o procedimento investigatório reúne acusações graves, graves e múltiplas naturezas na esfera criminal. Entre as denúncias apontadas nos autos estão registros por importunação sexual, assédio sexual, violação sexual mediante fraude e até estupro de vulnerável por impossibilidade de resistência. Por conta da confidencialidade decretada, os órgãos de segurança mantêm forte discrição sobre o aprofundamento das diligências e as evidências levantadas pela Polícia Judiciária. No âmbito público e eclesiástico,

Aloysio Vidal, que tem 48 anos de idade, construiu trajetória como pastor da Igreja Presbiteriana em Porto Velho, além de atuar profissionalmente como psicólogo. Ele também possui histórico de participação na política estadual, tendo concorrido publicamente a cargos eletivos, a exemplo de sua candidatura ao Senado da República de Rondônia no pleito de 2018. Até o momento, a defesa jurídica do investigado não foi localizada para se pronunciar formalmente sobre a ordem de prisão e as acusações imputadas. Portanto, eis aí a bronca do momento em nível de Brasil, repercutindo pastor e psicólogo Aloysio Vidal, ligado à Igreja Presbiteriana, é preso em Rondônia sob acusações graves de crimes sexuais. E agora, 7h50, Diego, 7h55, apresentando este programa Combate, maior porta-voz do rádio pernambucano. E atenção, daqui a pouco, Adielson Galvão, daqui a pouco, jovem foi sequestrado e foi assassinado em Pesqueira, daqui a pouco. E ainda o repórter de Pernambuco, agricultor, foi brutalmente assassinado em Afogados da Ingazeira. E ainda com o repórter de Pernambuco, idoso morreu ao ser atropelado em Caruaru. É já já no seu rádio, é já já. 7h56, 7h56. E aí, portanto, a informação da hora certa. Alô, cidade, alô, zona rural, alô, os sítios, alô, as fazendas, alô, as agrovilas, alô, os povoados, alô, os distritos, alô, São Pedro, alô, Miracica, alô, Iratama, bom dia. 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E aí, portanto, a informação da hora certa. Alô, alô, Marili, Maria de Santana. Grande abraço. Ela diz: esse cabra não é pastor, nunca foi, é um falso. Vai pagar nas profundezas do inferno e na cadeia. Marili, Maria de Santana, misericórdia, Jesus, misericórdia. Misericórdia, isso é uma vergonha para as igrejas. Isso é uma vergonha. Tá tudo dominado, meu filho, tá tudo dominado. Satanás tá mais vivo do que nunca, tá tudo dominado. Além da safadeza moral, além da safadeza comportamental, além da safadeza moral, o Satanás dá um empurrãozinho. Os escândalos estão aí, em altos volumes. Os escândalos estão por aí, são inevitáveis os escândalos. Quem tiver seguro vai escapar. Se tiver seguro na promessa da rocha, vai escapar. Quem não tiver, vai estar lascado. Os escândalos são inevitáveis e eles estão aí. Muitas das vezes até de quem você não espera. O escândalo chega. São inevitáveis e estão por aí. Quem estiver firmado na rocha, quem estiver firmado...

0: queimado na rocha, vai escapar e não vai se escandalizar tanto. Quem tiver firmado na rocha. É bronca, é bronca. É bronca, é um bocado de patrão safado. De relógio safado. Deixa o mundo. E agora, são 7 horas. Mais 59 minutos. 7h59. E aí, portanto, a informação da hora certa. Então, somente para você, trabalhador. E aí, para você, trabalhadora do meu Brasil. E atenção, presta atenção, senhores. Cabra detento foi morto a golpes de faca dentro do centro de ressocialização do Agreste. Olha o nome como é bonito, a prática é zero. Olha o nome como é bonito. Centro de ressocialização do Agreste. Nome é lindo. Centro de ressocialização. Só no nome, a prática é uma desgraça. A prática é uma desgraça. Cabra detento foi assassinado a golpes de faca peixeira na tarde da segunda-feira, 14. Dentro do centro, olha o nome, como é lindo. Centro de ressocialização do Agreste. A é zero, é uma desgraça. No município de Grandião, Agreste de Pernambuco, a vítima foi identificada como Leonardo Oliveira da Silva, de 39 anos. Segundo informações, ele foi atingido por golpes de faca, desferidos por outro detento, cuja identidade não foi divulgada. Após o crime, cabra suspeito teria conseguido deixar o local. Leonardo ainda chegou a ser socorrido. E encaminhado para o hospital de Guilhotinho. Mas infelizmente não resistiu. E já desceu pra vala. Informações apuradas indicam que o crime pode ter sido motivado por uma vingança. Vingança. A vítima teria assassinado anteriormente um irmão do suspeito. E ao se encontrarem dentro da unidade prisional, teria ocorrido o ataque. Provavelmente vingança. Após os procedimentos necessários, o corpo de Leonardo de Oliveira da Silva foi levado para o Instituto de Medicina Legal, IML de Caruaru, onde passará por perícia. A Polícia Civil, por meio da delegacia de Ganhudinho, está investigando o caso e deverá apurar as circunstâncias do homicídio e a autoria tão somente deste crime. E agora, 8h02, 8h02, canal aberto, linha aberta, canal aberto. Agora sim, repórter de Pernambuco, sua primeira intervenção. Cabra jovem foi sequestrado. Cabra foi assassinado em Pesqueira. Foi encontrado morto. Cabra foi sequestrado e terminou sendo assassinado em Pesqueira. Alô, repórter. Alô, você, repórter. Detona.
1: Adielson Galvão, o repórter de Pernambuco.
2: Durante a manhã desta terça-feira, foi encontrado morto no distrito de Ipanema, que fica na área rural de Pesqueira, o jovem Ariel Rufino da Silva, de apenas 18 anos de idade. Ele foi assassinado a facadas. O detalhe é que ontem, segunda-feira, ele foi sequestrado lá na rua Rodrigo Tenório de Albuquerque, no loteamento Leonardo, justamente a rua onde residia. E familiares estavam realizando uma campanha nas redes sociais justamente para que ele fosse localizado. E aí, quando foi? Na manhã desta terça, ele foi encontrado morto com vários golpes de faca peixeira pelo corpo. Isso bem distante, né? De onde foi sequestrado. Eu tô aqui com a dona Joelma, que é a mãe da vítima. Dona Joelma, a senhora inclusive estava na maior aflição, né, para que seu menino fosse reencontrado. Infelizmente foi reencontrado, mas acabou sendo vítima de um crime brutal.
3: Isso foi.
2: O seu menino, ele era errado?
3: Ele gostava de mexer nas coisas, né, dos outros. Usava droga também.
2: Ou seja, ele era ladrão.
3: Isso.

0: e a senhora dava conselhos para ele sair dessa vida?
1: Muito. Eu só faltava pouco implorar para ele sair dessa vida. Perguntava se ele queria tratamento, não queria. Porque apesar dele ser do maior, ele tinha que querer, né?
0: Ô, dona Joelma, e há quanto tempo o seu menino estava entregue às drogas?
1: Ia fazer bastante tempo, desde uns 15, 16.
0: Ou seja, mais ou menos uns 3 anos.
1: Isso.
0: E como foi esse sequestro que ele acabou sofrendo próximo lá de casa? Como foi? Os caras chegaram no carro?
1: Eu não sei dizer, eu já subi por boca de segundo, terceiro.
0: Isso aconteceu ontem, que horas o sequestro?
1: Das 6:30 para 7 horas.
0: Da noite?
1: Isso.
0: Aí chegaram lá, eram quantas pessoas?
1: Não sei dizer não.
0: Mas pegaram o seu filho, colocaram ele dentro do carro, colocaram no porta-malas, foi isso?
1: Foi.
0: E aí fugiram, levaram ele, né, para esse local. A senhora imagina que ele foi morto por esses caras, levaram ele lá para o distrito de Ipanema e lá o mataram com vários golpes de faca peixeira.
1: Isso.
0: E falta de conselho não foi? Não foi. Dona Joelma, não. A senhora fez de tudo para ele sair dessa vida?
1: Nós podia fazer, e até o que não podia, nós fez.
0: A senhora...
1: Pra ele sair dessa vida, mas nunca quis.
0: Ele já foi preso alguma vez?
1: Já. Acho que umas 4 vezes.
0: Por quê?
1: Uma desses furto, uma droga.
0: E também chegou a cometer assaltos? Não, era só furto. A modalidade criminosa dele era só cometer furtos.
1: Isso.
0: Acredito que justamente para custear o vício da droga.
1: Isso.
0: Era viciado em quê? Crack, maconha?
1: Eu não sei dizer direito nem que era. Eu só sei que era droga, mas que eu não sei.
0: A senhora tem quantos filhos, doutor?
1: São 5.
0: São 5, mas só ele que enveredou para o caminho do mal?
1: Só ele.
0: E... É claro que a senhora tinha esperança de que um dia ele se orientasse na vida, mas sabia da realidade, né? Que a qualquer momento a senhora poderia estar recebendo um telefonema comunicando que ele havia sido assassinado.
1: Isso. Nós já esperava.
0: Infelizmente, né? É triste para uma mãe dizer isso, né? Mas a senhora já esperava por isso.
1: Isso, porque quem entra nessa vida, a gente só espera isso.
0: Dois caminhos, cadeia ou cemitério, ele provou os dois, né?
1: Isso.
0: A senhora tem algum suspeito do crime?
1: Não, tem não.
0: Pois é, gente, o corpo da vítima, do Ariel Rufino da Silva, 18 anos de idade, foi periciado lá no local e encaminhado aqui para o IML de Caruaru. A delegacia de Pesqueira está investigando mais este crime de morte ocorrido lá no distrito de Ipanema, área rural de Pesqueira. A reportagem é de Adielson Galvão.
2: 8 horas, mais 6 minutos. Daqui a pouco você volta com uma outra reportagem. 8 horas e 6 minutos. O que repercute na Paraíba? O que está repercutindo na Paraíba? Cabra suspeito se vestia de mulher para fugir da polícia. E ele confessa já ter matado mais de 80 pessoas. Misericórdia, misericórdia. Cabra suspeito se vestia de fêmea, se vestia de mulher para fugir da polícia. E confessa já ter matado mais de 80 pessoas. Cabra suspeito que se vestia de mulher para fugir da polícia. Confessa ter matado mais de 80 pessoas. Cabra identificado como Jorian Lopes da Silva, o verdadeiro demônio, suspeito de envolvimento em uma série de homicídios lá no Vale do Mamaguape, na Paraíba. Este cabra foi preso durante uma operação conjunta das polícias civil e militar realizada no município de Mulungu. Segundo informações divulgadas pelo Notícia Paraíba, o delegado Douglas Garcia informou que o suspeito utilizava estratégia para tentar escapar das forças de segurança. Entre elas, estaria o uso de vestido e peruca, numa tentativa de dificultar sua identificação durante as fugas e despistar os policiais. Após a prisão, uma declaração atribuída ao suspeito chamou a atenção dos investigadores, é que o Jorian teria afirmado ser responsável pela morte de mais de 80 pessoas. Verdadeiramente o demo. Verdadeiramente o demo.

0: em figura humana. Conforme o relato, as vítimas seriam pessoas que, segundo ele, possuíam algum tipo de envolvimento com atividades criminosas. Ele quer passar a ideia de justiceiro. Ele quer passar a ideia de justiceiro. Não, eu matei 80 bandidos. Ele quer passar a ideia de justiceiro. Preste atenção. Ainda de acordo com as informações divulgadas, o suspeito teria declarado que os assassinatos faziam parte do que ele próprio classificava como uma espécie de limpeza da sociedade. Apesar da gravidade da declaração, a alegação de mais de 80 mortes ainda não foi confirmada pela Polícia Civil. A investigação deverá confrontar o relato do suspeito com registros de homicídios ocorridos na região, além de depoimentos, perícias e outros elementos que possam comprovar ou descartar sua participação nesses crimes. Os investigadores também devem apurar se Jorlan, eu falava Jorian, mas aqui aparece Jorlan, possui relação com outros assassinatos registrados no Vale do Mamanguape e em municípios próximos. Somente após o avanço das investigações será possível estabelecer, na verdade, quantos crimes podem efetivamente ser atribuídos a ele. Pelo menos ele fala mais de 80. O suspeito foi encaminhado à delegacia após a prisão e permanece à disposição da justiça. O caso segue sob investigação das autoridades para esclarecer a extensão de sua possível atuação criminosa e verificar a veracidade das declarações feitas após a sua captura. Cabra de alta periculosidade se vestia de mulher para fugir da polícia e ele confessa ter matado mais de 80 pessoas. É o verdadeiro Satã, é o verdadeiro capeta na forma humana. Agora 8 horas já mais 11 minutos. E aí, portanto, a informação da hora certa, tão somente para você, trabalhador. Canal aberto, linha aberta. Linha aberta, canal aberto. Chamar repórter de Pernambuco. Sua segunda intervenção. Agricultor foi brutalmente assassinado em Afogados da Ingazeira. Alô, repórter. Alô, você detona.
1: Adielson Galvão, o repórter de Pernambuco.
2: No final da noite desta segunda-feira, um homem foi vítima de um crime brutal que aconteceu no bairro da Cajepe, lá na cidade de Afogados da Ingazeira. A vítima, o Thales Augusto de Siqueira, tinha 33 anos de idade. Ele foi brutalmente assassinado a facadas. Tô aqui com o Tarcísio, que é irmão da vítima, né? Veio para cá pro IML de Caruaru para aguardar a liberação do corpo do irmão. Ô Tarcísio, como foi que tudo aconteceu, amigo?
3: Rapaz, assim, a explicação que eu tenho, eu tava em casa, né? Depois de um dia de trabalho cansado, aí meu pai chegou falando que, perguntando se podia levar ele na rua, que a gente mora no sítio, né?
2: Você mora em que sítio lá?
3: É sítio Nazaré. Aí falou que roubaram a moto do seu irmão e tinham esfaqueado ele, furado ele, né? Mas mesmo antes de sair de casa, já meu cunhado ligou dizendo que não tinha esfaqueado, tinha matado mesmo. Ele tinha vindo a óbito no lugar lá, né?
2: E a propósito, levaram a moto dele?
3: Não. Não levaram moto, levaram nada. Só cometeram o assassinato mesmo e pular a moto. Cheguei lá, me entregaram a chave da moto, o policial me entregou a chave de moto, né? Retiremos do local, levei pra casa do meu cunhado a moto. E é isso aí.
2: Ô Tarcísio, e como era o Thales no dia a dia? Era um cara bom? Um cara pacato, ou era um cara que era pavio curto, quando era azogado ele ia pra cima mesmo, levava desaforo pra casa?
3: Mas é assim, ele foi um menino, era um menino muito bom, né? Foi criado na igreja, né? Aí minha mãe, meus pais são evangélicos. Mas ultimamente ele vinha passando por uns problemas de depressão, aí começou se envolvendo com bebida, droga, né? Aí vinha sempre assim, não tava muito, quando a gente confrontava ele, a gente da família mesmo, ele cão.

0: agressivo, né?
1: É, se ficava agressivo com vocês da família, imagina com as pessoas lá fora.
0: É, com certeza, né? Com certeza isso aí teve algum mal entendido entre ele e o cara que fez, né? Que eu, até o momento que eu saí de lá, não fiquei sabendo ainda quem é a pessoa, né? Os policiais estavam lá trabalhando para ver se identificava.
1: Você disse que vocês moram na zona rural, lá de Afogados da Ingazeira. E o teu irmão, ele estava morando com vocês ou estava morando na cidade?
0: Não, ele morava no sítio, mas em outro sítio ultimamente, né? Tá, assim, com cerca de uns 4 a 5 meses que ele tinha...
1: Rural, lá de Afogados da Ingazeira. E o teu irmão, ele estava morando com vocês ou estava morando na cidade?
0: Não, ele morava no sítio, mas em outro sítio ultimamente, né? Tá, assim, com cerca de uns 4 a 5 meses que ele tinha saído da casa dos meus pais, que ele morava na casa dos meus pais com eles. Mas aí eu acho que já decorrente disso mesmo, dele tá perreando, aí resolveu sair, foi morar em outro sítio, sozinho, ele morava só.
1: É, ô Tarcísio, e a polícia já sabe quem é o assassino, quem que acabou tirando a vida do teu irmão?
0: É aquilo que eu lhe falei anterior, né? Até o momento que eu saí de lá de Afogado, não tinha ficado ainda sabendo quem é a pessoa exatamente, né? Estava investigando, né? Já tinha algum nome assim, na mente assim.
1: Alguns suspeitos, né?
0: Suspeito, mas ainda não teria certeza quem é, né?
1: Pois é, gente, o corpo de Thales Augusto de Siqueira, 33 anos de idade, vítima desse crime brutal que aconteceu lá em Afogados da Ingazeira, o corpo foi periciado no local pelo IC e encaminhado aqui para o IML de Caruaru. A reportagem é de Adielson Galvão.
2: Pense num caba ruim. 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
3: É bronca.
2: Credo.

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3: Oito e 16.

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3: 8:21.

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2: Oito e 22.

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1: Lancha mais de 26 minutos. E atenção. Canal aberto, linha aberta, linha aberta, canal aberto. Vamos até o blog do jornalista Carlos Eugênio. Terça-feira, 15 de setembro do ano de 26. E atenção para a manchete. Bancários da Caixa fazem ato em Garanhuns durante quarto dia útil de greve. Empregados da Caixa Econômica Federal, da Ativa e aposentados realizaram um ato na agência localizada na Avenida Santo Antônio, no centro de Garanhuns, na terça-feira, dia 15. Vestidos de preto, os trabalhadores se protestaram contra a proposta apresentada pela instituição e entraram no quarto dia útil de greve. A mobilização reuniu empregados das agências de Garanhuns, Lajeado e Arco Verde. Durante o ato, o presidente do Sindicato dos Empregados em Estabelecimentos Bancários de Garanhuns e Região, Alberto Flávio, afirmou que a paralisação ocorre exclusivamente na Caixa, enquanto os demais bancos já encerraram suas negociações. Segundo o sindicato, entre as principais reivindicações estão mudanças relacionadas ao Saúde Caixa. A categoria cobra o fim do teto de custeio do plano de saúde por parte da patrocinadora, atualmente limitado em 6,5% da folha do pagamento. O sindicato defende o retorno do modelo anterior, que previa a divisão de 70% das despesas para a Caixa e 30% para os empregados. Abre aspas, não é a intenção do empregado da Caixa em não atender o cliente, afirmou o presidente do sindicato ao pedir compreensão da população durante a paralisação. Segundo ele, os trabalhadores estão mobilizados para pressionar a instituição por uma proposta que possa ser aceita pela categoria. Uma nova mesa de negociação entre a Caixa e as entidades representativas dos empregados está prevista para quarta-feira, hoje, dia 16, quando deverá ser apresentada uma nova proposta. E agora, 8h29, 8 horas, mais de 29 minutos. Canal aberto, linha aberta, canal aberto. Alô, Luiz.

0: Alô, você, bom dia, Detona.
1: Luiz Andrade. Brasil!
2: Bom dia, Pedro Filho, bom dia, Garanhuns, bom dia, Brasil. Porque vocês também nos acompanham através do Facebook, como também do aplicativo e do tradicional histórico rádio. Seja onde você estiver, já desejando a todos uma ótima quarta-feira. Já o ponteiro do tempo pulando como sempre, né? E ninguém consegue amarrar o bichinho, porque ele passa no velocidade incrível para toda a humanidade. E hoje já 16 do mês de setembro do ano 2026. E daqui a pouco já estamos chegando no final do ano, do jeito que vai a velocidade do tempo. Segundo o Serviço de Meteorologia, diz previsão de chuva para o dia de hoje, a mínima entre os 22 graus e a máxima chegará aos 28.

0: Mas antes das informações, vamos um abração especial ao xerife lá no bairro Aliso Pinto, o Rafael Sapateiro lá na Duque de Caxias, no bairro de Heliópolis, a Nena também na Vinda de Amadura, no mesmo bairro, comadre Antonieta e a Sueli lá no bairro do Magano, o Chine Azefino Badarro, o Senhor Celestino também no bairro do Magano, a equipe aí do pessoal do Sambi Altigaga Lanterneiro, Solon lá na Sátrio Ivo. Temos também um Carlos Confeiteiro que retransmite o programa Combate na primeira edição lá no centro da cidade. O Neguinho Carroceiro lá no Vale do Mundaú. O Valti Lemos e também o nosso amigo Juca Lanterneiro lá no, na Rua do Ipiranga. E o Marreta que está marretando tudo lá pela Rua do Ipiranga. Só que não faz greve reivindicando seus direitos, são nós que ganhamos o salário mínimo. É só da Caixa reivindicando seus direitos e razões, né? É porque eu acho que esses funcionários estão ganhando só o mínimo, um salário mínimo, aí tem que reivindicar seu direito. Agora, quem ganha o mínimo já diz tudo, né? O mínimo, no mínimo, tem que se conformar porque não pode reivindicar seus direitos para a melhoria do seu salário. Então, já diz, salário mínimo, fica o mínimo em tudo. Mas deixando isso para lá, essa reivindicação e a greve dos funcionários da Caixa Econômica Federal, Manel, vão até a Rua das Gardenhas. Uma das moradoras, ela reivindica a Secretaria de Serviços Públicos, melhoria lá na Rua das Gardenhas, que a coisa está meia feia por lá. Então, ela cobra, através do programa Combate, melhorias lá para a Rua das Gardenhas, no bairro de Manel. Manel só está aí. Está sem o zap, então. A gente vai mudar daqui a pouquinho para outro canal. Passar para o canal da Quebra com o Vermelho da Filha, porque ele solta essa reivindicação de uma das moradoras do bairro de Manechal e também tem outra do COB2, já que tem um sistema aqui no zap do canal da 87 FM, viu? A gente vai passar para outro canal, mas a gente, daqui a pouco a gente solta essa reivindicação de uma das moradoras do bairro de Manechal e desperdício de água que continua na COB2. Daqui a pouquinho, vamos aguardar daqui a pouquinho.
1: 8 horas, já baixa 33 minutos. E atenção, Norberto Notari, repórter da agência Rádio Web, ele diz que o Copom deve realizar novo corte na Selic nessa quarta-feira. Alô, alô, giro de notícias. Alô, você detona.
2: Quarta-feira, 16 de setembro de 2026. Este é o Giro de Notícias. Eu sou Norberto Notari e você acompanha os destaques do momento. O Comitê de Política Monetária do Banco Central deve promover hoje o quinto corte seguido na taxa básica de juros da economia. De acordo com a expectativa do mercado financeiro, a Selic deve cair de 14 para 13,75% ao ano. A situação é oposta nos Estados Unidos. O Federal Reserve se reúne também hoje e deve elevar os juros norte-americanos. A projeção dos analistas é de que a elevação será de 0,25 ponto percentual. A situação acontece em meio à pressão de preços no país. A Caixa Econômica Federal marcou uma nova mesa de negociação com os empregados para esta quarta, em meio à greve.

0: Sindicato dos Trabalhadores da instituição, que segue sem prazo para terminar. A reunião foi agendada após cobrança feita pela Confederação Nacional dos Trabalhadores do Ramo Financeiro em ofício enviado ao banco. A região sudeste do Brasil deve contar com pancadas de chuvas nesta quarta. De acordo com os institutos meteorológicos, há risco de geada no sul e o centro-oeste deve contar com temperaturas elevadas, assim como o norte e nordeste. O Fluminense perdeu para o Platense por 2-1, mas está classificado para as semifinais da Taça Libertadores da América. Hoje, Palmeiras e LDU definem quem será o adversário do tricolor. Corinthians e Estudiantes também disputam vaga nesta quarta. Pela Sul-Americana, o São Paulo empatou com o Boca por 1-1 em casa e está fora do torneio. O Vasco venceu o Santa Fé por 2-0 e está classificado. O Giro de Notícias é uma produção da Agência Rádio Web. Produção e apresentação, Norberto Notari. Trabalhos técnicos, Mário Melo.
1: 8h35. Brasil. E agora, chama. É, sua reportagem já mandou?
2: Exatamente, né?
1: Mandou pra mim já?
2: No bairro de Bandeirantes.
1: Rua das Gardênias, é?
2: Isso.
1: Qual o problema lá na rua, Luiz?
2: O problema lá é sujeira, é batagal.
3: Muita sujeira,
2: muita, é? Exatamente. E ela cobra a Secretaria de Ordem e Serviço Público do município.
3: Tudo bem, canal aberto, linha aberta. Alô, Luiz Andrade, alô, você, Detona.
4: É, eu pergunto justamente, né, que a Secretaria de Obras e Infraestrutura que façam um serviço, né, que a gente está precisando, entendeu? A gente tá precisando, se a gente paga os nossos impostos, né? Então a gente tem que, como é que se diz, ter o serviço da gente por direito, né? Entendeu? Fazer uma capinação, porque infelizmente a rua tá uma vergonha. Infelizmente, vamos falar a verdade, a rua tá precisando mesmo. Porque é de rato, de barata, de escorpião, saindo aí, caranguejeira, não é brincadeira não, viu? A gente, e a gente que tem as crianças? Me diga aí, pelo amor de Deus.
3: 8h37. É verdade, viu, senhora? É verdade, se paga imposto, né? Então se deduz de que o imposto deve voltar para o cidadão, para a cidadã, em forma de serviços prestados. Não é? É assim que se imagina, mas a prática não é bem assim. A prática é uma desgraça, viu, minha filha? Você implora, implora, pede, pede, pede. É como se você estivesse pedindo uma esmolinha, sabe? Oh, me dá uma esmolinha, pelo amor de Deus. Manda fazer a capinação aqui, pelo amor de Deus. É como se fosse uma esmolinha, entendeu? Os senhores feudais estão lá em cima, e os súditos aqui embaixo. Uma esmolinha, pelo amor de Deus. Vá fechar ali o canto estourado na rua tal. Eu peço, pelo amor de Deus. Venha fazer uma capinaçãozinha aqui na minha rua, eu peço, pelo amor de Deus. Venha resolver o problema de uma galeria estourada, quando na verdade isso é dever, obrigação do poder público, até porque o cidadão, a cidadã, paga seus impostos. E o que se deduz é que o cidadão paga imposto para que esse imposto volte em serviços prestados para o cidadão. Isso deveria ser o correto, certo? Mas não é. Não é. É esculhambação total. É esculhambação total. Cidadão que tem que implorar como se estivesse pedindo uma esmola. Desgraça. Desgraça, desgraça, desgraça. 8h38. 8h. Mais de 38 minutos. E aí, portanto, a informação está a hora certa. Aí, então, somente... Pra você, trabalhador, e aí pra você, trabalhadora do meu Brasil. Olha, gente boa, chamar repórter de Pernambuco. Idoso morreu ao ser atropelado em Caruaru. E é pra lá que a gente vai aqui agora. Alô, repórter Letona.
5: No último domingo, por volta das 10 horas da manhã, um idoso foi atropelado ali nas imediações do Colégio Felisberto, ali na Avenida Rui Limeira Rosal, próximo também ao SESC aqui em Caruaru. A vítima, Cícero José da Silva, tinha 83 anos de idade. Ele foi socorrido pelo SAMU e levado para o Hospital Regional do Agreste durante a tarde. Desta segunda-feira, ele infelizmente

0: resistiu e acabou falecendo. Eu estou aqui com o Luiz Carlos, que é filho da vítima. Luiz Carlos, vocês souberam só depois, né, que ele estava internado no HRA, amigo?
1: Rapaz, pelo menos que eu fiquei sabendo de seguinte maneira, foi pela minha família, né, que mora aqui em Caruaru e reside aqui em Paulo Afonso.
0: Você mora em Paulo Afonso?
1: Eu moro em Paulo Afonso, exatamente. Quando eu fiquei já sabendo, isso aí já foi na segunda-feira de manhã, que eu trabalho, né, eu faço meus biquinhos lá, e quando eu vi, tinha uma mod de mensagem, a turma falando que meu pai sofreu um acidente, o acidente foi muito grave. Imediatamente, o que é que eu pude fazer? Falei com o meu engenheiro, cabive, falei com o pessoal da empresa, me liberaram para me poder seguir viagem para Caruaru, para poder ver a questão aí do atropelamento.
0: Para cuidar, justamente, e dar uma atenção ao seu pai, né?
1: Isso. Ao chegar em Paulo Afonso, como eu saí de lá de 12 horas da meio-dia, né, na hora do almoço, para cá, para Paulo Afonso.
0: Aqui para Caruaru.
1: Isso. Quando eu já cheguei aqui, aproximadamente 4 horas da tarde, já vi o pessoal em desespero, porque meu pai veio a óbito, entendeu? Por conta de ser um atropelamento, que ele passou por uma cirurgia, que foi na cabeça, mas eu fiquei sabendo pelas médicas e os médicos, que disse que só Jesus na causa. E ao chegar, ele já tinha falecido. Aí cabe aí ao pessoal, a autoridade, a reportagem de você também, ver aí como é que fica aí para fazer a perícia aí, para procurar saber, puxar em câmera, porque a gente não sabe porque ele foi atropelado.
0: É, não sabe que veículo o atropelou. Pode ter sido uma motocicleta, pode ter sido também um carro.
1: Exatamente, pode ter sido um carro, pode ter sido uma moto, entendeu? Só sei que a coisa dele foi feia. A pancada que a doutora falou para mim foi na cabeça, entendeu? E chegou a óbito.
0: Pra gente entender aquele cenário, Luiz Carlos, ele morava ali próximo, é isso?
1: Ele morava lá no Vassoural, no bairro Vassoural.
0: É, mas é próximo lá, inclusive, essa região lá onde aconteceu o acidente fica no bairro do Vassoural.
1: Com certeza, com certeza.
0: Deve ter ido ali em algum mercadinho, comprar alguma coisa?
1: Isso, que eu fiquei sabendo, ele foi lá no cemitério lá dele lá. Aí na volta foi que teve um acontecimento. Bom, entre aspas, foi o que aconteceu, né?
0: É, pode também ter pego um ônibus, ido até o cemitério, e aí quando estava retornando para casa, desceu do ônibus. Foi justamente no trajeto entre o ponto de ônibus e a casa dele, quando ele acabou sendo atropelado por este veículo?
1: Não, pelo contrário, ele parece que ele vinha do cemitério, ele ia pegar uma moto para subir pro Vassoural. Mas segundo testemunha, diz que quando ele ia atravessando, pediu uma moto, aí vinha, não sei, um veículo, uma moto, e aconteceu. É isso aí que a gente tá querendo descobrir pela a polícia e as autoridades maiores para puxar as câmeras, para ver o que realmente aconteceu.
0: Inclusive, Luiz Carlos, ali pertinho tem um ponto de mototáxi. Então foi justamente quando ele foi solicitar esse motoqueiro para levá-lo em casa.
1: É, tem as bandeiras também, que a turma falou que essas bandeiras políticas aí tá atrapalhando a visão. Quem passa, né, tanto de carro como de moto. Resumindo, ninguém sabe por qual motivo ele foi atropelado.
0: Acabou atrapalhando ali a visibilidade, pode ter atrapalhado a visibilidade do próprio motoqueiro, como também do teu pai, né?
1: É verdade, isso aí é verdade. Aí, infelizmente, ele veio a óbito, aí nós tá querendo justiça aí pra puxar aí nas câmeras aí, pelo menos a autoridade cabível, que possa fazer isso aí, situação por nós.
0: Ele deixou quantos filhos, Luiz Carlos?
1: Rapaz, ao total ele deixou 5 filhos.
0: Você disse que mora em Paulo Afonso, na Bahia. Ele era natural de Paulo Afonso e há algum tempo morava aqui em Caruaru? Ou, por circunstâncias da vida, você nasceu aqui em Caruaru e foi morar lá em Paulo Afonso?
1: É, eu sou daqui de Pernambuco, entendeu? Meu pai é daqui de Caruaru, mas eu resido lá e sempre ele residiu aqui em Caruaru.
0: Pois é, gente, tá aí o cidadão que acabou perdendo a vida, né, vítima deste atropelamento, seu Cícero José da Silva, 83 anos de idade, que foi atropelado ali na Avenida Rui Limeira Rosal, no bairro do Vassoural. Corpo encaminhado aqui para o IML de Caruaru. Pois não, pode falar, cara.
1: Tem um irmão dele aqui que quer falar também um pouquinho.
0: Falar também. Qual é o nome do senhor?
2: João José da Silva, sou irmão dele.
0: Ô, seu João, o senhor mora aqui em Caruaru,
2: mora,
0: né?
2: Moro em Caruaru, ele é irmão meu. Ele gostava de vir pro cemitério quase todos os dias, no cemitério. Quando ele já vinha de volta, aí aconteceu esse caso com ele, na esquina dali do Maricete.
0: Mas por quê?
2: Na esquina do Maricete, ele foi atravessando ali. Quando ele foi atravessando ali, acho que vinha um cabo, ou foi em moto, ou foi em carro, sei que ele acabaram com a vida dele.
0: Ô, mestre, e ele gostava de ir todos os dias pro cemitério, por quê?
2: Todos os dias, porque ele fez a catatumba dele, ele gastou 20 mil conto na catatumba dele, quase todos os dias, um dia outro não, ele ia. Então eu brigava com ele, se isso, deixa aquilo pra lá, meu filho, não vai andar tanto que você sozinho, um caba maguinho que nem você. Não adianta você estar indo lá pro cemitério.

0: cemitério não, rapaz. Você quer ir pro cemitério tão cedo, rapaz? Deixa aquilo pra lá.
1: E agora vai inaugurar agora, a própria catacumba, né?
0: Agora vai inaugurar a própria catacumba dele.
1: É em que cemitério?
0: É em Dom Bosco.
1: Cemitério Dom Bosco, tá aí, gente. Infelizmente, né? É. Cidadão que acabou perdendo a vida. A reportagem é de Adielson Galvão.

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1: FM. 8:50.

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2: Bom, minha gente, agora 8 horas. Mais 51 minutos. E aí, portanto, a informação da hora certa pra você. Canal aberto, linha aberta, Luiz Andrade. Alô, você amigo Detona!
0: Luiz Andrade.
3: Ainda mandando um abraço em especial ao Sargento Zé Luiz, ouvinte assíduo do programa Combate no Bairro da Boa Vista, o Tom Frentista, né, que agora virou ciclista, e também um Dadá, que é motorista de alta escola. Mandel no seu canal agora, vamos até a rua Delino Silvestre, no Coab 2, morador cobra, novamente, da equipe de plantão da Compesa aqui de Garanhuns, há 4 meses que está um desperdício de água total. Ele gravou até uma água, parece aqueles boi no aeroporto, quando liga aquela turbina. Assim, está um desperdício de água por baixo das galerias, que está indo, ninguém sabe até onde esse desperdício de água. 4 meses é muita água desperdiçada na Deolinda Silvestre, lá na Coab 2. Solta aí, Manel, um dos moradores cobrando da Compesa novamente aí no seu canal.
0: Falando de todo canto.
2: Agora, jamais 53 minutos. E aí, portanto, a informação da hora certa. Então, somente pra você, trabalhador. E aí, pra você, trabalhadora do meu Brasil. Obrigado você, muito obrigado pelo rádio ligado. E obrigado você sempre pela companhia, sempre amiga. E atenção, atenção, atenção. Sempre, sempre atenção. Violência no seu rádio. Cabra foi preso com 15 pedras de crack no mercado público 18 de agosto. Aqui em Garanhuns, cabra identificado como José Carlos Pereira de Lima, conhecido pelo apelido de Zé da Maconha, foi preso de novo na manhã da terça-feira, ontem, dia 15, durante uma abordagem realizada pela GETAM no mercado público 18 de agosto. Segundo informações repassadas pelo efetivo, os agentes realizavam um patrulhamento pelo local quando avistaram José Carlos sentado em atitude considerada suspeita, o famoso Zé da Maconha.

0: Maconha. Durante a aproximação da equipe, ele teria jogado o objeto no chão. Após a verificação e a busca pessoal, os agentes encontraram uma embalagem contendo nada mais, nada menos do que 15 pedras de crack e a quantia de R$35 em dinheiro. Ainda de acordo com o Getan, o homem teria afirmado que havia vendido 3 pedras da droga e que aquele seria o primeiro dinheiro do dia após a sua saída do sistema prisional. Ele saiu do sistema prisional e voltou à lama, voltou a ser traficante. José Carlos, o famoso Zé da Maconha, recebeu voz de prisão e foi levado à delegacia 135, onde lá foram adotadas as medidas legais cabíveis. Conforme informado pela polícia, o homem possui registros de envolvimento em ocorrências anteriores relacionadas ao tráfico de drogas até o talo, violência doméstica até o talo, assalto até o talo e furto até o talo. Portanto, por enquanto a casa caiu, mais uma vez, para o famoso Zé da Maconha. E agora 8:56, e aí, portanto, a informação da hora certa, aí tão somente para você, trabalhador, e aí para você, trabalhadora do meu Brasil. Vamos à reportagem do Luiz Andrade. Alô, você, Detona.
1: Bom dia mais uma vez. Luiz, ó. É água, velho. Aqui é em frente da Rocha Gás, né?
2: Olha aí, gente.
1: Entendeu? Essa água vem de água.
2: Barulho é água.
1: Entendeu? Eu vou gravar outro vídeo, estou em frente da Rocha Gás, eu vou gravar outro vídeo. O final dela termina em frente da lojinha, beleza? Vai fazer uns 4 meses já.
0: Cano estourado.
2: Cano estourado, dá com pesa.
0: Cano estourado. 4 meses.
2: 4 meses, não é brincadeira não.
0: Agora imagina você, todos os canos estourados da cidade, jorrando água de noite.
2: Nossa senhora. Entendeu? Já dá uma terceira barragem ou quarta, viu?
0: É verdade. Bom, meu povo, 8:57. E agora chamar a mensagem de Jesus Cristo. Fala, Jesus.
3: Bom dia.
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5: A minha Bíblia já está aberta no pequeno livro do profeta Ageu. Profeta Ageu, são somente 2 capítulos, isso, é curtinho. Profeta Ageu, no Antigo Testamento, capítulo 1, verso 5. E com prazer eu compartilho com você esse momento de reflexão bíblica. Está escrito assim: portanto, assim diz o Senhor dos Exércitos, considerem o que tem acontecido com vocês. O que Deus diz? Considerem o que tem acontecido com vocês. Você já passou pela experiência de estar, talvez assim, seguindo um GPS, acompanhando ali o trajeto estabelecido pelo GPS, e de repente perder o sinal, perder a conexão ali com a internet? Talvez a bateria do celular acabou, ou você entrou em uma área sem conexão. De um momento para o outro, aquela voz que lhe guiava, né, simplesmente desaparece e você fica sem saber exatamente para onde ir. Não apenas porque você não sabe o próximo passo, mas porque muitas vezes também não tem certeza de como chegou até ali.

0: Quando nós dependemos muito de uma ferramenta, deixamos de prestar atenção no caminho. É sempre assim, não é? Acostuma ir para um lugar guiado pelo GPS, aí nem olha direito os caminhos por onde está passando. A gente não observa os detalhes, nós não memorizamos as rotas, apenas seguimos instruções. E quando essas instruções somem, aí ficamos perdidos. De certa forma, isso se parece muito com a nossa vida espiritual. O verso de hoje traz uma orientação simples. Considerem o que tem acontecido com vocês. É como se Deus estivesse dizendo: pare por um momento. Olhe ao redor, observe a sua própria trajetória. No contexto aqui do livro de Ageu, o povo de Israel estava vivendo uma fase de desorganização espiritual. Eles haviam voltado do exílio, mas suas prioridades estavam fora do lugar. Estavam focados em suas próprias casas, em suas próprias vidas. Enquanto a casa de Deus, o templo, permanecia em ruínas. E mesmo se esforçando, nada parecia dar certo, o povo não progredia, faltava direção. Por isso Deus chama o povo à reflexão. Antes de agir, antes de continuar caminhando no automático, era necessário entender o que estava acontecendo. Reconhecer o caminho percorrido, as escolhas feitas e as consequências vividas. Quantas vezes nós seguimos também assim, não é? Como se estivéssemos no piloto automático. Dias corridos, decisões rápidas, pouca reflexão. A gente vai avançando, mas sem parar para avaliar se estamos realmente indo na direção certa. E quando alguma coisa dá errada, aí nós nos sentimos perdidos, não é? Sem entender exatamente como que nós chegamos ali. Talvez o que precisamos não seja correr mais rápido. Talvez seja parar.
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3: E aí, cheguei, tô na área e tá começando agora o Music Pop aqui pela sua melhor rádio. Eu sou Bia Ipsen e nós ficaremos juntos por uma hora a partir de agora ouvindo as melhores do pop. Tudo que tá bombando aí no Brasil e no mundo, você confere em primeira mão por aqui, né? Hoje, terça-feira,

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1: É isso aí, gente. Voltamos com mais um Music Pop por aqui, trazendo só o melhor do pop atual pra você. É só música boa. É isso que a gente gosta, né? Bora então com mais uma. Yeah.

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1: Music Pop trazendo só as melhores músicas atuais pra você, lançamentos, top 10 da Billboard e muito mais. Segura aí que eu vou para um rápido intervalo e já volto.
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0: Agora o Bia Y vou indo nessa. Obrigada pela companhia, obrigada pela sua audiência, viu? E a gente se encontra por aqui. Um beijo pra você. Fique com Deus. Aquele abraço. Tchau, tchau.
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2: Quarta-feira, e aí minha gente boa, tudo certinho, tudo 100%? Aqui é o pagodaço que já tá chegando, hein? E aqui a alegria não tem fim, né? Só alegria, o ritmo contagiante do samba e do pagode abre passagem, né? Pede passagem aí, você vai curtindo a nossa programação em casa, no trabalho, ou você que tá no aplicativo ouvindo nós aí, vamos curtir juntos o nosso pagodaço. Deixa rolar, porque aqui é só música boa na melhor programação. Então aumenta o volume e bora sambar com o pagodaço de hoje.

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1: Esse é o nosso pagodaço pra finalizar mais uma sequência aqui. Essa música aí é show, hein? Daqui a pouquinho tem mais sucessos. As melhores você confere com a gente no pagodaço pra você fazer aquela swingueira com a gente aqui. Eita, nós!
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4: Opa, maravilha! Está no ar o Super 10. Alegria, alegria! Vem com a gente e começa as 10 mais tocadas em todo o Brasil. Super 10 está no ar.
2: Décima posição.
5: Que é isso?

0: Vamos sossegar aqui na tardezinha mesmo.
1: Mão na posição.

0: você quiser. Deixa rolar.
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3: Estamos de volta com Super 10, aumente o som.
2: Sexta posição.
4: Olá, gente.

0: do São Paulo.
1: Quinta posição.

0: 10.
1: Com essas, encerramos mais uma edição do Super 10. Voltaremos no próximo programa com mais pra você. Beijos, juízo e até a próxima.
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2: Muito bem, a partir de agora está no ar o Jornal Rádio News. Informação em primeiro lugar. Brasil e o mundo passam aqui na sua rádio favorita. Sejam bem-vindos.
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3: Previsão do tempo para quarta-feira, 16 de setembro de 2026. Região Centro-Oeste. Em Brasília, muitas nuvens no céu com possibilidade de chuva isolada na manhã desta quarta-feira. Os termômetros marcam mínima de 21 e máxima de 30 graus. Umidade relativa do ar na capital federal gira em torno de 85 a 35%. Caçu, em Goiás, comemora aniversário com previsão de céu encoberto com pancadas de chuva isolada pela manhã. À tarde, céu claro, com temperatura mínima de 17 e máxima de 33 graus. Umidade do ar varia de 100 a 30%. Região Nordeste. Em Aracaju, previsão de amanhecer com o céu cheio de nuvens. À tarde, céu claro, mas à noite o tempo fecha e pode chover. Temperatura mínima na capital sergipana é de 24 e máxima de 30 graus nas horas mais quentes do dia. A umidade do ar vai de 90 a 50%. Upanema, no Rio Grande do Norte, canta parabéns com muitas nuvens no céu pela manhã e sol e céu claro à tarde. Temperatura mínima é de 21 e máxima de 36 graus. A umidade do ar é de 85 a 30%. Região Norte. Em Belém, no Pará, céu predominantemente nublado nesta quarta-feira. Temperatura mínima é de 24 e máxima de 35 graus. A umidade do ar é de 90 a 54%. Rio Branco, no Acre, amanhece com céu cheio de nuvens, com chuva isolada. À tarde, o tempo abre e deixa o céu claro. Temperatura mínima é de 20 e máxima de 34 graus. Umidade do ar varia de 94 a 55%. Região Sudeste. A cidade de São Paulo tem previsão de poucas nuvens no céu pela manhã. À tarde, acúmulo de nuvens que deixam o céu encoberto. Os termômetros registram mínima de 11 e máxima de 20 graus. Umidade relativa do ar na capital paulista vai de 100 a 70%. Ituiutaba, em Minas Gerais, canta parabéns com previsão de céu cheio de nuvens pela manhã. À tarde, céu claro, temperatura mínima de 17 e máxima de 35 graus. Umidade relativa do ar é de 100 a 30%. Região Sul, em Curitiba.

0: No Paraná, céu encoberto na maior parte do dia, mas sem previsão de chuva. Os termômetros registram mínima de 13 e máxima de 18 graus. A umidade relativa do ar fica entre 100 e 60%. Florianópolis, em Santa Catarina. Amanhece com poucas nuvens no céu, que se acumulam ao longo do dia e deixam o tempo nublado à noite. Termômetros registram mínima de 14 e máxima de 20 graus. A umidade relativa do ar oscila entre 90 e 40%. Você ouviu a previsão do tempo para esta quarta-feira, 16 de setembro de 2026, com informações do IBGE Cidades e do Instituto Nacional de Meteorologia, INMET.
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2: Um grupo criminoso suspeito de comandar um sistema de fraude financeira por meio da criação de empresa e dívidas falsas para negociar com fundos de investimento foi alvo de uma operação da Polícia Civil da Bahia nesta terça-feira. A ação cumpriu 3 mandados de prisão e 7 de busca e apreensão em endereços ligados aos investigados em Salvador, além de medidas judiciais de indisponibilidade de bens móveis e imóveis avaliados em até 15 milhões de reais, que poderão ser utilizados para um possível ressarcimento das vítimas. Os documentos apreendidos serão analisados e periciados para aprofundar como funcionava o esquema e se há outros envolvidos nos crimes financeiros. Segundo os investigadores do Departamento de Polícia Metropolitana Baiano, os suspeitos criavam as duplicatas e as negociavam com fundos de investimentos e estes, por sua vez, pensavam estar adquirindo documentos referentes às dívidas reais. As duplicatas falsas simulavam dívidas de empresas que, na realidade, não tinham realizado as vendas ou prestado os serviços indicados nos títulos. Desta forma, os fundos de investimentos não conseguiam reaver os valores. O esquema de fraude financeira movimentou cerca de 32 milhões de reais. Foram mais de 1.000 duplicatas falsas identificadas, envolvendo mais de 200 empresas criadas pelo grupo criminoso e que apareciam como responsáveis pelo pagamento. Para manter em funcionamento a engrenagem do sistema fraudulento e dar aparência de legalidade às negociações, os investigados realizavam pagamento de alguns títulos de dívidas emitidos por eles. O modus operandi, identificado pela Polícia Civil, destaca que estes pagamentos garantiam que os títulos fossem renovados e, assim, novos valores eram adquiridos junto aos fundos de investimentos.
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3: Pouco antes do início da sessão do Supremo Tribunal Federal, o ministro André Mendonça rebateu o ministro Alexandre de Moraes. Negou que houvesse qualquer irregularidade nas diligências e no relatório feito pela Polícia Federal, em que mostram mensagens de Daniel Vorcaro que seriam dirigidas a Moraes. É que Alexandre de Moraes encaminhou sua defesa ao STF, alegando que a conversa encontrada no celular de Vorcaro é fantasiosa. Nunca existiu. O que tem são mensagens do bloco de notas sem registro de qualquer resposta por parte de Moraes. E que o relatório é ilegal porque foi feito sob sigilo e sem pedido de diligência ou assinatura. Mas Mendonça rebateu. Houve a fiel observância às premissas norteadoras da atividade de supervisão judicial desempenhada por este ministro desde o início das investigações, é o que afirma André Mendonça na decisão. Com respeito ainda, ele acrescenta, à atividade judiciária, ao sigilo e à funcionalidade. Diz ainda que a intimação direta dos delegados, feita no gabinete dele no dia 24 de agosto, ocorreu por cautela, para preservar a eficiência das investigações. André Mendonça ainda complementa afirmando que a perícia feita no celular de Vorcaro mostra notas e diálogos com uma pessoa não identificada, que revelam que ele teve conhecimento prévio da investigação e da apuração no Banco Central. O ministro ainda solicitou que os delegados da PF enviem em 72 horas informações atualizadas sobre o estágio atual das investigações.

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1: A produção brasileira de cereais, leguminosas e oleaginosas deve atingir 352,9 milhões de toneladas em 2026. O volume esperado na projeção de agosto representa aumento de 2%, ou seja, 6,8 milhões de toneladas em relação à produção registrada em 2025, que foi de 346,1 milhões de toneladas. Os dados fazem parte do levantamento sistemático da produção agrícola, que foi de 346,1 milhões de toneladas. Os dados fazem parte do levantamento sistemático da produção agrícola divulgado nesta terça-feira pelo IBGE. A área a ser colhida este ano foi estimada em 83,1 milhões de hectares, com aumento de 1 milhão e meio de hectares frente à área colhida em 2025, o que representa crescimento de 1,8%. O arroz, o milho e a soja permanecem como as principais culturas entre os produtos pesquisados pelo IBGE. Somados, representam 92,9% da estimativa da produção e respondem por 87,4% da área a ser colhida. Entre as grandes regiões brasileiras, o volume da produção de cereais, leguminosas e oleaginosas apresentou a seguinte distribuição: Centro-Oeste, 178 milhões de toneladas, ou seja, 50,4%. Sul, 91,8 milhões de toneladas, o que representa 26%. Sudeste, 31,1 milhões de toneladas, 8,8%. Nordeste, 29,8 milhões de toneladas, ou seja, 8,5%. E Norte, 22,3 milhões de toneladas, o que representa 6,3%.
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2: Em sessão do Supremo Tribunal Federal, o ministro Gilmar Mendes criticou duramente o recente afastamento do diretor-geral da Polícia Federal, Andrei Rodrigues. O magistrado classificou a medida como um verdadeiro vexame para a instituição. Para Gilmar Mendes, desestabilizar a cúpula da força policial gera danos profundos à estabilidade institucional, comparando o ato a uma interferência indevida na estrutura de comando. A decisão ocorreu em meio a discussões sobre investigações envolvendo a corporação e integrantes da corte.
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3: Depois do intervalo, tem mais Jornal Rádio News. Fique na sintonia.
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4: Estamos de volta e agora vamos falar de esporte aqui no Jornal Rádio News.
5: E o Atlético Mineiro deslanchou no segundo tempo e venceu o Fluminense por 3-1 na Arena MRV pela 27ª rodada do Campeonato Brasileiro. A vitória atleticana foi definida com 2 gols em 2 minutos. O Galo abriu o placar com um belo chute de Renier aos 15 minutos do segundo tempo e aproveitou um grande vacilo da defesa tricolor na saída de campo, logo em seguida, para ampliar com Tomás Coelho aos 17. Vitão marcou o terceiro dos mandantes e Rodrigo Castro Castilho diminuiu para os visitantes.
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5: E o Inter sofreu, mas conseguiu superar a Chapecoense por 2-1 na Arena Condá e embolou de vez a briga contra o rebaixamento do Campeonato Brasileiro. A vitória foi a primeira do Colorado depois de 8 tropeços consecutivos na temporada e de 10 só pelo torneio nacional. Bruno Henrique e Carbonero marcaram para os visitantes que ainda permanecem dentro do Z4. Enquanto isso, Garcês balançou as redes para os catarinenses. O resultado deixou o Inter com 28 pontos na 18ª posição. A equipe de Paulo Pezzolano supera apenas o Remo e a própria Chape.
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5: E Botafogo e RB Bragantino empataram por 1-1 no Nilton Santos em jogo válido pela 27ª rodada do Brasileirão. O confronto ficou marcado pela expulsão do ex-Flamengo Wallace Ian, atacante da equipe paulista, que ficou indignado com a decisão da arbitragem e caiu em lágrimas antes de deixar o campo. O Massa Bruta abriu o placar, mas perdeu o Wallace Ian por expulsão antes do intervalo. O atacante participou diretamente da jogada, que resultou no gol contra de Lucas Monson do Botafogo aos 29 minutos. Depois recebeu o cartão vermelho por um lance de agressão envolvendo o zagueiro Ferrarese e se revoltou com a punição.
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6: A Superintendência de Infraestrutura Rodoviária autorizou por pelo menos 6 meses testes com radares que registram a velocidade média dos veículos em 8 estados brasileiros. O sistema calcula o tempo para percorrer a distância entre 2 pontos, visando impedir a frenagem brusca. Os testes serão realizados em trechos de rodovias no Espírito Santo, Goiás, Mato Grosso do Sul, Minas Gerais, Paraná, Rio de Janeiro, Rio Grande do Sul e Santa Catarina. Neste primeiro momento, a fiscalização terá caráter técnico, educativo e experimental, sem aplicação de multas.
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6: Em uma conferência militar, os Estados Unidos admitiram pela primeira vez que possuem armas de controle espacial posicionadas em órbita. Segundo o secretário da Força Aérea, Troy Menk, os equipamentos são capazes de defender o país contra adversários hostis. O secretário não especificou quais ou quantos são os equipamentos, nem como funcionam. No entanto, um funcionário do governo americano afirmou que as armas são capazes de destruir um satélite inimigo, marcando um novo capítulo na disputa pela ocupação espacial com potências como China e Rússia.
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7: O ministro Flávio Dino, do Supremo Tribunal Federal, pediu uma investigação sobre a possível conexão do também ministro André Mendonça, por meio do Instituto ITER de Educação Executiva, com o Banco Master e Daniel Vorcaro. Essa decisão veio numa ação que trata do funcionamento de cemitérios privados em São Paulo. Flávio Dino pede investigação de fatos

0: conexos e traça uma linha do tempo. Em 2024 e 2025, Dino, relator de uma ação sobre a concessão de cemitérios em São Paulo, determinou que o município restabelecesse a comercialização e a cobrança de serviços funerários, tendo como teto o valor que era cobrado antes da concessão. Isso para evitar preços abusivos. Depois, ele pediu a adoção de medidas de transparência e de fiscalização. O caso chegou a julgamento virtual no dia 14 de março do ano passado. No dia seguinte, o ministro André Mendonça pediu vista. E aí, quais são os fatos conexos que Flávio Dino pede investigação? Primeiro, que a Cortel, que é a empresa concessionária dos cemitérios, é ligada ao Master. O cunhado de Daniel Vorcaro, Fabiano Zetel, atuou como conselheiro na empresa entre 2022 e 2025. Depois, o fato do irmão do ministro André Mendonça, o Alexandre Mendonça, que trabalha na São Paulo Regula, que cuida dos serviços públicos do município, justamente na área funerária e cemiterial. Outro ponto, André Mendonça se encontrou com Vorcaro na sede do ITER em São Paulo no dia 14 de março, um dia antes do pedido de vista. Depois, quando devolveu a ação, votou favoravelmente aos cemitérios e depois disso passou a ter contratos remunerados com São Paulo. Flávio Dino deu 10 dias para que o município de São Paulo e a São Paulo Regula deem explicações e 15 dias para que a Comissão de Valores Mobiliários preste informações sobre as concessionárias, principalmente sobre a Cortel.
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2: Há 20 dias das eleições, o Tribunal Regional Eleitoral do Rio de Janeiro indeferiu 15 registros de candidatos por suspeita de envolvimento com o crime organizado no estado. Entre eles, está a candidata a deputada federal pelo DC, Cristiane Brasil, filha do ex-deputado Roberto Jefferson. Ela responde a uma ação penal que, embora tenha sido rejeitada por incompetência do juízo, está submetida a recurso e ainda não houve análise de mérito. Cristiane Brasil teve, inclusive, prisão cautelar decretada e cumprida em setembro de 2020. Foram indeferidos ainda os registros de candidatura para deputado estadual de Wagner Mateus dos Santos, conhecido como Vaguinho Neguinho do PRD, e Paulo César Melo de Sá, do União Brasil, ambos por suspeita de envolvimento com a milícia. Felipe de Almeida, candidato a deputado federal, e seu pai, o pastor Everaldo, que disputa vaga a primeiro suplente de senador, ambos do Podemos, estão entre os que tiveram os registros indeferidos por envolvimento com a chamada milícia de gravata, quando os integrantes usam armas para controlar comunidades e territórios, se infiltrando nos poderes executivo e legislativo para controlar contratos e fraudar licitações. A sessão do TRE durou toda a tarde desta segunda-feira. Ao final, o presidente do tribunal, o desembargador Cláudio de Melo Tavares, destacou que o colegiado cumpriu com firmeza seu papel no enfrentamento às tentativas de infiltração do crime organizado na política e enfatizou que a corte deixou claro que não há qualquer tolerância com a atuação do tráfico de drogas e das milícias e que agiu com rigor para proteger a democracia com base na Constituição Federal. Ainda cabe recurso às decisões de impugnar candidaturas. A última instância é o Tribunal Superior Eleitoral. Não conseguimos contato com a defesa dos acusados.
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3: Essas foram as últimas de hoje do jornal Rádio News. Voltaremos na próxima edição. Fique ligado.
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1: Guilherme Benuto, menos é mais.
2: Matheus Fernandes.

0: Obrigado, gente.
1: Obrigado, meu irmão. 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

0: Essa aí é a campeã de hoje aqui do nosso Top 10 do dia. Obrigado aí pelo teu carinho, pela tua audiência. A gente volta na próxima edição com mais Top 10 pra você.
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2: 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Vem com a gente nessa

0: Lucas, manda! 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Vamos lá então, começando mais um programa Alô Toca Aí, nessa meiuca de semana, e já tem gente na linha já, produção, aumenta aí.
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0: Opa, obrigado, obrigadão pela tua companhia. 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

0: aí, daqui a pouco tem mais.
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0: beija e trai.
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0: Muito barulho pro Panda!
2: Você
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3: Alô, toca!

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0: Muito obrigado. Obrigado, BC. Obrigado, Camboriú.
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0: Chapada dela, Brasília!
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2: Assim, ó.

0: barulho, senhoras e senhores. Glória Groove!
1: Um sorriso no pagode.
0: Ô, só!
1: Tamo junto, Bruno. 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
0: Demais, lindo demais.

0: rapaziada.
1: Deus abençoe.
0: Tamo junto.
1: É nóis.
0: Valeu.
2: Muito bem, estamos encerrando a edição dessa meiuca de semana. Fica triste não aí, tá chegando mais um campeão de audiência aqui na mais ouvida, na preferida. A gente volta amanhã com mais Alô Tocaí na quinta-feira.

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0: daquele jeito.
1: Irmão. 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
2: É. História verdadeira, meu compadre. Não é não?

0: Quem gostou daquele barulho?
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2: Araguaína, vamos fazer um planeta.

0: loucura, hein?
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0: Sertanejo série! Sertanejo série! Sertanejo série!
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1: Guilherme Benuto, Menos é Mais. Matheus Fernandes.
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0: hoje.
1: Obrigado, meu amor.
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1: Alguém apaixonado aqui em Cuiabá hoje? Alguém sofrendo de amor? Você que veio pra cá tentando esquecer aquela pessoa e ainda não conseguiu. Vou dar um conselho de amigo. Se fosse eu ligava pra essa pessoa agora, essa hora. Ligava, deixa de orgulho besta. Ligava e falava assim: amor, tô morrendo de saudade de você. Não é porque eu tô no show do Cristiano Araújo não, mas se você quiser a gente casa, a gente namora. Se nada der certo, a gente só beija na boca, gostoso mesmo, vira só um rolo. Mas fica comigo. Eu aceito ser apenas seu caso definido.

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0: Alá!
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0: Está no ar mais uma edição do seu Jornal de Confiança. Com as informações mais quentes do dia. Trazendo tudo o que você precisa saber de maneira clara e direta. Eu sou Naldo Meirelles e prepare-se para ficar por dentro do que acontece no Brasil e no mundo, com análises e reportagens especiais. A partir de agora no Repórter Brasil News. Sejam bem-vindos.
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2: Previsão do tempo para quarta-feira, 16 de setembro de 2026. Região Centro-Oeste. Em Brasília, muitas nuvens no céu com possibilidade de chuva isolada na manhã desta quarta-feira. Os termômetros marcam mínima de 21 e máxima de 30 graus. Umidade relativa do ar na capital federal gira em torno de 85 a 35%. Caçu, em Goiás, comemora aniversário com previsão de céu encoberto com pancadas de chuva isolada pela manhã. À tarde, céu claro, com temperatura mínima de 17 e máxima de 33 graus. Umidade do ar varia de 100 a 30%. Região Nordeste. Em Aracaju, previsão de amanhecer com céu cheio de nuvens. À tarde, céu claro, mas à noite o tempo fecha e pode chover. Temperatura mínima na capital sergipana é de 20

0: 24 e máxima de 30 graus nas horas mais quentes do dia. A umidade do ar vai de 90 a 50%. Upanema, no Rio Grande do Norte, canta parabéns com muitas nuvens no céu pela manhã e sol e céu claro à tarde. Temperatura mínima é de 21 e máxima de 36 graus. A umidade do ar é de 85 a 30%. Região Norte, em Belém, no Pará, céu predominantemente nublado nesta quarta-feira. Temperatura mínima de 24 e máxima de 35 graus. A umidade do ar é de 90 a 54%. Rio Branco, no Acre, amanhece com céu cheio de nuvens, com chuva isolada. À tarde, o tempo abre e deixa o céu claro. Temperatura mínima é de 20 e máxima de 34 graus. Umidade do ar varia de 94 a 55%. Região Sudeste. A cidade de São Paulo tem previsão de poucas nuvens no céu pela manhã. À tarde, acúmulo de nuvens que deixam o céu encoberto. Os termômetros registram mínima de 11 e máxima de 20 graus. Umidade relativa do ar na capital paulista vai de 100 a 70%. Ituiutaba, em Minas Gerais, canta parabéns com previsão de céu cheio de nuvens pela manhã. À tarde, céu claro. Temperatura mínima de 17 e máxima de 35 graus. Umidade relativa do ar é de 100 a 30%. Região Sul. Em Curitiba, no Paraná, céu encoberto na maior parte do dia, mas sem previsão de chuva. Os termômetros registram mínima de 13 e máxima de 18 graus. A umidade relativa do ar fica entre 100 e 60%. Florianópolis, em Santa Catarina, amanhece com poucas nuvens no céu, que se acumulam ao longo do dia e deixam o tempo nublado à noite. Termômetros registram mínima de 14 e máxima de 20 graus. A umidade relativa do ar oscila entre 90 e 40%. Você ouviu a previsão do tempo para esta quarta-feira, 16 de setembro de 2026, com informações do IBGE Cidades e do Instituto Nacional de Meteorologia, INMET.
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2: Um grupo criminoso suspeito de comandar um sistema de fraude financeira por meio da criação de empresa e dívidas falsas para negociar com fundos de investimento foi alvo de uma operação da Polícia Civil da Bahia nesta terça-feira. A ação cumpriu 3 mandados de prisão e 7 de busca e apreensão em endereços ligados aos investigados em Salvador, além de medidas judiciais de indisponibilidade de bens móveis e imóveis avaliados em até 15 milhões de reais, que poderão ser utilizados para um possível ressarcimento das vítimas. Os documentos apreendidos serão analisados e periciados para aprofundar como funcionava o esquema e se há outros envolvidos nos crimes financeiros. Segundo os investigadores do Departamento de Polícia Metropolitana Baiano, os suspeitos criavam as duplicatas e as negociavam com fundos de investimentos e estes, por sua vez, pensavam estar adquirindo documentos referentes às dívidas reais. As duplicatas falsas simulavam dívidas de empresas que, na realidade, não tinham realizado as vendas ou prestado os serviços indicados nos títulos. Desta forma, os fundos de investimentos não conseguiam reaver os valores. O esquema de fraude financeira movimentou cerca de 32 milhões de reais. Foram mais de 1.000 duplicatas falsas identificadas, envolvendo mais de 200 empresas criadas pelo grupo criminoso e que apareciam como responsáveis pelo pagamento. Para manter em funcionamento a engrenagem do sistema fraudulento e dar aparência de legalidade às negociações, os investigados realizavam pagamento de alguns títulos de dívidas emitidos por eles. O modus operandi, identificado pela Polícia Civil, destaca que estes pagamentos garantiam que os títulos fossem renovados e assim novos valores eram adquiridos

0: junto aos fundos de investimentos.
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2: Pouco antes do início da sessão do Supremo Tribunal Federal, o ministro André Mendonça rebateu o ministro Alexandre de Moraes. Negou que houvesse qualquer irregularidade nas diligências e no relatório feito pela Polícia Federal, em que mostram mensagens de Daniel Vorcaro que seriam dirigidas a Moraes. É que Alexandre de Moraes encaminhou sua defesa ao STF, alegando que a conversa encontrada no celular de Vorcaro é fantasiosa. Nunca existiu. O que tem são mensagens. É que Alexandre de Moraes encaminhou sua defesa ao STF, alegando que a conversa encontrada no celular de Vorcaro é fantasiosa. Nunca existiu. O que tem são mensagens do bloco de notas sem registro de qualquer resposta por parte de Moraes. E que o relatório é ilegal porque foi feito sob sigilo e sem pedido de diligência ou assinatura. Mas Mendonça rebateu. Houve a fiel observância às premissas norteadoras da atividade de supervisão judicial desempenhada por este ministro desde o início das investigações, é o que afirma André Mendonça na decisão. Com respeito ainda, ele acrescenta, à atividade judiciária, ao sigilo e à funcionalidade. Diz ainda que a intimação direta dos delegados, feita no gabinete dele no dia 24 de agosto, ocorreu por cautela, para preservar a eficiência das investigações. André Mendonça ainda complementa afirmando que a perícia feita no celular de Vorcaro mostra notas e diálogos com uma pessoa não identificada que revelam que ele teve conhecimento prévio da investigação e da apuração no Banco Central. O ministro ainda solicitou que os delegados da PF enviem em 72 horas informações atualizadas sobre o estágio atual das investigações.
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3: A produção brasileira de cereais, leguminosas e oleaginosas deve atingir 352,9 milhões de toneladas em 2026. O volume esperado na projeção de agosto representa aumento de 2%, ou seja, 6,8 milhões de toneladas em relação à produção registrada em 2025, que foi de 346,1 milhões de toneladas. Os dados fazem parte do levantamento sistemático da produção agrícola divulgado nesta terça-feira pelo IBGE. A área a ser colhida este ano foi estimada em 83,1 milhões de hectares, com aumento de 1 milhão e meio de hectares frente à área colhida em 2025, o que representa crescimento de 1,8%. O arroz, o milho e a soja permanecem como as principais culturas entre os produtos pesquisados pelo IBGE. Somados, representam 92,9% da estimativa da produção e respondem por 87,4% da área a ser colhida. Entre as grandes regiões brasileiras, o volume da produção de cereais, leguminosas e oleaginosas apresentou a seguinte distribuição: Centro-Oeste, 178 milhões de toneladas, ou seja, 50,4%. Sul, 91,8 milhões de toneladas, o que representa 26%. Sudeste, 31,1 milhões de toneladas, 8,8%. Nordeste, 29,8 milhões de toneladas, ou seja, 8,5%. E Norte, 22,3 milhões de toneladas, o que representa 6,3%.
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4: Em sessão do Supremo Tribunal Federal, o ministro Gilmar Mendes criticou duramente o recente afastamento do diretor-geral da Polícia Federal, Andrei Rodrigues. O magistrado classificou a medida como um verdadeiro vexame para a instituição. Para Gilmar Mendes, desestabilizar a cúpula da força policial gera danos profundos à estabilidade institucional, comparando o ato a uma interferência indevida na estrutura de comando. A decisão ocorreu em meio a discussões sobre investigações envolvendo a corporação e integrantes da corte.
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5: Em instantes voltaremos com mais notícias aqui no Jornal Repórter Brasil News. Fique ligado.
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0: o retorno de Pavon, que cumpriu suspensão e deve começar jogando. Já Musu, recuperado de lesão, será preservado. Com Marlon lesionado e Pedro Gabriel suspenso, Caio Paulista será o lateral esquerdo. A provável escalação tem o Everton, Diego Caíto, Wallace, Kahneman e Caio Paulista. Noriega, Vila Sante e Krovinovic. Pavon, Giovanni Cabral e Carlos Vinícius.
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2: O Botafogo definiu Tite como principal alvo para assumir o comando da equipe e se reuniu com o treinador na segunda-feira. A diretoria, incluindo o presidente João Paulo Magalhães Lins e o diretor de futebol Léo Coelho, apresentou o projeto do clube e tentou convencer o técnico a aceitar o desafio. Tite está sem clube desde que deixou o Cruzeiro, em março, e a conversa foi considerada positiva, mas ele ainda não deu uma resposta definitiva. A pressa do Botafogo aumentou por causa da situação no Campeonato Brasileiro. O time ocupa a 14ª posição, com 32 pontos, e a diretoria quer contratar um novo treinador antes da próxima data FIFA, aproveitando o período de 17 dias sem jogos para iniciar o trabalho. O clube reconhece que a negociação com Tite não é simples, mas espera uma sinalização do treinador para avançar e tenta fechar o acordo ainda nesta semana.
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3: O zagueiro Osório, do São Paulo, foi denunciado pelo STJD pela expulsão na derrota por 2-0 para o Palmeiras no último sábado pelo Campeonato Brasileiro. O jogador recebeu inicialmente cartão amarelo após uma entrada em Piquerez, mas depois da revisão do VAR, o árbitro Rafael Klein mudou a decisão e aplicou o vermelho aos 37 minutos do primeiro tempo. Osório foi enquadrado no artigo 254 do Código Brasileiro de Justiça Desportiva, que trata de jogada violenta e prevê punição de 1 a 6 partidas. O julgamento está marcado para esta quarta-feira, às 15 horas, no Rio de Janeiro, e a pena ainda pode ser convertida em advertência caso o tribunal considere a infração de pequena gravidade.
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4: Lionel Messi foi convocado pela Argentina apenas 15 dias depois de anunciar que pretende se despedir da seleção. O craque estará à disposição para a próxima data FIFA, quando a equipe comandada por Lionel Scaloni disputará 3 amistosos, marcando a reta final da trajetória do camisa 10 com a seleção argentina. Dos 3 compromissos, porém, Messi deve entrar em campo somente no último amistoso. A expectativa é que a partida sirva como uma despedida especial do maior ídolo recente da Argentina, que se prepara para encerrar um ciclo histórico após conquistar títulos importantes e deixar uma marca inesquecível com a camisa da seleção.
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5: Rayan, atacante brasileiro do Bournemouth e revelado pelo Vasco, entrou na mira do Liverpool para o futuro. O clube inglês vê o jogador como uma possível opção para ocupar o espaço deixado por Mohamed Salah e já acompanha de perto a evolução do brasileiro, que ganhou destaque na Premier League e também na seleção. A possível negociação pode chegar a valores impressionantes. Rayan tem uma cláusula de rescisão de 150 milhões de euros, cerca de 892 milhões de reais, que passa a valer em 2027. Caso o Liverpool decida exercer a cláusula, o negócio pode se tornar uma das maiores transferências da história do clube inglês.
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6: Mais operações de crédito em 2026. Conselho Monetário Nacional aumentou em 2 bilhões de reais o limite global de crédito anual para estados, Distrito Federal e municípios. Na prática, a medida cria mais espaço para que governos contratem empréstimos para financiar projetos e investimentos dentro das regras fiscais estabelecidas para este ano. As operações podem ter ou não garantia da União. Segundo o Conselho Monetário Nacional, o acréscimo de crédito não representa nova despesa federal. O espaço foi obtido a partir de um levantamento da Secretaria do Tesouro Nacional com entes que participam de programas de ajuste fiscal. O estudo identificou quase 8 bilhões de reais que não tinham previsão de utilização até o fim de 2026. Agora, 2 bilhões desse saldo foram destinados aos novos limites de crédito. O remanejamento ocorreu, de acordo com o Conselho, porque os limites para crédito dos governos subnacionais estavam próximos do esgotamento. O Conselho Monetário Nacional é o órgão responsável por formular diretrizes gerais das políticas monetária, creditícia e cambial do país.
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0: Brasil e Estados Unidos voltam a discutir o comércio entre os dois países durante evento ligado ao G20, que acontece entre os dias 30 de setembro e 1º de outubro. A delegação brasileira, liderada pelo ministro do Desenvolvimento, Indústria e Comércio Exterior, Márcio Elias Rosa, vai se reunir com o representante comercial norte-americano, Jameson Greer, na cidade de Milwaukee, em Wisconsin. Márcio Elias Rosa confirmou o encontro após o evento no Palácio do Planalto, mas não adiantou detalhes sobre como será a conversa. No último dia 31 de agosto, o ministro brasileiro e o representante norte-americano conversaram remotamente para retomar a negociação das tarifas. A renegociação foi acertada durante telefonema entre os presidentes Lula e Donald Trump. O encontro entre as equipes econômicas do Brasil e dos Estados Unidos acontece na reunião ministerial de comércio do G20, no fim do mês. A cúpula de líderes do G20 será em dezembro, em Miami. No mês de julho, o escritório do representante comercial dos Estados Unidos e impôs uma sobretaxa de 25% sobre vários produtos brasileiros: ferro, aço, roupas, calçados, açúcar, etanol, produtos farmacêuticos, maquinário agrícola, entre outros manufaturados. O governo Donald Trump justifica a tarifa adicional, alegando que o Brasil adota práticas que prejudicam agricultores, trabalhadores e exportadores norte-americanos. Além dessa, uma outra sobretaxa adicional de 12,5% foi aplicada sobre produtos brasileiros, sob a alegação de que o Brasil não adota mecanismos eficazes para impedir a importação de mercadorias produzidas com trabalho forçado.
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2: Horas antes do início do julgamento no Supremo Tribunal Federal, o ministro Alexandre de Moraes apresentou sua defesa. No documento de 44 páginas, ele classifica o relatório de André Mendonça como inconstitucional e ilegal. É o relatório que mostra mensagens do ex-banqueiro Daniel Vorcaro a Moraes. Em alguns pontos, o ministro chega a chamar o documento de mentiroso e imprestável. E por quê? Primeiro, segundo Moraes, porque os diálogos não existiram, são fantasiosos. O que tem são mensagens do bloco de notas de Vorcaro, sem registro de qualquer resposta por parte de Moraes. E mais, segundo ele, das 52 notas, 47 não foram nem localizadas nas conversas de WhatsApp, ou seja, não tem correspondência. Além disso, o relatório ignorou fatos como o conteúdo do bloco de notas foi mesmo enviado, ou o fato dele poder ter sido enviado a várias pessoas, ou até da mensagem ter sido apagada ou nem visualizada. Ou seja, cheio de conjecturas e recortes, segundo Alexandre de Moraes. Esse é um ponto. Outro ponto da defesa de Moraes é com relação à ilegalidade do relatório, porque o documento foi feito em sigilo, com pedido de diligência sem assinatura e depois colocado em grau 4 de sigilo, que é o máximo, sem consulta à Procuradoria-Geral da República ou pedido da Polícia Federal, e que, segundo Alexandre de Moraes, não foi feito somente pela PF, mas por agentes externos, provavelmente estrangeiros, o que mostraria ilegal direcionamento da investigação por parte de André Mendonça, nas palavras de Alexandre de Moraes, para montar uma verdadeira farsa incriminatória com finalidade político-eleitoral. Ele fala também sobre o contrato do escritório de advocacia da esposa dele, a Viviane Barsi, com o Banco Master, aquele contrato de mais de 130 milhões de reais. Diz o seguinte, que nunca atuou em nenhuma causa para o Master ou para Daniel Vorcaro e em nenhum caso envolvendo o escritório, e defendeu a esposa e os filhos. São advogados e têm direito, como todos os demais advogados, a exercer a profissão sempre com respeito à legislação e à ética. Por fim, Alexandre de Moraes encerra falando em vingança, motivação político-eleitoral por conta do julgamento da tentativa de golpe, em que ele foi relator, julgamento, aliás, que fez um ano na semana passada. E completou, a tentativa de golpe não se encerrou no 8 de janeiro, simplesmente mudou seu modus operandi, mas reforçou que o Supremo saberá resistir e sairá fortalecido dessa.
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3: Esse foi mais uma edição do Repórter Brasil News. Obrigado pela sua companhia e até a próxima edição.

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Cheguei! Tudo belezinha? Começa agora o Music Pop aqui pela sua melhor sintonia comigo, Bia Ibsen. A partir de agora já sabe, né? Só o melhor do pop aqui no seu radinho ou através da internet também. Você que nos ouve de outra cidade, outro estado, tá conectado aí através, né, do seu aplicativo ou também do site da rádio. Seja muito bem-vindo, seja muito bem-vinda. Hoje, quarta-feira, tem muita música boa, começando

0: E aí, tá curtindo o Music Pop aqui com a gente? Daqui a pouquinho tem mais, segura aí.
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1: Encerrando mais um bloco com esse pop maravilhoso, agora eu vou lá para aquele break. Music Pop volta já.
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0: pela companhia, obrigada pela sua audiência, viu? E a gente se encontra por aqui. Um beijo pra você, fique com Deus, aquele abraço, tchau, tchau.
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2: Quarta-feira, e aí minha gente boa, tudo certinho, tudo 100%? Aqui é o pagodaço que já tá chegando, hein? E aqui a alegria não tem fim, né? Só alegria, o ritmo contagiante do samba e do pagode abre passagem, né? Pede passagem aí, você vai curtindo a nossa programação em casa, no trabalho, ou você que tá no aplicativo ouvindo nós aí, vamos curtir juntos o nosso pagodaço. Deixa rolar, porque aqui é só música boa na melhor programação. Então aumenta o volume e bora sambar com o pagodaço de hoje.

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1: Esse é o nosso pagodaço pra finalizar mais uma sequência aqui. Essa música aí é show, hein? Daqui a pouquinho tem mais sucessos. As melhores você confere com a gente no pagodaço pra você fazer aquela swingueira com a gente aqui. Eita, nós!
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4: Opa, maravilha! Está no ar o Super 10. Alegria, alegria! Vem com a gente e começa as 10 mais tocadas em todo o Brasil. 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
2: Décima posição.
5: Que é isso?

Vamos sossegar aqui na tardezinha mesmo.

0: você quiser. Deixa rolar.
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2: Sexta posição.
4: Vamos assim,

do São Paulo.

0: Com essas, encerramos mais uma edição do Super 10. Voltaremos no próximo programa com mais pra você. Beijos, juízo e até a próxima.
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2: Muito bem, a partir de agora está no ar o Jornal Rádio News. Informação em primeiro lugar. Brasil e o mundo passam aqui na sua rádio favorita. Sejam bem-vindos.
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3: Previsão do tempo para quarta-feira, 16 de setembro de 2026. Região Centro-Oeste. Em Brasília, muitas nuvens no céu com possibilidade de chuva isolada na manhã desta quarta-feira. Os termômetros marcam mínima de 21 e máxima de 30 graus. Umidade relativa do ar na capital federal gira em torno de 85 a 35%. Caçu, em Goiás, comemora aniversário com previsão de céu encoberto com pancadas de chuva isolada pela manhã. À tarde, céu claro, com temperatura mínima de 17 e máxima de 33 graus. Umidade do ar varia de 100 a 30%. Região Nordeste. Em Aracaju, previsão de amanhecer com o céu cheio de nuvens. À tarde, céu claro, mas à noite o tempo fecha e pode chover. Temperatura mínima na capital sergipana é de 24 e máxima de 30 graus nas horas mais quentes do dia. A umidade do ar vai de 90% a 50%. Upanema, no Rio Grande do Norte, canta parabéns com muitas nuvens no céu pela manhã e sol e céu claro à tarde. Temperatura mínima é de 21 e máxima de 36 graus. A umidade do ar é de 85 a 30%. Região Norte. Em Belém, no Pará, céu predominantemente nublado nesta quarta-feira. Temperatura mínima é de 24 e máxima de 35 graus. A umidade do ar é de 90 a 54%. Rio Branco, no Acre, amanhece com céu cheio de nuvens, com chuva isolada. À tarde, o tempo abre e deixa o céu claro. Temperatura mínima é de 20 e máxima de 34 graus. Umidade do ar varia de 94 a 55%. Região Sudeste. A cidade de São Paulo tem previsão de poucas nuvens no céu pela manhã. À tarde, acúmulo de nuvens que deixam o céu encoberto. Os termômetros registram mínima de 11 e máxima de 20 graus. Umidade relativa do ar na capital paulista vai de 100 a 70%. Ituiutaba, em Minas Gerais, canta parabéns com previsão de céu cheio de nuvens pela manhã. À tarde, céu claro. Temperatura mínima de 17 e máxima de 35 graus. Umidade relativa do ar é de 100 a 30%. Região Sul. Em Curitiba, no Paraná, céu encoberto na maior parte do dia, mas sem previsão de chuva. Os termômetros registram mínima de 13 e máxima de 18 graus. A umidade relativa do ar fica entre 100 e 60%. Florianópolis, em Santa Catarina, amanhece com poucas nuvens no céu que se acumulam ao longo do dia e deixam o tempo nublado à noite. Termômetros registram mínima de 14 e máxima de 20 graus. A umidade relativa do ar oscila entre 90 e 40%. Você ouviu a previsão do tempo para esta

0: Quarta-feira, 16 de setembro de 2026. Com informações do IBGE Cidades e do Instituto Nacional de Meteorologia, INMET.
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2: Um grupo criminoso suspeito de comandar um sistema de fraude financeira por meio da criação de empresa e dívidas falsas para negociar com fundos de investimento, foi alvo de uma operação da Polícia Civil da Bahia nesta terça-feira. A ação cumpriu 3 mandados de prisão e 7 de busca e apreensão em endereços ligados aos investigados em Salvador, além de medidas judiciais de indisponibilidade de bens móveis e imóveis avaliados em até 15 milhões de reais, que poderão ser utilizados para um possível ressarcimento das vítimas. Os documentos apreendidos serão analisados e periciados para aprofundar como funcionava o esquema e se há outros envolvidos nos crimes financeiros. Segundo os investigadores do Departamento de Polícia Metropolitana Baiano, os suspeitos criavam as duplicatas e as negociavam com fundos de investimentos e estes, por sua vez, pensavam estar adquirindo documentos referentes às dívidas reais. As duplicatas falsas simulavam dívidas de empresas que, na realidade, não tinham realizado as vendas ou prestado os serviços indicados nos títulos. Desta forma, os fundos de investimentos não conseguiam reaver os valores. O esquema de fraude financeira movimentou cerca de 32 milhões de reais. Foram mais de 1.000 duplicatas falsas identificadas, envolvendo mais de 200 empresas criadas pelo grupo criminoso e que apareciam como responsáveis pelo pagamento. Para manter em funcionamento a engrenagem do sistema fraudulento e dar aparência de legalidade às negociações, os investigados realizavam pagamento de alguns títulos de dívidas emitidos por eles. O modus operandi, identificado pela Polícia Civil, destaca que estes pagamentos garantiam que os títulos fossem renovados e, assim, novos valores eram adquiridos junto aos fundos de investimentos.
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3: Pouco antes do início da sessão do Supremo Tribunal Federal, o ministro André Mendonça rebateu o ministro Alexandre de Moraes. Negou que houvesse qualquer irregularidade nas diligências e no relatório feito pela Polícia Federal, em que mostram mensagens de Daniel Vorcaro que seriam dirigidas a Moraes. É que Alexandre de Moraes encaminhou sua defesa ao STF, alegando que a conversa encontrada no celular de Vorcaro é fantasiosa. Nunca existiu. O que tem são mensagens do bloco de notas sem registro de qualquer resposta por parte de Moraes. E que o relatório é ilegal porque foi feito sob sigilo e sem pedido de diligência ou assinatura. Mas Mendonça rebateu. Houve a fiel observância às premissas norteadoras da atividade de supervisão judicial desempenhada por este ministro desde o início das investigações, é o que afirma André Mendonça na decisão. Com respeito ainda, ele acrescenta, à atividade judiciária, ao sigilo e à funcionalidade. Diz ainda que a intimação direta dos delegados, feita no gabinete dele no dia 24 de agosto, ocorreu por cautela, para preservar a eficiência das investigações. André Mendonça ainda complementa afirmando que a perícia feita no celular de Vorcaro mostra notas e diálogos com uma pessoa não identificada que revelam que ele teve conhecimento prévio da investigação e da apuração no Banco Central. O ministro ainda solicitou que os delegados da PF enviem em 72 horas informações atualizadas sobre o estágio atual das investigações.
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4: A produção brasileira de cereais, leguminosas e oleaginosas deve atingir 352,9 milhões de toneladas em 2026. O volume esperado na projeção de agosto representa aumento de 2%, ou seja, 6,8 milhões de toneladas em relação à produção registrada em 2025, que foi de 346,1 milhões de toneladas. Os dados fazem parte do levantamento sistemático da produção

0: produção agrícola, divulgado nesta terça-feira pelo IBGE. A área a ser colhida este ano foi estimada em 83,1 milhões de hectares, com aumento de 1,5 milhão safeira pelo IBGE. A área a ser colhida este ano foi estimada em 83,1 milhões de hectares, com aumento de 1,5 milhão de hectares frente à área colhida em 2025, o que representa crescimento de 1,8%. O arroz, o milho e a soja permanecem como as principais culturas entre os produtos pesquisados pelo IBGE. Somados, representam 92,9% da estimativa da produção e respondem por 87,4% da área a ser colhida. Entre as grandes regiões brasileiras, o volume da produção de cereais, leguminosas e oleaginosas apresentou a seguinte distribuição: Centro-Oeste, 178 milhões de toneladas, ou seja, 50,4%. Sul, 91,8 milhões de toneladas, o que representa 26%. Sudeste, 31,1 milhões de toneladas, 8,8%. Nordeste, 29,8 milhões de toneladas, ou seja, 8,5%. E Norte, 22,3 milhões de toneladas, o que representa 6,3%.
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3: Em sessão do Supremo Tribunal Federal, o ministro Gilmar Mendes criticou duramente o recente afastamento do diretor-geral da Polícia Federal, Andrei Rodrigues. O magistrado classificou a medida como um verdadeiro vexame para a instituição. Para Gilmar Mendes, desestabilizar a cúpula da força policial gera danos profundos à estabilidade institucional, comparando o ato a uma interferência indevida na estrutura de comando. A decisão ocorreu em meio a discussões sobre investigações envolvendo a corporação e integrantes da corte.
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4: Depois do intervalo, tem mais Jornal Rádio News. Fique na sintonia.
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4: Estamos de volta e agora vamos falar de esporte aqui no Jornal Rádio News.
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5: E o Atlético Mineiro deslanchou no segundo tempo e venceu o Fluminense por 3-1 na Arena MRV pela 27ª rodada do Campeonato Brasileiro. A vitória atleticana foi definida com 2 gols em 2 minutos. O Galo abriu o placar com um belo chute de Renier aos 15 minutos do segundo tempo e aproveitou um grande vacilo da defesa tricolor na saída de campo, logo em seguida, para ampliar com Tomás Coelho aos 17. Vitão marcou o terceiro dos mandantes e Rodrigo Castilho diminuiu para os visitantes.
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5: E o Inter sofreu, mas conseguiu superar a Chapecoense por 2-1 na Arena Condá e embolou de vez a briga contra o rebaixamento do Campeonato Brasileiro. A vitória foi a primeira do Colorado depois de 8 tropeços consecutivos na temporada e de 10 só pelo torneio nacional. Bruno Henrique e Carbonero marcaram para os visitantes que ainda permanecem dentro do Z4. Enquanto isso, Garcês balançou as redes para os catarinenses. O resultado deixou o Inter com 28 pontos na 18ª posição. A equipe de Paulo Pezzolano supera apenas o Remo e a própria Chape.
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5: E Botafogo e RB Bragantino empataram por 1-1 no Nilton Santos, em jogo válido pela 27ª rodada do Brasileirão. O confronto ficou marcado pela expulsão do ex-Flamengo Wallace Ian, atacante da equipe paulista, que ficou indignado com a decisão da arbitragem e caiu em lágrimas antes de deixar o campo. O Massa Bruta abriu o placar, mas perdeu o Wallace Ian por expulsão antes do intervalo. O atacante participou diretamente da jogada, que resultou no gol contra de Lucas Moura. Monzon do Botafogo aos 29 minutos. Depois recebeu o cartão vermelho por um lance de agressão envolvendo o zagueiro Ferrarese e se revoltou com a punição.
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7: A Superintendência de Infraestrutura Rodoviária autorizou por pelo menos 6 meses testes com radares que registram a velocidade média dos veículos em 8 estados brasileiros. O sistema calcula o tempo para percorrer a distância entre 2 pontos, visando impedir a frenagem brusca. Os testes serão realizados em trechos de rodovias no Espírito Santo, Goiás, Mato Grosso do Sul, Minas Gerais, Paraná, Rio de Janeiro, Rio Grande do Sul e Santa Catarina. Neste primeiro momento, a fiscalização terá caráter técnico, educativo e experimental, sem aplicação de multas.
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7: Em uma conferência militar, os Estados Unidos admitiram pela primeira vez que possuem armas de controle espacial posicionadas em órbita. Segundo o secretário da Força Aérea, Troy Menk, os equipamentos são capazes de defender o país contra adversários hostis. O secretário não especificou quais ou quantos são os equipamentos, nem como funcionam. No entanto, um funcionário do governo americano afirmou que as armas são capazes de destruir um satélite inimigo, marcando um novo capítulo na disputa pela ocupação espacial com potências como China e Rússia.
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8: O ministro Flávio Dino, do Supremo Tribunal Federal, pediu uma

0: A investigação sobre a possível conexão do também ministro André Mendonça por meio do Instituto ITER de Educação Executiva com o Banco Master e Daniel Vorcaro. Essa decisão veio numa ação que trata do funcionamento de cemitérios privados em São Paulo. Flávio Dino pede investigação de fatos conexos e traça uma linha do tempo. Em 2024 e 2025, Dino, relator de uma ação sobre a concessão de cemitérios em São Paulo, determinou que o município restabelecesse a comercialização e a cobrança de serviços funerários, tendo como teto o valor que era cobrado antes da concessão. Isso para evitar preços abusivos. Depois, ele pediu a adoção de medidas de transparência e de fiscalização. O caso chegou a julgamento virtual no dia 14 de março do ano passado. No dia seguinte, o ministro André Mendonça pediu vista. E aí, quais são os fatos conexos que Flávio Dino pede investigação? Primeiro, que a Cortel, que é a empresa concessionária dos cemitérios, é ligada ao Master. O cunhado de Daniel Vorcaro, Fabiano Zetel, atuou como conselheiro na empresa entre 2022 e 2025. Depois, o fato do irmão do ministro André Mendonça, o Alexandre Mendonça, que trabalha na São Paulo Regula, que cuida dos serviços públicos do município, justamente na área funerária e cemiterial. Outro ponto, André Mendonça se encontrou com Vorcaro na sede do ITER em São Paulo no dia 14 de março, um dia antes do pedido de vista. Depois, quando devolveu a ação, votou favoravelmente aos cemitérios e depois disso passou a ter contratos remunerados com São Paulo. Flávio Dino deu 10 dias para que o município de São Paulo e a São Paulo Regula deem explicações e 15 dias para que a Comissão de Valores Mobiliários preste informações sobre as concessionárias, principalmente sobre a Cortel.
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2: Há 20 dias das eleições, o Tribunal Regional Eleitoral do Rio de Janeiro indeferiu 15 registros de candidatos por suspeita de envolvimento com o crime organizado no estado. Entre eles, está a candidata a deputada federal pelo DC, Cristiane Brasil, filha do ex-deputado Roberto Jefferson. Ela responde a uma ação penal que, embora tenha sido rejeitada por incompetência do juízo, está submetida a recurso e ainda não houve análise de mérito. Cristiane Brasil teve, inclusive, prisão cautelar decretada e cumprida em setembro de 2020. Foram indeferidos ainda os registros de candidatura para deputado estadual de Wagner Matheus dos Santos, conhecido como Vaguinho Neguinho do PRD, e Paulo César Melo de Sá, do União Brasil, ambos por suspeita de envolvimento com a milícia. Felipe de Almeida, candidato a deputado federal, e seu pai, o pastor Everaldo, que disputa vaga a primeiro suplente de senador, ambos do Podemos, estão entre os que tiveram os registros indeferidos por envolvimento com a chamada milícia de gravata, quando os integrantes usam armas para controlar comunidades e territórios, se infiltrando nos poderes executivo e legislativo para controlar contratos e fraudar licitações. A sessão do TRE durou toda a tarde desta segunda-feira. Ao final, o presidente do tribunal, o desembargador Cláudio de Melo Tavares, destacou que o colegiado cumpriu com firmeza seu papel no enfrentamento às tentativas de infiltração do crime organizado na política e enfatizou que a corte deixou claro que não há qualquer tolerância com a atuação do tráfico de drogas e das milícias e que agiu com rigor para proteger a democracia com base na Constituição Federal. Ainda cabe recurso às decisões de impugnar candidaturas. A última instância é o Tribunal Superior Eleitoral. Não conseguimos contato com a defesa dos acusados.
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3: Essas foram as últimas de hoje do jornal Rádio News. Voltaremos na próxima edição. Fique ligado.
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0: anterior, na época. Repara só. O romantismo era valente.
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0: Quem lembra aí, meu povo? Repara.

Eita, agora aí, cemitério é antigo, viu? Cemitério era desse jeito, antigamente era desse jeito que a gente curtia as músicas de antigamente.

antigamente, sabe? Mudou muita coisa, né? Mas antigamente tinha uma noite de ano que era muito bom, se bituar, você ia para a Avenida Santo Antônio, se bituar. Eu nunca vi tanta gente como era antigamente. Olha, duas épocas do ano que era cheio de gente entupida em Garanhum, isso nessa época, meu povo, antes de ter o Festival de Inverno, né, se bituar.

0: Era, chegava e dizia, bota um vinho doce aí, ou o Ita, ou o Jatobá mesmo, era os vinhos doces da época, né? Era, aí a gente chegava, aí não, bota, quem coisava, não, bota aí, arrocha aí. Aí chegava, não, bota uma Coca-Cola gelada, que Coca-Cola antigamente não vendia de... Não, aliás, não tinha refrigerante de garrafa de plástico, não, era só...
1: De vidro.
0: De vidro. Aí tinha as garrafas de Coca-Cola, tinha Crush. Quem já tomou Crush? Tinha Crush, tinha o Guaraná. O Guaraná na época a garrafa era roxinha, se viu?
1: Yeah.
0: Era, o Guaraná na época era roxinha. Era roxinha. Aí tinha o Crush, tinha também o Ita, né, que eu falei. Tinha outro, meu Deus, que era uns famosão aí. Só sei que o Crush era um muito disputado, viu? A laranjada Crush era boa demais, era boa, que era bexiga. Tinha a Fanta também, que era gostosa, viu? A Fanta. Tinha a soda, né? Já tinha a soda limonada, tudo de garrafa de vidro. Aí a gente chegava, papai comprava assim pra gente, rapaz, era bonito demais, era bom. Aí nós, uma vez eu peguei, fui beber. Tu chegasse a participar na escola dos concursos com Coca-Cola? Pra ver quem bebia uma Coca-Cola todinha sem tirar da boca, Cibito?
1: Não, nunca participei.
0: Poxa, era desse jeito, Cibito. Era as Coca-Cola, aí tinha, aí era o refrigerante da época. Aí a gente chegava a fazer aquele lanche, comia um ovo ali com... Papai comprava pra cada um. Quer que cor? Não, quero dessa cor. Não, quero dessa cor. É, vê que dentro era a mesma coisa, mas tinha que... A coca, levava até a casca no bolso pra casa. E era o lanche daquelas épocas. Aí tinha uma geladinha. Já tomou geladinha?
1: Já.
0: Geladinha? Uhum. Era o caba raspando. Ali na Barão do Rio Grande tinha um homem que vendia a melhor geladinha de Garanhuns, meu povo. Quem não sabe o que é geladinha? Era uns kisuke que tinha. Era de morango, né, Cibito?
1: Uhum.
0: De morango, tinha laranja. Chega, vinha até a polpa da fruta. Aí ele rapava uma que fosse uma... Não tem aquelas bichas de coisa madeira, meu Deus? Uma planazinha de deixar a madeira bem lisinha. Aí parecia uma daquela. Aí botava, pegava a pedra de gelo, aí... Botava o copo embaixo, aí botava lá a raspadinha dentro. Bem geladinha. A geladinha que digo. Aí um pão doce, olha. Eita, era o lanche da nossa... Aí tinha carne de cana também. O carne de cana antigamente era feito na mão, né? Feito hoje lá em Mané do Caldo, que tem, eu gosto inclusive, um abraço Mané do Caldo, que hoje é automático, é um motor, né, Cibito? Na época o caba sofria, rapaz. Sofria na época.
1: Era pra... manual, né?
0: Era manual, Cibito. Era aqui, ó, na manivela, vuc, e era desse jeito pra gente fazer o lanche ali. Curtia como era antigamente essas coisas. Deixa eu mandar um alô aqui também pra Tatiana e o esposo dela ligado nós. Cadê? Quando eu morava no bairro da Vaza, escutava, tá vendo? Era, escutava mesmo as bocas difusoras. Mandar alô aqui pra Eduarda, que diz: eita, mãe, mãe ama quando tu conta essas histórias. Um cheiro, Eduarda, manda o nome da sua mãe aí, um cheiro pra ela, viu? Cheiro pra ela aí. Mandar alô pra meu compadre César, rapaz, olha. César mandou em ter áudio. César da Estofado Lido. O cara quer fazer assim, aquele sofá planejado pra sua sala, pro quarto. Bota aí o áudio aí de César, meu amigo César, da Estofado Lido. Bota aí. Mandou aqui três áudios daqui pra não. Bota aí.
2: César. Ô, Jeremias. Eu gostava do Guaraná Brahma. O bicho tinha um gás danado. Eita, danado. E ali por detrás do Cinema Jardim, na época de final de ano, ficava aqueles mói de abacaxi pro cabo chupar descascado era, de noite. Era muita onda, viu?
0: É verdade.
2: Ô, tempo bom que não volta mais. Mas nós vivemos esse tempo. Ô, tempo maravilhoso, viu? Parabéns aí, porque pra você recordar esse tempo. Tô escutando você aqui e escutando as músicas que você tá colocando. Parabéns aí pelo programa, meu irmão. Deus te abençoe. E ligado na melhor do Brasil, que é 87 FM do meu amigo Neto.
0: Isso aí é meu amigo César da Estofado Líder. Gente de procedimento de primeira qualidade, viu? Se bita a barragem dele lá, Olha, parece mentira o que eu vou dizer.

0: tá com 2 pirarucu lá, Cibito. Tem um que tá com quase 6,5 metros, Cibito. Parece mentira. Eu nunca vi tão grande. Eu tive lá esses dias, Cibito. Aí eu cheguei lá e tava os meninos de César, a esposa dele. Cadê César? Aí ele disse, ela disse, olha onde ele tá na barragem. Eu digo, ele tá numa canoa, é. Quando eu corro lá na barragem, vou ver esse bito lá montado no pirarucu, tu acredita, esse bito? O pirarucu fica nadando com ele dentro da água assim, eu fico, não, é verdade mesmo. César, manda um áudio aí pro povo não pensar que é minha mentira. Eu não sou homem de mentira, não, esse bito. Eu nunca vi um pirarucu tão grande daquele jeito, não. É impressionante. Abração, meu amigo César, gente de procedimento, esse bito. Acabou o carretado de bom. Pois é, César dessa época era mesmo, esse bito, os abacaxi lá, sabe? Aí a gente chegava lá e comprava abacaxi, o cabra descascava na hora, cortava os tacos e a gente chupava abacaxi de noite, esse bicho, de dia, de noite, da hora que fosse, era. Cinema Jardim ali era arretado. Do Cinema Jardim, aí foi ali naquele ponto, antes de S. Moraes, foi um antigo supermercado Balai. Quem é que lembra do antigo supermercado Balai ali, onde era o antigo Cinema Jardim, Cibito? Que tinha até o comercial. Quer moleza? Vá no Balai. Olha, Cibito. Era um sucesso. O supermercado Balai. Eu lembro até do comercial. Supermercado Balai. Nós éramos uma época que os supermercados, Cibito, os primeiros supermercados de Garanhuns, que foi Balai, que foi Zacaria, as bolsas eram de Rio do Lá. E as bolsas eram de papel. Sabia disso?
1: De papel?
0: De papel, bolsa de papel. As bolsas de carregar a feira eram de papel. Olha, vai ver, você comprava açúcar, era em bolsinha de papel. Era mesmo de coisa, era tudo bolsinha de papel. E as bolsas grandes para botar a feira dentro também.
1: Interessante,
0: hein? Era de papel, né? Era antigamente, era desse jeito. E aí tinha o supermercado, o supermercado Balai era ali. Aí depois do supermercado Balai, viu? Depois do supermercado Balai foi que começou, Cibito, o S. Moraes, o Mão Aberta. Quem lembra aí do S. Moraes? Foi o S. Moraes também. Que S. Moraes era ali onde é o shopping, mas foi ali onde era o Cinema Jardim, se eu não estou enganado. Era desse jeito, S. Moraes, o Mão Aberta. Olha, Cibito. Era a primeira casa a vender, antes da Ferreira Costa e a Pelo Joia, foi a primeira casa a vender televisão de tubo, viu, Cibito? A válvula, a casa de S. Moraes, televisão de tubo, radiola, era ferro de engomar roupa, os primeiros, a elétrico, que era caro demais, Cibito, tinha as duas opções, a brasa e elétrico, mas elétrico só rico podia comprar, Cibito. Ave Maria, era só rico.
1: Já era um artigo mais de luxo, né?
0: De luxo, era não, na nossa época era desse jeito, Cibito. Era interessante demais, não era, César? Tu tá pensando que é hoje em dia que é tudo moderno? Não, era tudo antigamente, as televisões zona de tubo, Cibito. Só tinha dois tamanhos, que eu me lembro. Ó, a televisão era uma televisão de 20 polegadas de tubo. Era dois homens grandes de força para pegar, sabia? Um só não se ajudava com ela, não. Se ajudava de jeito nenhum.
1: Porque ela era de tubo, né? Era um tubo, peso da doença.
0: Peso, né? Do diabo, Cibito. E ela ainda vinha com um tripézinho, que era para botar os discos embaixo, que a radiola acabou que estava em riba da televisão. A radiola era Frips. Ela, a mais moderna era Frips. Encarnadinha, que o som era na tampa, Cibiteira. Aí tinha o Irraido de Madeira, que era o Canarim. Era o Intelbras, que é o Transbrasil também, o Voz de Ouro. Aí tinha também o Motorraido, que já veio, aí já foi mais novo, né? E era o Irraido da época. Olha, Cibiteira, era desse jeito. Eram as coisas, tudo de antigamente, não era diferente demais, Cibito. Você chegava na sala de um... E a geladeira, Cibito? Era uma geladeira Consul encarnada, viu, Cibito? Era encarnada a geladeira
1: Consul. Naquele tempo, as coisas eram mais coloridas, né?
0: Era colorida, era fogão, era encarnado, e o fogão ainda tinha duas baibelinhas de lado, que era para botar as panelas. Os fogão de coisa. Não era tampa de vidro, não. Forno, vice. E o forno, quando o camarada abrisse, se abrisse de noite, acordava todo mundo. Porque ela fazia um ringinho.

0: a tampa do coisa. A geladeira da época, ou quando ela se desligava, ela estava ligada, quando ela se desligava, tinha que tirar copo da beira da mesa, da cristaleira, que ela dava uma tremedeira tão grande que chegava até rachar a teia, tu acredita? Desligava. Aí depois, para pegar era a mesma coisa. Isso tudo na época antiga era desse jeito, as coisas tudo antigamente, Cibito. Ah, rapaz. E tinha a Cobal, verdade, tinha a Cobal. Tinha também aquele homem que era o único primeiro que ali na Meta Peixoto, de trás da Caixa Econômica, César. Aquele que tinha, ô Cibito, deixa eu te dizer, que vendia coisa para os bichos, sabe? Remédio para dar aos bichos. Aí chegava os velhinhos, olha, que antigamente tinha um gabiru da febre do porco na casa do povo, recebido. Menino, era gabiru, era três tipos de raio. O Nova Seita pequenininho, o gabiru e o ratazana, bem grandão. Aí o povo chegava, vocês têm remédio de rato aí? Até o gato tá doente.
1: Tá doente,
0: Era aí essa casa, meu Deus, a cooperativa, lembrei agora. Era a cooperativa, bota esse áudio aí de César. Era a cooperativa, sim.
2: Ô Jeremias, você ainda foi assistir filme lá no Cinema Jardim? Eu assisti Os Trapalhões e Serra Pelada. Eita, tempo bom, ô tempo bom.
0: Não, assisti não, porque aí já era pra quem era filho de papai, rapaz. A gente, eu lembro do cartaz, eu lembro, fui não. Mas uma coisa, eu fui assistir Os Trapalhões, quem é que lembra do Chico Garcia? Quando veio pagar em um, eu tive essa oportunidade. Papai levou a gente muito pequeno e eu tive a oportunidade de assistir. Quem aí lembra, manda mensagem. Do Circo Garcia, no Parque Euclides Dourado. Circo Garcia, até então, na época, era o maior circo do Brasil. E eles vieram pagar em um, Cibito. Garanhuns sempre foi uma cidade que é um ponto turístico, né? Muito forte. Forte no turismo. E o Circo Garcia, quando veio para Garanhuns, veio Os Trapalhões de Dedé, Mussu e Zacaria. Lembro como é hoje, Cibito. E nesse circo tinha leão, nesse circo tinha urso, nesse circo tinha elefante, Cibito. Eu não sei qual era. E macaco era leão, urso, elefante e macaco. Eram esses quatro animais, se eu não tiver esquecido de outros. Não sei se tinha zebra também, não tô mais. E eu lembro dos Trapalhões. Aí nós foi assistir o circo. Só que de tarde, nós foi logo cedo para ver os Trapalhões, Cibito. Aí eu lembro dos Trapalhões de Didi, Mussu, Zacaria e Dedé. E veio na época um galego que fez muito filme com ele, que era bem bravo. Já viu um galego que sempre confrontava com o Didi? Que antes daquele Sargento Pincel, tinha um galego que era um fenômeno, Cibito. Era um ator que era aquele ator escada para os Trapalhões, sabe? Porque era o ator que mais brigava com o Didi. Um galego do Zóio Verde, que fez vários filmes, era resenha demais. E esse galego entrava dentro do circo.
1: Rapaz, agora essa história aí que o senhor está contando foi faz muitos anos mesmo, viu?
0: Muitos anos.
1: Meu Deus, é antigo, viu?
0: Muitos anos.
1: Porque para estar o grupo todinho, né, dos Trapalhões, Dedé, Didi, Mussum e Zacarias. Porque Zacarias faleceu em 90, não foi?
0: Em 90? Ah, Cibito, isso foi nos anos 80,
1: caramba,
0: meu filho.
1: Caramba, faz
0: foi
1: tempo.
0: Foi nos anos 80. O circo veio pra cá, se eu não me engano, em 80 e cacetada.
1: Olha.
0: Foi, muitos anos. E aí era gente por perto e ele simpático, rapaz. Ele simpático. Aí eu lembro que nós foi lá, Cibito, de tarde. Aí era dia de sábado, aí tinha gente por perto. Aí eles vieram assim... E ficava todo mundo, eles passavam batendo na mão do povo, sabe, Cibito? Batendo na mão do povo. Aí, e quem era o mais simpático de tudinho era Mussu. Mussu era resenha de Mussu Cabarria, só em olhar pra ele, Cibito.
1: Ele era naturalmente engraçado.
0: Não,
1: né?
0: Mussu, olha, todos eles são engraçados, mas Mussu e Zacaria era, pra mim, eram os principais. Zacaria era o preferido da criançada, né? Zacaria era um menino que não cresceu, né, Zacaria? E Mussu era divertido demais. Mussu, ele fingia, vinha bater na mão do caba, aí fingia que não batia, dava uma cutucada no busto do caba, aí depois tocava na mão. E era, isso foi as épocas, as lembranças. Então essas lembranças, só no programa do velho, viu? No programa do

0: Véio, e o meu Instagram não é à toa, não. A gente só tá postando coisas antigas de Garanhuns. É, inclusive, tem muitas páginas aí que tá, começou a postar coisa antiga depois que a gente começou a mostrar. Porque a gente valoriza muito nossa cidade, nosso povo. E eu tenho uma memória de elefante, viu, Cibito? Digo pra Vanessa, eu lembro de tudo, de quando eu era pequeno, essas coisas boas. Aí tinha uma música de Roberto Carlos que eu vou tocar, César vai gostar agora. Que é, bota aí de Roberto Carlos, que tocava muito doidiano. Eu sei, ei, todo dia nessa estrada. Enquanto minha filha procura nesse paiol de disco aí, porque 87 ainda é da época do disco. 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
0: 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Vamos aqui também, ó. Cordeiro Filho tá ligado em nós. Ele mandou em áudio aqui. Eu vou ouvir já, viu? Andresa também tá ligada no 87 aqui. Meu amigo Everaldo, gente boa. Vamos mandando mensagem. 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Achei essa música, Espírito?
1: Achei.
0: E Roberto Carlos, bota ela aí. Eu quero ver quem é que lembra dessa aí, ó. Diva tá até ligado em nós aqui, meu amigo Diva do Manechão. Rapaz, eu gosto de ver assim, bota aí. Quem lembra dessa música aí, ó? Hoje é dia de viajar no tempo com o véio aqui, viu?
1: Osmar.

0: dela. Eita, rapaz, olha, eu ouvi essa música aí agora. Chega, viajei no tempo. Para você ver que letra dessa música. Essa música foi gravada em que ano mesmo, Cibito?
1: Rapaz, essa daí é dos anos 80, viu?
0: Anos 80, é verdade. Agora eu me fiquei surpreso, mas você cantou a música todinha aí, sabe da letra. E outra, a música ela tem quantos minutos, Cibito?
1: É, 7 minutos.
0: 7 minutos essa música, meu povo. 7 minutos. Agora pense numa música, uma letra. Eu queria ver a turma de hoje cantar a música dessa. Né, Cibito?
1: 7 minutos.
0: Eu quero ver
1: canta,
0: não. É musicão, essa foi pra matar a saudade do rei Roberto Carlos, né? Ah, pois era, ela tocava na boca de difusora, assim, tá? O cabo aí ali da Santo Antônio, do começo ali, da Santo Antônio até lá em Riba, ouvindo a música tranquilo. Era desse jeito, ó. E César mandou aqui um retrato do Sabonete Febo. E a gente tomava muito banho, esse bicho, Sabonete Febo era. Mas Sabonete Febo é como a César disse, era só fim de ano pra tomar banho, viu? Não era.
1: Era tipo ocasião especial, né?
0: De jeito nenhum. De jeito nenhum, era só fim de ano.
1: E nos outros dias, nos dias
0: outros
1: normais?
0: Dias, tomava banho de sabão BTV. E comprava de barra. Sabão BTV não vendia dos taquinhos, não, era de barra. Chegava na bodega, no bar, que antigamente não tinha. Aí, bota aí um meia barra. Bota metade de meia barra.
1: Ah, então quer dizer que não era igual a hoje. Que hoje em dia o cabo vai no mercado e já tem a barrinha, né? Lá,
0: não,
1: você já pega.
0: Tem a barrinha, não. Na época era o seguinte: a barra era desse tamanho, 50 centímetros, uma barra. De sabão era 50 centímetros. Aí você dizia meia barra, aí pegava uma faca, media 25 no lado, era com a faca mesmo, aí no meio.
1: Caramba.
0: Aí metade de meia barra, media, cortava a meia barra, aí metade de meia barra, metade da meia barra. Era desse jeito esse bito. Que comprava sabão. Era o sabão, só tinha uma cor mesmo, que era o sabão, o BTV. Aí tinha também o sabão de coco, né, Cibito? Que mamãe gostava de. Aquilo quando pegava no olho, mamãe, fecha os olhos.
1: Fecha os olhos. É,
0: e o sabonete feito também, viu? Shampoo, Cibito. Eu vim usar shampoo, eu já tinha 16 anos de idade.
1: Rapaz.
0: Não, tô mentindo. 13 para 16 anos foi. Com 12 anos eu comprei o meu primeiro shampoo. Lembro hoje, comprei o primeiro shampoo, que era até um shampoo de leite de cabra. Quem lembra aí? Que era um potinho assim, Cibito. E era um shampoo de leite de cabra. Desse jeito. Eu quis tempo, rei bom, medonho. Tem mensagem do povo, Cibito? Mas vamos deixar para mandar alô pro povo aqui. Tem um monte de alô aqui para mandar. Vamos mandar depois da Ave Maria, porque é hora de nós rezar, né, Cibito?
1: É verdade.
0: Meu povo, sai daí não, que nós vai rezar, nós volta já, sai daí jeito nenhum daí, viu? 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

0: 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Se me chama aí, Ave Maria, que já já nós volta. Não sai daí não, meu povo, saia não, que já já nós volta. Meu amigo Paulo do Café Petinho já tá ligado no 87 aqui. Ô Paulo, minha potência, aquele abraço. A marca do shampoo, do shampoo dele era o Gisele Gillette. Ah, rapaz, marca Gillette. É porque eu não tenho cabelo, né? Eu tenho um remédio bom, já vou dizer, viu, Paulo? Meu amigo Paulo do Café Petinho, um forte abraço aí. Abração pra todo o pessoal, que agora eu vou fazer um lanchinho agora com a Coca-Cola Zero, bem geladinha, até porque tá um calor do diabo, né, Cibito?
1: Tá calor, hoje tá
0: bem geladinha, Coca-Cola Zero. Só quero se ficou zero, que eu tô dieta, bota aí. Chama aí a Ave Maria que nós volta já. Maria Eduarda aqui, se
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3: Deus, mostrai-me o teu amor, concede-nos a tua salvação. Vou escutar o que me diz, porque quero cumprir a tua palavra. O anjo do Senhor anunciou a Maria, ela concebeu do Espírito Santo. Eis aqui a serva do Senhor, faça-se em mim segundo a vossa palavra. E o Verbo de Deus se fez carne e habitou entre nós.

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Benedito, bota uma música aí pra gente voltar, pra depois a gente continuar aqui conversando com o povo. Eu tenho alô pra mandar pro povo aqui, eu mando já já. Mas bota uma música só pra terminar aqui de lanchar aqui. Mas a Coca-Cola tá bem geladinha esse bico. Rapaz, isso é bom demais, bicho. Chega bem geladinho, olha, tá um calor do diacho em Garanhuns, hein? Ah, se não for uma Coca-Colazinha gelada, fica difícil, acaba o calor da boba, mano.

Bota aí, pessoal, bota. Que... Não, rapaz, o menino aí manda alô pra Juliana aqui, tá? Manda meu alô, peraí, minha filha, deixa de coisa, vocês também é um rechame do diabo.

0: show.
1: Mas isso aí é bom, Cibit. Isso aí, boiada. Celo Cavalo Vaqueiro começou a vaquejar.
0: Boiada.
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1: Rapaz, isso aí é canando, mano, Raul. Dois caboclos, vai do bom, Cibito. E tem alô do povo aí, tem?
0: Tem alô por aqui, sim.
1: Mas bota aí, porque é a voz do povo, Cibito.
0: É a voz do pessoal.
1: É a voz do pessoal, pra depois dizer, não, porque não bota que não sei o quê. Quem mais bota alô do povo é eu aqui, mas pronto.
2: Boa noite, Jeremias Cibito. Tô aqui ligadinha no seu programa todos os dias. Quando eu não ligo, minha filha vai e liga. É Eva da Liberdade. Não perco o programa de vocês.
1: Obrigado, viu, Elma? Elma da Liberdade, né?
0: Eva.
1: Eva. Ô, rapaz, Eva, eu vou cantar uma música bem bonita pra Eva daqui a pouco, viu? Minha pequena Eva.

0: Dona Eva, obrigado, viu? Eva, faça de conta que 87 é o seu Adão, viu? Se tem mais mensagem aí,
1: tem mais,
0: aí.
1: Tem mais.
2: Oi, velho Jeremias. Olha, antigamente também tinha a Pepsi. A Pepsi. É?
0: Quem é esse doidinho, Cibito?
1: Tô procurando até agora o nome dele, não achei não.
0: Tem mais mensagem, Cibito, bota aí.
1: Tem mais aqui. Alô, velho, tô ligado, Gledson do Magano.
0: Gledson do Magano?
1: Da hora, mano.
0: Da hora, mano. Não é louco, é, Gledson. Um abraço, Gledson.
3: Boa noite, Jeremias. Olha. Boa noite, Cibito. Rapaz. Eu estava com saudade de meus amores. Olha. Como é que vocês estão, minha gente aí, meu povo? Eu estou muito bem, graças a Deus. Oi, Jeremias, cadê esse bicho, Jeremias? Ô, Jeremias, tu tava com vontade de morrer, era? Pra levar aquelas quebras, foi, Jeremias? Ô, meu Deus. Tá vendo aí como é as coisas? Isso é quem vai entrar no cercado do povo. pra carregar os bobes, né? Eita. Um cheiro e um abraço, Floriza. Vício, eu te amo, Jeremias mais Cibito. Um cheiro, papai Cival.
0: Olha, amanhã eu vou lá na Lanchonete Avenida, lá, fazendo tomar um cafezinho lá. 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Seu Mané, meu padre Mané. Seu Mané, um forte abraço, minha comadre Floriza, ela que é a presidenta da Associação dos Fofoqueiros de Garanhuns. Muito bem, falando também que Floriza, que é formada em fofocologia, com graduação
1: pós-graduada em fuxico.
0: Pós-graduada em fuxico. Floriza é autoconhecimento no ramo de fofocar, de contar história diferenciada. Mandar um alô aqui para Cleito Santos, também ligado no 87, meu amigo Cleito Santos também. Aqui Márcio Mendes. Alô, Márcio, meu amigo. Um forte abraço. Ah, é, Márcio Mendes, isso mesmo. Ligadinho no 87 aqui. Forte abraço, Márcio Mendes. Também Vaina Araújo. Um cheiro aí pra Vaina Araújo. Todo o pessoal. É gente por perto. Ligado nós, né, Cibito? Cadê, Cibito? Tem mais aí?
1: Tem mais aqui, ó. Tem uma mensagem. Boa tarde, velho Jeremias e Cibito. Quero ouvir uma música de Zezé de Camargo e Luciano. O nome da música é Brigue Comigo, Mas Não Vá. Tchê Paixão de Caetés.
0: Essa é bonita, se me pega. Brigue comigo, mas não vá, amor. Eu meria sem você aqui. Em mundo triste, sem o seu calor. Brigue comigo, mas não vá. Se não for essa, mal tem pra mim que é essa mesmo. Isso aí, Zezé de Camargo e Luciano, já nós vai tocar. Mas isso é música boa, rapaz, isso é clássico aí. Oxe, mas pronto, isso aí é música boa. Isso aí é principalmente quando o caba, né, Cibito, assim, que a mulher deixa o caba assim, a namorada, o caba fica doido de pedra, né? Radiacha, aí passa a lascar todinho. Sim, tem mais, Cibito?
1: Tem mais. Boa noite, Jeremias. Manda um beijão pra Aparecida e Carlos. Mas todos o chamam de Bigode. Quem manda é a Neide. Oxe. Eles moram na Santa Terezinha e estão sempre ligadinhos no seu programa. Desde já, obrigado.
0: Aparecida e Carlos, ligado em nós.
1: Sim, Carlos, que o pessoal chama de Bigode.
0: Ah, Carlos, que o pessoal... Ah, Carlos Bigodão, rapaz, Carlos Bigode. Essas potências, eu chego pra vocês tudinho. Tem mais, Mito?
3: Valeu, gostei da música, viu? Obrigada.
1: Sim. Aí, Eva gostou da música, viu?
0: Eva gostou, você tá vendo, Eva? Fiz a música, não, aqui é na hora.
1: Aqui é na hora, feito aqui caldo é de cana, né?
0: Caldo de cana, aqui é cheio, meninas. Pensou, bebeu, acho mais pronto. Olha, mas meninas, isso aí é Eva, rapaz. Eva, um cheiro.
1: Boa noite, velho. E Cibito, toca uma música de Júnior Viana pra mim ouvir com meu filho Felipe. Quem Edson é? Da Massaranduba.
0: Edson da Maraça. Foi pedido novo, Edson, não foi outro dia.
1: Teve outra pessoa que pediu ontem, né? Mas não foi ele, não.
0: Foi ontem, foi. Turma gosta de Júnior Viana. Deixa. Já nós tocamos. Rapaz, nós falamos.

0: falando de coisa antiga agora e interessante, se bita assim. É, César diz uma coisa aqui, é verdade. Antigamente tinha Ceará, né, Cibito? De charque, né?
1: É verdade.
0: Ceará de charque, tinha a Ceará de figo.
1: Também.
0: Que é a Ceará, tem a Ceará de charque, a Ceará de figo e o bacalhau, Cibito. Que antigamente nós comíamos muito bacalhau. Hoje em dia, bacalhau é o zóio da cara, sabia?
1: Infelizmente, né?
0: É, olha, umas coisas, tem coisa que o rico começa a tocar e fica caro, né, Cibito?
1: É.
0: Porque bacalhau a gente comprava e era baratinho, hoje em dia. Vai comprar pra tu ver?

0: Porque bacalhau a gente comprava e era baratinho, hoje em dia vai comprar pra tu ver. Aí bicicleta. Todo mundo, hoje em dia vai, tem bicicleta aí que é mais caro do que um carro.
1: Pior que é.
0: Outra coisa, Cibita, a gente comprava um carrinho velho antigamente, né? Carro velho. Carro velho vale mais do que um carro novo hoje em dia, porque os ricos começaram a colecionar. É danoso, né? Os ricos começam a tocar, as coisas ficam caras. É bexiga, Cibito. Cibito, tu compra um relógio bem bonito, tu bota no pulso. Quando tu sai com ele na rua, a turma diz logo, isso aí é do Paraguai, né? Se tu comprar um relógio mais barato que tiver, o rico tá no pulso, ele na rua, o povo diz, ah, ali é de ouro. Agora ali é caro. Se ele deixar eu vendo, o cara quer dar logo a casa no relógio dele. É mentira?
1: É verdade.
0: Acho mais pronta. Agora vamos ouvir a música aí de Zezé de Camargo aí, o pedido do povo, que é a voz do pessoal, bota aí. Mas pronto, é isso.

coração. Eita, música velha boa da... Rapaz, isso é bom que é a bexiga, se pitar. Agora vamos ouvir, sabe quem? O pedido do menino que pediu aí, Júnior Viana. Vamos botar logo o Júnior Viana e outro cabo aqui. Essa música é boa, viu? Essa daí eu duvido que ele não goste.

0: Caboclo lá do sítio, boca de tiú, né, Cibito? Que pediu o Júnior Viana, não foi?
1: Júnior Viana foi o rapaz da Massaranduba.
0: Ah, Massaranduba, foi mal, rapaz. Eu penso que tem um rapaz já
1: aqui. Edson da Massaranduba.
0: É, Edson, rapaz. Ah, rapaz, você que é, Cibito?

0: Obrigado, meu amigo Ivan. Tamo junto.
1: Obrigado, Viana. Tamo junto.
0: Palmas para o Ivan.
1: Palmas pro Júnior Viana.
2: Mitos, mas pronto. Olha, deixa eu mandar alô aqui pro povo aqui do Instagram, ligado no véio aqui, ó. Meu amigo Gabriel, aquele abraço pra Gabriel, Isaac e Belde, não sei, deve ser isso o nome que ele botou aqui. O bicho é analfabeto, um cheiro pra essa cambada tudinho. Mônica também tá ligadinha no 87, um cheiro aí. José Luiz, potência, não é da tenda não, mas é José Luiz, gente boa, viu? E também Ana Cláudia, ligadinha, Ana Carla, ligadinha no 87, um cheiro também aqui pra Cineide, um cheiro pra esse povo abençoado tudinho. Maria Eduarda, um cheiro pra vocês aí, ligadinho no 87, meu povo lá em Caruaru. Juliana, um cheiro pra voz MC, brigadão. E Danilo, rapaz, Danilo ligadinho, manda um abraço também pessoal da Coca-Cola, meu amigo Dairo e Carlos também, essa turma boa, pessoal da Coca-Cola ligadinho, nós, um

0: candiroba, sabe? Já usasse, hein?
1: O de andiroba não, nunca usei.
0: Ó, esse bito é bom demais. Olha. Meu filho nunca usou, não.
1: Não, o de andiroba já usei outros, né? Tem algumas outras fragrâncias, né? Tem macadâmia, né?
0: Tem macarrão, outro. Nunca usei, não.
1: Não, não é macarrão, não, macadâmia.
0: De marcar a dama, né? É, nunca vi, não, também. Mas esse de andiroba eu gosto muito.
1: Certo.
0: Tem também esse bito, tem um ensabonete que vem até com uma cimentinha aqui, é muito bom.
1: De maracujá, né?
0: É de
1: maracujá.
0: Maracujá,
1: é, justamente. Cimentinha mesmo.
0: É, o cabra chega... Se bitar aquele ali deve ser bom pro cabra lavar a virilha, né? Fica bem cheirosinho, né? Ou também não, porque acalma demais, né?
1: Tem esse lado também, né?
0: Tem esse lado. Ô, meu pai. Só sei que tem meio mundo de sabonete. Tem um sabonete íntimo também, né, Cibito? Que é exclusivamente pra virilha. E tem também os perfumes, que é o Niol. Ei, tu viste o novo essencial, Cibito? Que é um do frasquinho azul. Cibito é um sucesso. Pense no prazo. Esqueci o nome. O nome que eu só sei falar essencial. Não sei falar o resto do nome, não. Essencial. Essencial. Só sei que é do frasco. Água tem pro homem e tem pra mulher, viu? Tem um.
1: Essencial safrã.
0: O fé mulher e o.
1: Fé mulher não, fé menino.
0: Né? Sim. Sim, tem justamente feminino pros homens.
1: Feminino, que é pra mulher.
0: Feminino é homem, não, Espírito. Feminino é homem.
1: Não, é feminino, é pra mulher.
0: No caso é feminina, né?
1: Não, feminino.
0: Oxente, e menino é homem, Espírito?
1: Não, pra homem é o masculino.
0: Então, sim, masculino e feminino. E fé mulher é pra mulher,
1: não,
0: Espírito.
1: Não tem fé mulher. Não existe fé mulher.
0: Ô, Espírito, mas tá. Espírito, veja só. Menino é homem ou é mulher?
1: Menino é homem.
0: Sim, feminino. Menino quer dizer...
1: Mas aí, nesse caso, tem essa partezinha fé, né? Então, como vem o fé menino, então significa que é mulher.
0: Pela fé de Deus.
1: Se fosse só menino, aí era menino mesmo.
0: Ah, Cibito. Ah,
1: mas é feminino, então é pra mulher.
0: Tem que trazer aquele rapaz depois do patrão, porque ele sabe explicar. Você...
1: Sim, pronto.
0: Por que não fizeram essa pergunta a ele?
1: Podia ter feito essa pergunta a ele, ele ia saber responder.
0: Ele, interessante, só sei de uma coisa, o melhor perfume é da Natura. 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Mas também esse bito, é cada creme gostoso. Os cremes pro corpo, perfume, né, Cibito? Tem ruge pra mulher botar na cara, batom.
1: Ruge não é muito novinho, não.
0: E não é ruge, aquilo que a mulher bota na face da cara. Cibito.
1: Ruge não é muito novo, não, o tempo de ruge.
0: Sim, Cibito, bota assim na. Tem aqueles negócios das mulheres botar na beira também pra ficar azul. A beira
1: botar onde, olho. Homem?
0: Na beira dos olhos, Cibito.
1: Ah, tá.
0: Sim, naquele. Como é que chama?
1: Sim,
0: é
1: delineador.
0: Sim, delineador do. Eu não.
1: É pra fazer o delineado dos olhos.
0: E o nome disso é delineado?
1: Isso, é.
0: É, esse negócio aí, só sei que tem de tudo lá na loja Natura.
1: Agora, tem o kit de maquiagem completo, né? Tem o gloss, o batom.
0: Cloro?
1: Gloss.
0: Ah, pensei que era cloro, eu digo agora de a peste.
1: Tá. Blush, é sombra.
0: Esse bruxo é antigo, sabia? é da nossa época.
1: Não é bruxo, não, é blush.
0: Blush, né?
1: É.
0: Blush de bruxelin.
1: Não, aí Bruce Lee é outra coisa.
0: Pois tem esses bichos aí, esses negócios, tem tudo.
1: Tudo.
0: Tem uns crites bons também pro camarada. Às vezes o camarada faz a barba e começa a pipocar a barba do cabra, né, Cibito? A energia, o barbeador, a lâmina, né, Cibito? Aí o que é que a pessoa faz? Tem um cremezinho, um gel pós-barba.
1: Tem um balm pós-barba, né?
0: É, até pra um pai, meio pai.
1: Não, é o balm pós-barba.
0: O balm, né?
1: Balm.
0: Esse negócio aí que você. Então você fala esses nomes. Esse negócio que você tá dizendo, meu irmão. Aí. Esse da. Do
1: Tem da linha essencial, esse tem da linha homem.
0: Ô, pai, meu céu.
1: Aí é Barney. Aí não é balm, é Barney.
0: Ô, pai, você.
1: Ô, Fred.
0: Ô, Fred, desde coisa. É um novo, rapaz. Olha, só sei que é tudo isso.
1: Iabadabadu.
0: Iabadabadu. Rapaz, isso aí era os Fistons, não é um novo, Cibito. Agora pensa nos desenhos, velho, monstro bom. Queria ver mais um filme, viu?
1: Era bom.
0: Olha, quem tá ligado.

0: nós e foi hoje levar o carro para dar um grau no carro. Hoje foi Cosmo Refrigeração, viu? Que ele viaja muito, sabe, ajeitando o refrigerador do povo, os ar-condicionado, né? Aí ele disse que antes de viajar sempre dá uma passadinha da Rocha Pneus, e hoje ele foi lá para botar pneu novo, que os pneus dele tava parecendo a cabeça de Paulo do Café Petinho. Do mesmo jeito, o
1: Lito. Careca.
0: Lito! Diz que ele foi parado pela. Cosmo foi parado ali pela Polícia Rodoviária Federal. Aí o soldado pegou e disse: ô, meu amigo, você já foi comprar as tintas? A lixa você já comprou, não foi? Aí Cosmo disse: achei, como assim lixa? Não, não vou pintar o carro agora não. Disse: não, o carro talvez tu não vai pintar. Agora os pneus já estão lixados, né? Prontinho pra tinta, vai pintar os pneus, é? O careca não tinha uma ranhura, assim, que é perigoso, né?
1: Perigosíssimo.
0: O camarada coisado, a rodagem estiver molhada, pra se lascar ligeiro. Olha, pois é, passa da Rocha Pneus, lá João do Preta, tem pneu, tem balanceamento, alinhamento, troca também o óleo do seu carro, isso mesmo. E existe os óleos certos para cada quilometragem, né, Cibito? Não é só chegar a qualquer óleo, tem gente que pensa, não, é não, carro com 10 mil, com 20 mil, com 30 mil, quanto mais aumenta a quilometragem, o óleo vai mudando, né, Cibito?
1: E aí só o pessoal que é profissional, que entende mesmo, né, que pode lhe indicar e ajudar, né?
0: É, porque tem gente, Cibito, a pessoa que não sabe das coisas, a pessoa... lasca o carro, Cibito. Por isso que é importante também eu digo tirar a habilitação, né? Para tirar a habilitação para dirigir. Eu não sabia, eu não tinha habilitação na época. Comprei uma Brasília uma vez e bati, quebrei, eu estourei o motor da Brasília ligeirinho, Cibito. Não sabia, peguei a Brasília. Eu fui até para Cachoeirinha vender umas galinhas. Saí bem cedinho, mais chibanca. E eu na Brasília, Cibito, botei. Primeira, segunda, terceira, quarta e quinta, Cibito. A Brasília ia numa carreira tão grande, Cibito. Olha, eu nunca vi uma carreira daquela, que as malas. Olha, chega a Brasília e ia se tremendo todinha. Aí eu digo, Chibanca, eu vou apertar o pé aqui, que eu quero chegar cedo. Aí eu olhei e vi a marcha com R, sabe, Cibito? Um R. Eu digo, isso aqui deve ser a marcha de rapidão, né? Eu digo, vai na quinta, ela tá numa carreira. Agora, Cibito, ia correndo demais a Brasília, velho. Ia correndo, nossa, Cibito, já ia de uns 25 para 30 quilômetros por hora.
1: Carreira da doença.
0: Chega a bicha, ia se tremendo, se peneirando na pista. Eu digo, eu vou botar a marcha de rapidão para eu chegar mais rápido. Aí eu arrochei na marcha de rapidão, Cibito. Mas foi uma estraladeira tão da peste no motor, Cibito. Olha, quando eu comecei coisa ali, era no neve, não tem? Logo na saída do neve, eu botei a marcha de rapidão. Cibito, começou a cair peça. O carro foi parar lá na entrada de Jupi. Ficou o rastro de peça, Cibito. Acabou o motor, estourou tudinho, tu acredita?
1: O senhor não sabia que o R é de marcha ré, né?
0: De afastar, né, Cibito? Agora, o erro é muito grande. Eu até reclamei na época, né? Eu reclamei, fui numa rádio na época. Faz tempo isso. Na época, a Luiz estava começando a rádio da Ronda Policial na Difusora. Eu fui na Difusora e reclamei com os donos o pessoal que fizeram a Brasília. Eu digo, é um absurdo, fiquei bravo. Eu tentei processar, tu acredita? Eu digo, é um absurdo, né, Luiz? Porque como é que eles botam um R de rapidão? Se era pra afastar, era pra ser um F. Aí eu sabia que era F de afastar. Mas botaram um R. Eu pensei que era um R de rapidão. Aí eu empurrei o pé e arrochei a marcha, o R, esse bicho. Lasquei o carro todinho. Porque o certo era pra ser um F, sabia? Fastar. Se você vai fastar, né, Cibito? Então, é o F. Primeira, segunda, terceira, e aí vai. Mas aí não é. E aí foi onde eu fui lá, tentei botar na justiça. E até hoje eu acho um erro dos carros. Eu comprei um carro, o HB20 meu, mas eu, no lugar do R, eu botei um F, pelo menos não me atrapalhar. Foi eu. Peguei com um papelzinho, botei com uma caneta assim, F. Aí eu sei que é a marcha de fastar. Sabia?
1: O senhor conhece como fastar, como, né? Fastar, mas é porque é marcha ré.
0: Não, R não. R eu não. Deus me livre que eu me atrapalho, penso que é rapidão, aí eu empurrar outra marcha ré e deixo o motor do carro na estrada. 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

0: 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Isso mesmo, pessoal ligado. Já aproveitar e mandar um alô aqui pra Maria Alice, que tá ouvindo eu. Um cheiro, minha filha, que Deus abençoe, viu? Cadê aqui? Sim, vamos aqui de ótica do José, do meu compadre Davi. 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
0: 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Bom, chega cedo. Cibito, vamos botar mais uma música pra esse povo. Bota aí que o povo não ficar brabo aqui.
1: Vamos lá.
0: Bota aí, que eu gosto de ver música boa, assim. Essa música de qualidade. Acho que

0: depois ir pro forró e se agarrar com uma mulher. Quarto meio tem forró todo também, dançando um cavaqueirinho, chegando. Rapaz, é, por isso que eu digo, se eu me lembrei de uma festa que eu fui uma vez lá no Piauí, forró bunda molesta, Cibito, lá no Piauí, lá em Teresina, Cibito. Ah, rapaz, tem hora que não dá vontade de bater no Piauí, sabia?
1: Tem hora da vontade de bater no Piauí.
0: Tem no Piauí, porque eu encontrei uma vaqueirinha da...

Olha, se tu conhece essa música aí, deixa eu mandar um alô aqui pra meu amigo Guilherme, essa potência ligado no 87, forte abraço meu amigo Guilherme. Também aqui a Dameca, o homem do Guaraná mais potente do Brasil, o Guaraná do Adameca, viu? Naf, ô Naf, um cheiro bem grande pra voz Micê também aqui, manda alô aqui pra Marcone, meu amigo Marcone. E de estiver aí, gosta das histórias, cadê as histórias? Porque já é quase... Já vai aí, Vé Maria, amanhã eu conto mais história, que o povo gosta das histórias. Meu amigo Bozó tá lá com som em toda a altura lá. A maior ureia do Nordeste, ô pá de ureia, Vé bonito, tá boba, serena. Cibito, bota aí mais um aí, bota aí, povo aí, oxe, bota aí. Os cabos, véi, tudo ligado lá e assim, ligado.

0: da Silvânia, mandar um cheiro pra Silvânia, ligadinha do 87, Fernandinha também. Alô, Alisson, essa potência, pessoal, ligadinho também. Lira. Ô, Iranildo, rapaz, Iranildo. Iranildo, meu amigo Iranildo, potência, aquele abraço pra esse pessoal. Ó, Iranildo tá lá no posto, Alto da Serra, um forte abraço. Ele disse: bota aí um forró daqueles bem antigo de Luiz Gonzaga. Amanhã nós toca, deixa com amanhã nós toca, uma hora dessa já. Já tá chegando, já, já. 7 horas, Cocorote já vem, está chegando. É ele ou é tu hoje, Cibito?
1: É ele.
0: No show da noite, é ele, né?
1: É ele.
0: Pois é, manda alô aqui também pra Paulo Gabriel. Ó, como é que a mãe bota logo dois nomes aí. Ligado no velho, de cheita. Ceará de Figo é bem novinho. Não, mas é mesmo. Pô, pensa que não tem, né? Ceará de Figo, Cibito. Ceará de Figo é gostoso que é boba, Cibito. É gostoso. Agora tem um sal da molesta, viu, Cibito? Ceará já tem sal, né? Rapaz, tua avó veio, comprei uma charque lá pra casa. Tua avó quase me mata, sabia, Cibito?
1: Foi. Por quê?
0: Cibito, filho de Deus, ela fez a minha pressão subir, Cibito. Porque sal aumenta a pressão, né?
1: Sim, claro.
0: É, Cibito, filho de Deus. Eu comprei a charque, aí comprei. Foi lá no Adé Atacarejo, uma charque boa, medonha que tem lá. Aí comprei também aqueles pacotinhos de chachê da Sazon, tem?
1: Sim.
0: De tempero. Cibito, ela disse, ela fez, cortou lá em charque, botou em 5 pacotinhos de sachê daquele dentro da charque.
1: Filho de Deus. Botou o sachê de Sazon dentro da charque. Dentro da charque.
0: Filho de Deus, perante a nosso Senhor Jesus.
1: Meu Deus do céu, ela queria lhe matar.
0: Cibito, aí minha pressão subiu tanto nesse dia, Cibito. Começou a me dar afadagamento na titela. O coração batia tanto, Cibito, que arrancou 2 botões da camisa, assim, a camisa bem apertada. O bicho, tu chega, bate, eu digo, vi, meu Pai Eterno do céu. Aí levaram eu lá na farmácia Princesinha de Jesus, lá em Feição Miudinha. Aí a enfermeira, Criolina, pegou e foi medir
1: A enfermeira quem?
0: Criolina, a enfermeirazinha que tem lá. Enfermeira não, é... mulher que trabalha em farmácia, que é farmacêutica.
1: A farmacêutica.
0: A farmacêutica, assim. Aí, não, Criolina, coisa que é esse menino aqui, ainda é parente de Jorge, de Zé, de Margarida, de Baixãozinho.
1: Não conheço.
0: Conheço. Aí, não, Criolina, coisa aí. Aí ela mediu a minha pressão, Cibito. Ela disse: vala, meu São Crispim Padroeiro, fez São Miudinha. Ficou doidinha. Eu sei como o senhor não morreu. Minha pressão, Cibito, subiu tanto, Cibito. Subiu 48 por 53, tu acredita?
1: Vixe.
0: 48 por 53.
1: E como é que o senhor tá vivo aqui agora? Porque uma pressão dessa aí, qualquer um tinha morrido.
0: O que ela disse? Ela disse, eu tô parvo, não acredito não, não sei como é que...
1: Qualquer pressão acima de 12 por 8 já é um perigo.
0: Pois é, ela disse que ali não é verdade, ela disse, tô parvo. Mas chamou até o pessoal pra ver, disse... Aí ela pegou e mediu no medidor daqueles da bombinha, não tem nos outros. Mediu, os outros tudo baixo. Ela, quando foi medir de novo, aquela bombinha estourou, tu acredita? Não aguentou não, a pressão não.
1: Na pressão da medida, doença.
0: Foi uma pressão que, Cibito, aí me deu uma febre tão da molesta. Um queimou na titela, Cibito. Eu comecei a sentir um fedor de queimar.
1: Sim.
0: Ele fez quando coisei a camisa, os cabelos do peito estavam queimando, filho. Tava queimando os cabelos do peito. Eu digo, virgem, meu Pai Eterno do céu. Aí ela mandou eu botar um pedacinho do doce do sertão.

0: sertanejo, que é um doce muito bom, melhor doce, que é o doce do sertanejo, aí ela disse, aí bota debaixo da língua aí e fique tapeando aí pra ele desmanchar. Sabe o que é o doce
1: do sertanejo? Doce do sertanejo é o que? Rapadura?
0: Rapadura. Ah. Fique tapeando aí pra ele desmanchar. Sabe o que é o doce do sertanejo?
1: Doce do sertanejo é o que? Rapadura?
0: Rapadura. Aí eu botei esse bicho, ainda comi 1,5 kg de rapadura, tu acredita?
1: Tá, camisa, pra poder baixar.
0: 1,5 kg pra poder baixar a temperatura e ainda comi uma lata de doce daqueles antigos da peixe. E ainda é um potinho de doce lá de leite que chibanca. O leite quando cai, nós não joga não, tu sabe, no sertão, né? A gente aproveita e faz doce. Aí quase eu me laço, Cibito. Olha, só
1: que inclusive fica muito bom, né? Doce de leite caseiro assim é.
0: Ah, doce de leite
1: é caseiro. Bom demais.
0: Olha, não tem doce mais gostoso.
1: Tem melhor,
0: doce,
1: não,
0: de doce de leite caseiro.
1: É uma maravilha.
0: Ah, é bom demais. Vamos lá, gacha, é bom demais. E quer ver doce gostoso? É o doce de leite com café, viu, Cibito?
1: Com café.
0: Não pra beber com café. O doce de leite ele já é feito com café.
1: Ah, entendi.
0: É gostoso demais. Só quem vende aqui em Garanhuns é na Casa dos Queijos e Frios, na Rua da Prosperidade. E a gente faz lá no sertão. Agora é gostoso porque é pro peixe. Outro doce bom é o doce da paima, sem ser da fruta da paima, da paima mesmo. Mas me serrela a paima no moedor, naquele moedor do moer milho, e faz o doce da paima. Cibito, tanto doce como a geleia. Ô, doce, chega de água na boca, filho, eu falo não. Ó, Bozó tá aqui, ele botou aqui, né? Eu, que ela tinha, não sei o que dado, é. Criolina, não, dois dias da criolina. Não, tu quer me lascar, é Bozó. Bozó, pensei que ela tinha dado criolina, não. É, não. Criolina é o nome dela.
1: Criolina, rapaz, é? Como é que uma mãe bota o nome desse no filho?
0: Nome bonito, eu acho nome bonito. É um nome forte, né, Cibito? Criolina, casou, Cibito, casou. E ela vai fazer 58 anos, casou mês passado. Casou e ainda era moça, viu? É. Era. Não trabalhava em avião, não, mas ainda era moça. Aí ela casou, graças a Deus. A gente deu uns presentes a ela, Cibito. Eu e Chibanga, a gente deu uns presentes. A gente tinha umas cortininhas lá, que a gente, logo quando a gente completou 10 anos de casado, nós estávamos com 58 anos de casado em Chibanga. Aí a gente comprou umas cortinas novas, botou lá em casa. Aí a gente pegou, tinha tirado, tá com uns 20 anos, tava guardado, a gente pegou e deu a ela. Chibanga lavou, passou ferro e deu um presente a ela. Ficou tão feliz.
1: Aí vocês também nem para dar um presente novo.
0: Mas tava novinha esse bicho, só tinha uns buraquinhos assim.
1: Pirangagem da... Não, o senhor é muito pirangueiro, viu?
0: Uns buraquinhos que as traças tinham comido, as traças fez aqueles buraquinhos. Aí eu disse, ó, esses buraquinhos assim, isso aí é da a arte, da artesã, que essa cortina aí é feita artesanal.
1: Não, o senhor também é pirangueiro demais.
0: Não, pirangueiro...
1: Quanto custa uma cortina nova,
0: esse
1: rapaz?
0: Bicho, meu filho, entenda, é porque a gente faz isso pra não... sujar o meio ambiente, doidinho.
1: Não, tá, eu conheço isso como ser mão de vaca.
0: Mão de vaca é doce, é vergonha. Isso, mão de vaca é doce.
1: Isso é muito pão duro.
0: Viu? Você tem nada que se intrometer. Vamos embora agora, como abusei. Ah, pra baixa da régua, um camarada ia contar as histórias.
1: O senhor vai se embora porque o programa terminou.
0: Não, nem insista não, que eu não fico mais não. Essa porra não, só vai amanhã. Nem insista não, fico mais essa porra mais não. Camarada tá contando as histórias, tu vem com tua fuleira de vez. Eu vou me embora essa porra agora.
1: Pirangagem da febre.
0: Não, pirangagem não. Pessoal, aqui pirangagem não.
1: Pirangagem.
0: Nem insista que eu não fico mais não. 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Nem insista, nem insista que eu fico mais. Vem aí o show da noite, nem desliga o rádio também não em casa, viu? Desliga não, que eu tô abusado. Eu vi aí que você já ia se desligar. Vem aí com a corota aí, com o show da noite. Não precisa ficar pedindo pra eu ficar mais um pouquinho, não, Espírito, eu vou ficar não.
1: Vai não, né?
0: Ou não, nem
1: tá sim. Bom. Então até amanhã.
0: Até amanhã.

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1: Guilherme Benuto, Menos é Mais.
2: Matheus Fernandes.
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0: Obrigado, gente.
1: Obrigado, meu irmão.
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0: Essa aí é a campeã de hoje aqui do nosso Top 10 do dia. Obrigado aí pelo teu carinho, pela tua audiência. A gente volta na próxima edição com mais Top 10 pra você.
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0: 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Vamos lá então, começando mais um programa Alô Toca Aí, nessa meiuca de semana, e já tem gente na linha já, produção, aumenta aí.
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0: Muito obrigado. Obrigado, BC. Obrigado, Camboriú.
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0: Chapada dela, Brasília!
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0: façam muito barulho, senhoras e senhores. Glória Groove!
1: Um sorriso no pagode.
0: Nossa!
1: Tamo junto, Bruno. Obrigado,
0: lindo
1: sorriso.
0: Demais, lindo demais.
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3: Com vocês e pra vocês, menos é mais no Turma no Quintal. Vambora!

0: rapaziada.
1: Deus abençoe.
0: Tamo junto.
1: Junto.
2: É nóis.
0: Valeu.
1: É isso, bebê.
3: Muito bem, estamos encerrando a edição dessa meiuca de semana. Fica triste não aí, tá chegando mais um campeão de audiência aqui na mais ouvida, na preferida. A gente volta amanhã com mais Alô Toca aí na quinta-feira.

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0: daquele jeito.
1: Irmão. Sem intervalo, 60 minutos.
2: É. História verdadeira, meu compadre. Não é não?

0: sim.
1: Quem gostou daquele barulho?
2: É. 60 minutos, uma hora de música.
1: Araguaína, vamos fazer um planeta de cores aqui hoje, vamos. Oh, quem tá com nós, joga a mãozinha pro céu.
3: Araguaína, vamos animar, hein?
4: Quem escolheu foi ele.
3: Quero gostinho de você.